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5: 9:20.
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3: 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Zé Neto e Cristiano. Deu moral. Tocou na Nova Onda.

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3: 9:39.
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8: 10:02.
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1: 10h20. 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

0: Tá quente, hein, turma?
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2: Aqui na Nova Onda. Só tem sangue bom. Só tem gente boa. Bruninho e Davi. Galera.

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1: 10h40.
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0: Pirou na música, pirou na rádio, ficou na nova onda. Sempre um hit, depois do outro. João Bosco e Gabriel e Fly. Ela sofre diferente. 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
3: Não precisa sofrer. A melhor música sempre por aqui na Nova Onda. Ícaro e Gilmar, não me esqueça.

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2: 11:22.
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3: 11:41.
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0: Se é música que você procurou, achou, Mari Fernandes, Página Dias, Nova Onda.

0: Olha já, Rodolfo, parabéns.
1: Roberto e Ronaldo.
0: Que Deus ilumine esse trabalho. Muito sucesso. A gente está muito feliz de poder participar, viu?

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1: 7:30.
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4: Meia-noite e 21.
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0: Aqui na Nova Onda, a gente cuida muito pra tocar só musicão. Quero a prova. Marcos e Belucci, arroba Isa.
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1: 00:41. 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
3: 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Recairei. 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
2: 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Elis Justi.

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3: Matheus Fernandes em Menos é Mais.
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6: Nem a...

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3: 1:22. 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
3: 1:42.
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3: Você tem. Nivaldo Marques e Natan. Tem cabaré essa noite.

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5: 2:21. 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
1: 2h40.
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7: 3:05.
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5: 3:20. 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
3: 3:39.
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3: 4:15.
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1: 4:21.
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3: 4:34.
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2: 4h40.
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1: 4:56.

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13: 5:06.
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0: 5:20. 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
2: 5:23.
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4: 5h43.
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2: 5h54.
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Senhor, no silêncio desse dia que amanhece, venho te pedir a paz, a sabedoria e a força. Eu quero hoje, Senhor, olhar o mundo com os olhos cheios de amor. Eu quero ser paciente, compreensivo, prudente. Quero ver além das aparências teus filhos como o Senhor mesmo os vê. E assim, Senhor, ver somente o bem em cada um deles. Fecha meus ouvidos, Senhor, a toda calúnia. Guarda minha língua de toda maldade, que só do teu amor se encha meu ser. Que eu seja bom e verdadeiro, para que todas as pessoas que se aproximem de mim sintam a sua presença. Pai, reveste-me da sua beleza, e que no decorrer desse dia eu possa amar o meu próximo como a mim mesmo. Senhor, a cruz não foi o fim, porque o Senhor continua vivo em nossos corações.

Ó Maria Santíssima, que em vossa imagem milagrosa de Aparecida espalhais inúmeros benefícios sobre o Brasil, eu, embora indigno de pertencer ao número dos vossos servos, mas desejando participar dos benefícios da vossa misericórdia, prostrado a vossos pés, consagro-vos o entendimento para que sempre pense no amor que mereceis. Consagro-vos a língua para que sempre vos louve e propague a vossa devoção. Consagro-vos o coração para que depois de Deus vos ame sobre todas as coisas. Recebei-nos, ó Rainha incomparável, o ditoso número dos vossos servos. Acolhei-nos debaixo da vossa proteção. Socorrei-nos em nossas necessidades espirituais e temporais, e sobretudo na hora da nossa morte. Abençoai-nos, ó Mãe Celestial, e com vossa poderosa intercessão

Fortalecei-nos em nossa fraqueza, a fim de que, servindo-vos fielmente nesta vida, possamos louvar-vos, amar-vos e render-vos graças no céu.

0: No amanhecer deste domingo, dia 19 de julho, dia de São Símaco e terceiro dia da novena a São Joaquim e Santa Ana, os avós de Jesus, nós nos unimos a você nesta oração da manhã. Como é bom rezarmos e pedimos a Deus as luzes do Divino Espírito Santo que nos são necessárias em nossa caminhada de fé. Recordo que a novena aos avós de Jesus está no canal do YouTube Padre Alex Nogueira. Você pode rezar conosco. E o nosso programa Manhã de Luz, tão divulgado, partilhado e escutado Brasil afora, ele se encontra no nosso canal do YouTube Educadora FM 90.9 de Jacarezinho. Iniciemos com muita fé esta oração da manhã. Em nome do Pai, e do Filho, e do Espírito Santo. Amém. Que o Deus da esperança, que nos cumula de toda alegria e paz em nossa fé, pela ação do Espírito Santo, esteja sempre convosco. Bendito seja Deus que nos reuniu no amor de Cristo. E assim unidos, ouçamos o Evangelho deste domingo.
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0: Evangelho de Jesus Cristo segundo Mateus, capítulo 13, versículos de 24 a 30. Naquele tempo, Jesus contou outra parábola à multidão. O reino dos céus é como um homem que semeou boa semente no seu campo. Enquanto todos dormiam, veio seu inimigo, semeou joio no meio do trigo e foi embora. Quando o trigo cresceu e as espigas começaram a se formar, apareceu também o joio. Os empregados foram procurar o dono e lhe disseram: Senhor, não semeaste boa semente no teu campo? De onde veio então o joio? O dono respondeu: Foi algum inimigo que fez isso. Os empregados lhe perguntaram: Queres que vamos arrancar o joio? O dono respondeu: Não. Pode acontecer que, arrancando o joio, arranqueis também o trigo. Deixai crescer um e o outro até a colheita. E no tempo da colheita, direi aos que cortam o trigo: Arrancai primeiro o joio e amarrai-o em feixes para ser queimado. Recolhei, porém, o trigo no meu celeiro. Palavra da salvação. Glória a vós, Senhor. Jesus está às margens do Mar da Galileia. Uma multidão ouve os seus ensinamentos. Ele precisa demonstrar àquele povo simples como é o reino de Deus. Com diversas comparações, que chamamos parábolas, Jesus explica este mistério do reino de Deus. O evangelho de hoje é a parábola do joio e do trigo. O trigo todos nós conhecemos, porém o joio, ele é uma planta que é venenosa e ela se assemelha ao trigo nas primeiras fases do desenvolvimento da planta. Então o joio e o trigo, quando estão crescendo, são muito parecidos e é difícil de distinguir um do outro. Agora, quando então eles já estão plenamente maduros, aí é possível saber o que é joio e o que é trigo. Eis, portanto, que o inimigo, diz a parábola de hoje, semeou o joio. O joio parece com o trigo, mas é venenoso. E no final descobrimos que não é trigo. O diabo se utiliza desta arte.

cantar. Ele nos apresenta uma coisa como se fosse boa, porém no final nós descobrimos que ela não é. É como se viesse um embrulho de presente. Então o papel é muito bonito, há um laço chamativo, porém quando eu abro o presente, dentro dele não há nada, é vazio. Era uma mentira. O diabo é mentiroso. Ele nos engana. Ele nos encanta com alguma coisa. E às vezes nós pensamos que ali nós vamos encontrar a felicidade. Mas depois, quando vivemos aquela situação, nós encontramos apenas frustração, tristeza, porque não era o nosso caminho. Assim, saibamos nós pedir sempre ao Espírito Santo que nos dê o reto discernimento de qual é o verdadeiro caminho do bem, qual é o verdadeiro caminho de Jesus, porque o inimigo nos apresenta o joio como se fosse trigo. Há tantas realidades em que nós até pensamos que aquilo é uma verdade, mas é uma mentira. Só o Espírito Santo, só uma vida na graça de Deus, lutando contra o pecado, vivendo na virtude, sustentado pelo Espírito Santo, uma vida que é sustentada por Deus, nós conseguimos então ter o reto discernimento diante da nossa vida, do que é joio e do que é trigo. No final da parábola, eis que acontece a colheita. O trigo é guardado no celeiro. O celeiro representa o céu. Que nós sejamos então o trigo, com nossas boas obras, com a nossa vida de virtudes, que nós sejamos este trigo que será levado para o celeiro de Deus, que é o céu. Rezemos agora as orações deste dia. Pai nosso que estais nos céus, santificado seja o vosso nome. Venha a nós o vosso reino. Seja feita a vossa vontade, assim na terra como no céu. O pão nosso de cada dia nos dai hoje. Perdoai-nos as nossas ofensas, assim como nós perdoamos a quem nos tem ofendido. E não nos deixeis cair em tentação, mas livrai-nos do mal. Amém. Ave Maria, cheia de graça, o Senhor é convosco. Bendita sois vós entre as mulheres, e bendito é o fruto do vosso ventre, Jesus. Santa Maria, Mãe de Deus, rogai por nós, pecadores, agora e na hora de nossa morte. Amém. Glória ao Pai, ao Filho e ao Espírito Santo, como era no princípio, agora e sempre. Amém. Jesus, manso e humilde de coração, fazei o nosso coração semelhante ao vosso. O Senhor esteja convosco. Ele está no meio de nós. A nossa proteção está no nome do Senhor, que fez o céu e a terra. O Senhor Jesus Cristo esteja contigo para te proteger. Esteja à tua frente para te conduzir e atrás de ti para te guardar. Olhe por ti, te conserve e te abençoe. Amém. E a bênção de Deus Todo-Poderoso, Pai e Filho e Espírito Santo, desça sobre vós e permaneça para sempre. Amém. Que neste domingo você permaneça na paz e na alegria que vem de Jesus. Abençoado dia para você e sua família.

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2: 6:24.
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2: Alô, Brasil! Está no ar o programa Viva a Vida, da Pastoral da Criança.
3: Olá, amigo ouvinte! Que bom estarmos juntos mais uma vez. Obrigado pela sua sintonia.
2: No programa Viva a Vida de hoje, nós vamos conversar sobre a educação não violenta. Você sabe o que é a educação não violenta e como os pais podem vivenciar no dia a dia com seus filhos? As respostas a essas perguntas você acompanha agora.

0: A educação não violenta é uma maneira de educar as crianças, substituindo gritos e castigos por empatia, diálogo e limites claros.
1: E para conversar sobre a educação não violenta, está aqui a Maya Eigmann, neuropedagoga, especialista em educação positiva e autora. Mora em Curitiba, estado do Paraná.
0: Maya, o que é educação não violenta e como colocá-la em prática no dia a dia?
2: A educação não violenta, a educação positiva, ela é uma educação que visa o tratamento digno da criança e o atendimento de todas as suas necessidades emocionais, físicas, psicológicas. Então, nós não fazemos nenhum uso de abordagens que machuquem a criança, seja ela fisicamente, emocionalmente ou psicologicamente. Nós cuidamos, sim, de sustentar limites sempre que necessários, mas não fazemos isso de forma rude, de forma brusca. E a forma que a gente coloca em prática no dia a dia vem, antes de mais nada, com um compromisso pela integridade da criança e do adolescente.
1: Além da violência física, Maya, quais são as outras formas de educação violenta que devemos evitar?
2: A educação não violenta, a educação respeitosa, ela também é contra qualquer tipo de violência emocional, né? As chantagens emocionais, dar gelo na criança, sabe? Quando ela faz algo que tem um comportamento que não é adequado, aí a gente fica ignorando a criança, dando gelo, sabe? As pessoas acham que assim vai ensinar a criança a não se comportar mais assim, mas na verdade a gente está simplesmente ensinando que quando as coisas estão difíceis, a gente está abandonando nossa criança. Então, essas coisas como essa chantagem, todas as coisas também entram no que a gente chama de violência emocional e também devem ser evitadas.
0: Como ensinar sem gritar ou punir?
2: Na verdade, é absolutamente possível ensinar sem nenhum desses recursos, sendo respeitoso, tendo amorosidade, paciência, muita conexão. Mas muitos adultos não têm paciência, querem a solução rápida, e a solução rápida é essa, a violenta, né? Porque claro que quando você grita, a criança fica assustada e para de fazer alguma coisa. Mas ela faz isso a um custo altíssimo, né? Sem contar que está colocando em xeque essa relação que deveria ser uma relação de segurança entre o adulto e a criança.
1: O que fazer quando a criança responde de forma desrespeitosa?
2: O que precisamos entender é que a criança, ela, quando tem um comportamento desrespeitoso, ela está fazendo duas coisas. A primeira é espelhando o que ela recebe. Então, provavelmente, os adultos na vida dela, né? Não estou falando só de pais, pode ser professores, pode ser parentes, enfim. Estão tratando ela assim. E dois, ela que aprendeu que tá tudo bem falar de forma desrespeitosa, na hora que ela quer colocar um limite nos adultos, isso também acontece, porque adultos são extremamente invasivos, ela não vai saber fazer isso de forma respeitosa, então ela vai falar de forma desrespeitosa, porque é isso que ela aprendeu nas relações. Por isso que eu falo que o que precisa acontecer é uma mudança sistemática nos adultos. Nós que precisamos mudar primeiro. Nós que precisamos ser adultos melhores, dignos de sermos imitados pelos nossos filhos.
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0: Maya,

0: como estabelecer limites sem ser autoritário?
1: Na verdade, nós nos tornamos autoritários em colocar limites porque nós temos a impressão de que a criança deveria nos escutar na primeira vez que a gente fala. E aí, quando isso não funciona, a gente já parte para o autoritarismo, para a grosseria, para a estupidez. Então, na verdade, colocar limites não é difícil. É só a gente sustentar aquele limite. Então, por exemplo, a criança que quer o pirulito antes do almoço. E aí, enquanto cuidadora, zeladora dessa criança, eu posso colocar esse limite. Falar assim, amor, não posso te dar, não vou te dar esse pirulito, porque é um excesso de açúcar antes do almoço. Agora é importante que você se nutra adequadamente. Essa criança pode e tem o direito de não gostar desse limite, ela não tem que ficar feliz. E aí a criança vai então ter a reação que ela vier a ter, e eu não preciso desistir desse limite e muito menos preciso partir para a grosseria pelo fato dela não ter gostado do limite. Ela pode não gostar e eu vou acolher a reação dela. Eu vejo que você está triste, eu vejo que você queria muito esse pirulito e eu sinto muito. E essa criança vai expressar, vai ficar chateada, eu não vou ceder, porque é uma questão de saúde, essa é a minha responsabilidade, mas eu posso sustentar esse limite com gentileza.
2: Maia, a educação não violenta cria filhos mimados? Os pais podem dizer não aos filhos?
1: Claro que podemos dizer não. E quando nós colocamos limites com respeito, né, sem autoritarismo, sem grosseria, sem palavras violentas, os nossos filhos aprendem a atravessar a frustração diante de um não que nós damos. E a responsabilidade emocional dos adultos é apoiar a criança a atravessar os desafios emocionais que ela enfrenta, inclusive quando somos nós que causamos o desafio emocional ao dizer um não. Então nós não precisamos ter medo de dizer não, embora, quero abrir um parênteses sobre como nós dizemos não com muito mais facilidade do que dizermos sim. Nós somos geralmente adultos que dizem muito não, colocam muito limite, mas que também precisam aprender a ser mais flexíveis. Então, sim, podemos dizer não. Quando fazemos isso com respeito, nossos filhos se tornam não mimados e sim muito resilientes.
0: Como os pais podem trabalhar neles mesmos a paciência e o afeto para criar um ambiente de harmonia na criação dos filhos?
1: Primeiro é o autoconhecimento, então realmente compreender a própria história, perceber como as violências que se viveu na própria infância continuam aí respingando em outras pessoas, inclusive nos nossos próprios filhos, e que é nossa responsabilidade agora cuidar dessas feridas. O segundo ponto vai ser estudar. A gente muitas vezes se baseia no achismo para educar, e isso é muito arriscado. Então é necessário estudar, inclusive indico a leitura dos meus livros, eu tenho 4 livros sobre educação positiva, que apoiam adultos nessa busca de uma educação mais respeitosa.
0: Quais são algumas dicas para educar bem?
1: Uma frase que eu quero deixar para todos aqui, encerrando essa entrevista, é o título do meu primeiro livro, A Raiva Não Educa, A Calma Educa. E ela não quer dizer que nós não vamos sentir raiva na hora de educar de vez em quando. Isso não é sobre não sentir. Mas entender que na hora da raiva, nós não vamos conseguir falar decentemente. A maioria de nós, na hora da raiva, fica ríspido, fica grosseiro, fica desrespeitoso. Então, se você tá com muita raiva da tua criança, do teu adolescente, dá um passo para trás, vai se acalmar de novo. E depois que você estiver num estado emocional mais regulado, aí sim você volta e educa a tua criança.
3: Gosto de abraçar, pegar na mãozinha, conversar com meu filho. 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
2: Vamos conversar agora com a coordenadora nacional da Pastoral da Criança, Maria Inês Monteiro de Freitas.
0: Maria Inês, como a Pastoral da Criança leva orientações às famílias sobre a importância de uma educação não violenta?
5: Nós, da Pastoral da Criança, conversamos com as famílias e comunidades sobre a importância de uma educação não violenta, de um ambiente de paz, empatia e diálogo. Não adianta usar de punições, como tapas, ameaças ou agressividade, para corrigir o comportamento das crianças. Precisamos de afeto, para contribuir com o desenvolvimento emocional delas. A Pastoral da Criança não mede esforços para que as crianças tenham qualidade de vida, com seus direitos respeitados e que sejam criadas e cuidadas com o carinho que merecem. Um forte abraço.

0: No programa de hoje, contamos também com a presença da Salete Luciano, neuropsicopedagoga e coordenadora da Pastoral da Criança na Arquidiocese de Florianópolis, Estado de Santa Catarina.
1: Salete, o que a Pastoral da Criança faz para orientar as famílias em prol de uma educação não violenta?
2: A Pastoral da Criança orienta as famílias a educar com amor, respeito. E nas visitas domiciliares, os líderes escutam, acolhem as famílias, incentivam uma educação baseada no cuidado, no diálogo e na proteção das crianças. Também nos encontros, nas celebrações da vida, há rodas de conversa onde as famílias aprendem formas de educar com orientação, paciência e respeito. Além disso, temos um material que se chama Os 10 Mandamentos para a Família, que ensina que a criança deve ser respeitada, que deve se escutar com carinho, educar sem violência, que deve se demonstrar o afeto, praticar o perdão, rezar em família, valorizar o tempo juntos, ensinar pelo exemplo, que é muito importante. Então, a Pastoral da Criança mostra que educar sem violência é possível e a paz começa em casa e nasce nos pequenos gestos de amor todos os dias. Viva, viva!
0: E agora chegou o momento de ouvirmos a palavra amiga de Dom Frei Severino Clasen, arcebispo de Maringá, Paraná e presidente da Pastoral da Criança.
3: A educação não violenta na família é fundamental para construir relações baseadas no respeito, no diálogo e na confiança. Em vez de recorrer a gritos, castigos severos ou agressões físicas e emocionais, os pais devem orientar os filhos por meio da conversa, do afeto e da compreensão. Isso ajuda as crianças a se sentirem acolhidas e seguras, fortalecendo os laços familiares e o desenvolvimento emocional saudável. Quando os pais escutam os filhos, compreendem suas dificuldades e demonstram carinho, contribuem para a formação de pessoas mais seguras e confiantes. Dessa forma, a educação não violenta ajuda a construir famílias mais harmoniosas e uma sociedade marcada pelo respeito e pela fraternidade. Portanto, muito cuidado para que a educação seja uma educação autêntica, uma educação não violenta. Que Deus abençoe a todos.

0: O programa de hoje termina aqui.
1: Se você quer saber mais sobre esse e outros temas do Viva Vida, acesse o nosso site www.pastoraldacrianca.org.br. Contamos com você no próximo Viva Vida.
0: Tchau, gente, e até lá.
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10: 6h48.
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0: 52.
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7: 7:01.
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3: Parceiro, pensa no fumo que eu tive na noite. Me imagino.

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10: 7h44.
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15: Energia boa, rapaz. Esse amor, hein, Santana?

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Este é o resultado musical, hein? João Neto, Frederico e Eduardo Costa. Mega Véia, aqui na Nova Onda.

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7: 8:16.
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8: 8h48.
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2: Conta pra mim se você tá preparado, porque a gente já tá aqui, ó. Chegamos, é o Centro-Oeste Cup a partir de agora. Manhã de domingo, manhã de sorte pra você, pra nós, pra todo mundo. Estamos juntos aqui pela TV Alterosa, as rádios que nos acompanham, transmitem o nosso programa, retransmitem e ainda também pela internet. Então, muito obrigado. A partir de agora, a sorte está lançada. Seja você o sortudo ou a sortuda neste domingo com o Centro-Oeste Cup. Sou Evandro Mas, Fernanda Ferreira do meu lado. Bom dia, Fernanda.
3: Bom dia, senhor animado, Evandro. Eu tô ótima, não tanto quanto ele, né, gente? Nessa alegria, nesse molejo todo, mas em breve eu vou ficar assim também, viu, Evandro?
2: Ótimo.
3: Eu vou aprender com você.
2: Vamos juntos.
3: Você é minha inspiração.
2: Só vem comigo, Fernanda.
3: Vamos lá.
2: Vem comigo no Recreio e Merenda.
3: A gente tá aqui, gente, na TV Alterosa, ao vivo, também pela TVI na cidade de Pará de Minas, além das várias rádios que retransmitem o nosso sinal. A gente tá na Rádio Cândida FM, em Divinópolis, na Rádio Cultura, N7 Lagoas, na Rádio Tropical FM, Lagoa da Prata, na Rádio Santana FM, em Itaúna. A gente tá também na Rádio Nova Onda FM, em Pitangui, e na Realidade FM, em Formiga. E para quem nos acompanha também, através do Facebook e também através do YouTube. Boa sorte, gente, porque por aqui, a sorte, ó, já foi lançada.
2: Então vamos lançar agora as boas energias da nossa família. O bom dia da família Centro-Oeste Cup. E aí a gente começa pelas meninas.
3: Bom dia, Paula. Bom dia, Gabriela. Bom dia, Carol. E vamos dar bom dia também para a nossa bancada. Estou com o representante da Cover Capitalização, Paulo Diniz. Bom dia. Sérgio Stan, a nossa auditora, Janita Rodrigues. Bom dia. E na Central de Informática, Fernando. Bom dia.
2: Mais um domingo ao vivo, hoje dia 19 de julho. Confira aí as principais manchetes do seu jornal diário.
3: Vamos então para o destaque do jornal Estado de Minas deste domingo. Últimas notícias. Novos ataques no Golfo intensificam o conflito. Dois militares dos Estados Unidos morrem em ofensiva do Irã contra a base norte-americana na Jordânia.
2: É que dá um negocinho aí.
3: Dá um negócio, isso, né? Aí... Até chamei a Angelita, ao invés de falar que ela era auditora, dança. Falei que ela é Sérgio Stan, oh. Você viu? A gente tá ótimo hoje, você viu? Mudei a função da Angelita.
2: Tem uma bebida? Depois eu vou te passar pra você ficar tranquilo.
3: Tem um chá de camomila, erva doce.
2: Vem com o Centro-Oeste Cup e vamos mostrar para você o nosso painel antes de falarmos da nossa premiação. As bolinhas de 1 a 60, todas ali no painel. Olha, todas as bolinhas. Agora as meninas, por favor, trazendo para cá, para o nosso Globo da Sorte, todas as bolinhas de 1 a 60, porque elas, em instantes, vão anunciar o sortudo, a sortuda desta premiação.
3: 14 prêmios em dinheiro. Gente, vamos começar então? Primeiro sorteio já tem R$5.000. No segundo tem R$10.000. No terceiro tem R$15.000. E aí no quarto sorteio tem R$100.000 no nosso quarto sorteio. E além desses 4 prêmios principais, ainda tem aqui, ó, 10 giros da sorte. Hoje, R$1.000 em cada um dos giros da sorte.
2: Bom, prêmios em dinheiro de ponta a ponta. Pode ser o seu dia de ganhar. Boa sorte quem adquiriu o nosso Centro-Oeste Cup, assim, físico. 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
2: Ó, percebo que já está limpinho. Nenhuma das bolinhas ali, olha, de 1 a 60, o painel está limpinho, porque agora todas as bolinhas já foram trazidas para cá, para o nosso Globo da Sorte.
3: Então tá tudo pronto, né, Evandro? Primeiro sorteio, R$5.000, sua primeira chance desse domingo, boa sorte.
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2: Sua oportunidade de fazer o bem, a gente já te agradece, inclusive, por isso. Mas lembre-se, toda semana você consegue fazer isso.
3: 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Então agora, vamos lá, né, Van?
6: Vamos começar.

0: primeiro sorteio?
1: Tá tudo em ordem por aqui, então você aí, chame a sorte, que a sorte vem! Ligando, ligando, ligando, ligando, a Paula que ligou aqui, o vento da sorte valendo! 5 mil reais, 23. Começou, 23. Bolinha de número 23, marque aí, número 23, é só marcar 25 agora. 25! Bolinha de número 25, marque o 25. Tem mais uma, 22. Agora, 22. Bolinha de número 22, marque aí, 22, eu disse. Número 22, é só marcar 34 agora. Número 34. Bolinha de número 34, marque 34, saiu 19 agora. Número 19. Bolinha de número 19, marque 19. Olha o 59 também. Número 59. Bolinha de número 59, primeiro sorteio, 38 agora. O número é 38. Bolinha de número 38, 5 mil. 5 mil reais. 35 agora. Bolinha de número 35, marque 35. Mais uma, 31. Agora, 31. Bolinha de número 31, marquei o número 31, eu disse o número 31 e agora 42. Marque 42. Bolinha de número 42, marcou? O 58 chegou. O número é 58. Bolinha de número 58, marque mais uma, 14. Agora, 14. Número 14, bolinha de número 14, marquei 53. Chegou 53. O número é 53. Bolinha de número 53 saiu, chegou 11. Número 11. Bolinha de número 11, marque o número 11, eu disse o 11 e agora 10. O número 10. Bolinha de número 10, marque. Número 10. Centro-Oeste Cap 45. Agora, 45. O número é 45. Boa sorte. 50. Número 50. Bolinha de número 50 saiu, 32 acaba de chegar. Bolinha de número 32, marque 32. Boa sorte com o número 46. Bolinha de número 46, marquei 46. Centro-Oeste Cap 52. Acaba de chegar, 52. Número 52. 49 também, número 49. Bolinha de número 49, 5 mil. 5 mil. 5 mil reais. Olha o 4 agora. 4, número 4, bolinha de número 4, marque o número 4 e chegou mais uma, 15, o número é 15, bolinha de número 15, marque, número 15, Centro-Oeste Cap 48, número 48, bolinha de número 48, marque o 48, 33, chegou também, 33, número 33, boa sorte, 21, mais uma, 21. Bolinha de número 21, marque número 21, eu disse número 21 e agora 26. Bolinha de número 26, marque número 26, eu disse número 26, saiu número 26 e agora o 7. Número 7. Bolinha de número 7, marque número 7. Centro-Oeste Cap e o 5 chegou também de 5 mil. Número 5, marque aí. 5 mil reais valendo 8, chegou. Número 8. Bolinha de número 8, marque aí número 8. Vamos lá para o nosso painel eletrônico. Vamos saber como está. Fernanda Ferreira, fala comigo.
2: Este é o nosso primeiro sorteio de hoje, valendo 5 mil reais em dinheiro. E neste momento, em nosso painel, temos 30 bolas sorteadas e nenhum título aguarda a bola da sorte. Evandro!
1: Vamos seguir então, vamos seguir. A qualquer momento, você comemorando, sai a bolinha de número 8 e chega o 55. Número 55. Bolinha de número 55, marque aí. 36. Tem aí? 36. Porque o coração apareceu com o número 36. Explodiu o coração, Fernanda!
2: Explodiu, Evandro. Já temos o primeiro título aguardando a bola da sorte.
1: Agora ele já bate forte. Agora ele já bate forte o coração. Ouça, ouça o coração. 29 agora. Número 29, bolinha de número 29. Marque 29.
3: Não parou, parou. Com a sorte.
2: E foi bem rápido mesmo, gente. Um título aguardando a bola da sorte. E a gente já tem um sortudo que fatura 5 mil reais. É o nosso primeiro sorteio de hoje. E o título contemplado é 49.254. As dezenas 4... 5, 7, 8, 11, 19, 22, 25, 26, 29 foi a

0: bairro, né, dele. E ele adquiriu na Bitaca do Veiaco, que eu amei o nome do ponto de venda, inclusive. Mas já já a gente descobre mais informações, porque os nossos meninos aqui, ó. O nosso CI, sensacional. Parabéns, então, para o nosso sortudo, R$5.000.
1: Pois bem, vamos descobrir, para a gente revelar exatamente o nome correto, mas uma curiosidade. Sempre que aparece, que o coração aparece, é porque tem alguém que está esperando. Mas quando acontece de chamar, mesmo esse alguém ganhando, as outras pessoas continuam esperando, não é?
0: Sim.
1: A curiosidade é que ninguém ficou esperando.
0: Ninguém, foi só ele.
1: É só ele.
0: Só ele.
1: R$5.000 pra ele, então.
0: Não tinha pra ninguém.
1: Não tinha. Ele falou assim, ó, eu não vou nem colocar o que que é aqui, meu nome, eu vou colocar de qualquer jeito, que eu vou ganhar.
0: É nada.
1: É. Ganhou. Parabéns, a gente vai descobrir. Parabéns, está comemorando com o Centro-Oeste Cap, já a gente revela, então, a cidade direitinho. Francisco possivelmente seja o primeiro número, o...
0: Não, Joaquim. Não,
1: Joaquim. Joaquim. Francisco é doutor Francisco Salomé.
0: Doutor Francisco seria o bairro, eu
1: acredito. Só não temos a cidade também.
0: Não temos.
1: Bom, está comemorando com o Centro-Oeste Cap.
0: Os meninos já estão...
1: A gente vai identificar.
0: Já, já a gente te conta.
1: A gente vai se preparar para o nosso segundo sorteio.
0: Mas também se preparar para o próximo domingo.
1: Isso.
0: Porque novamente tem prêmios em dinheiro. Confira.
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1: Aí, a sua grande oportunidade é no próximo domingo.
0: Novamente, prêmios de até 100 mil reais. Então, mais uma oportunidade. 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
1: Então, boa sorte para você agora com o nosso segundo sorteio, que está chegando. A gente melhora um pouquinho mais. 10 mil reais em dinheiro, a gente confere como está o nosso painel. Atenção, porque as bolinhas de 1 a 60 que estavam ali já não estão mais. Agora já estão aqui. Já estamos prontos para o nosso segundo sorteio.
0: Vamos lá, dobrar a premiação. Foi 5 mil no primeiro, agora 10 mil reais no segundo. Boa sorte.
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0: 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E agora no segundo sorteio, você pode ganhar 10 mil reais.
1: Isso é agora, tá tudo pronto. Então você aí, chame a sorte, que a sorte vem.

0: Vamos lá, Gabriela, ligando ao vento da sorte. Tá valendo agora 10 mil reais. Começou 20. A primeira bolinha do nosso segundo sorteio, 10 mil reais, 20. Número 20, bolinha de número 20, o 29 agora, o número é 29. Anote, 29, bolinha de número 29, saiu 36, chegou. 36 é só marcar, 36 saiu. E agora 8, número 8, bolinha de número 8, marque, número 8. Bolinha de número 8 e vem mais uma, 21. Número 21. Bolinha de número 21, marque o número 21. Boa sorte. 28, tem? Número 28. Bolinha de número 28, marquei o número 28, eu disse. 28 e agora 45. Bolinha de número 45, marquei. 45, olha o 14, também 14. Número 14, bolinha de número 14, é só marcar. E agora 1, número 1. Bolinha de número 1, marquei, número 1. Boa sorte, 23. Número 23. Bolinha de número 23, marque o número 23. E agora o 2. Chegou, 2. Número 2. Nosso segundo sorteio, valendo 10 mil reais, 49. Número 49, bolinha de número 49, marque. 49 é só marcar. 49 eu disse. Número 49, agora 52. Bolinha de número 52, marquei, 52, vem mais uma, 7, número 7, bolinha de número 7, marquei, número 7, 37, anote, 37, anote aí, 37, boa sorte com o número que chega, é o 56, número 56, bolinha de número 56, marque, 56 agora, 3, você tem o 3, tem aí o 3? Anote, 3, número 3, 32, chegou também o 32, anote o 32, 10 mil, 10 mil, 10 mil, 10 mil reais, 38, número 38, bolinha de número 38, marquei o 38 e agora 40, número 40, bolinha de número 40, marque o número 40, eu disse número 40, 39, tenho 39, anote, marquei 39, eu disse 39, boa sorte, 17. Número 17. Bolinha de número 17, é só marcar 17. Eu disse 17, agora 5. Número 5. Bolinha de número 5, valendo 10 mil reais. E o 11, você tem? Número 11. Anote aí. Número 11, eu disse. Bolinha de número 11, marque o número 11. 41. Bolinha de número 41, marque. 41, eu disse. Número 41, saiu 22 agora. Número 22, anote, 22. Bolinha de número 22, é só marcar. 22, eu disse. 16. Bolinha de número 16, marquei. 16, boa sorte. Centro Ashcap 57. O número é 57. Bolinha de número 57, marque o 57. E o 30, tem 30. Número 30, bolinha de número 30, anote. Número 30. Boa sorte com o número que chega, é o 59, número 59, bom, com o número 59, é hora de irmos para o nosso painel eletrônico, Fernanda Ferreira.
1: Este é o nosso segundo sorteio de hoje, valendo 10 mil reais em dinheiro, e neste momento em nosso painel já temos 30 bolas sorteadas, mas nenhum título aguarda a bola da sorte, Evandro.
0: A gente segue, valendo 10 mil reais. O número que chega, anote aí, anote. Boa sorte com o número 9. Número 9, bolinha de número 9, anote o número 9, eu disse. 9, eu disse. Bolinha de número 9, vem mais uma, e vem mais uma, e vem mais uma, 24. Número 24, bolinha de número 24, anote e marque. 24. Boa sorte, Centro Ashcap, 54 agora. Número 54, bolinha de número 54, é só marcar. 54 e o 42, você tem? 42, número 42, bolinha de número 42, é só marcar. 42 e agora 6, número 6, bolinha de número 6, explodiu! O coração apareceu aí, Fernanda.
1: Apareceu, Evandro. Já temos dois títulos aguardando a bola da sorte.
0: Já tem dois corações batendo forte. Agora é com você aí. 48. Número 48. Bolinha de número 48, Fernanda.
1: E temos 5 títulos aguardando a bola da sorte, Evandro.
0: Subiu, subiu, subiu. Sai o 48. Chega mais uma. O número é 15. Bolinha de número 15, anote, marque. Número 15, eu disse, Fernanda.
1: Subiu, Evandro. Chegamos a 10 títulos aguardando a bola da sorte.
0: Boa sorte pra você. 10 mil reais. 58 agora. Bolinha de número 58, marque o 58, Fernanda.
1: E já chegamos a 23 títulos aguardando a bola da sorte.
0: 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E o número que chega ao 35. Bolinha de número 35, marque 35, eu disse.
1: E parou, parou, parou.
0: Com a sorte.
1: Três sortudos dividem o nosso segundo sorteio de 10 mil reais em dinheiro. Então a gente vai lá para o painel para conhecer cada um deles. O primeiro título é 73.337. Dezenas 1, 5, 7, 11, 14, 20, 21, 24, 28, 30, 35, que foi a bola da sorte. 37, 39, 40, 42, 52, 54, 56, 58 e 59. O primeiro ganhador do segundo sorteio de hoje é Alex Giovanni de Faria, do bairro Santa Luzia, cidade de Pitangui. E EM foi o nosso vendedor pé quente. Mais um sortudo, 26.861. 5, 8, 9, 11, 15, 16, 24, 28, 29, 30, 32, 35, 39, 41, 42, 49, 52, 54, 57, 58. O segundo sortudo é João Alves Pinto, que é da cidade de Nova Serrana, que comprou o título com Hebe. Vamos lá, mais um para fechar. 97.604. 2, 5, 7, 8, 9, 17, 20, 21, 23, 30, 32, 35, 37, 40, 42, 48, 49, 54, 56 e 59. Fechando o nosso segundo sorteio de hoje, o Antônio. Simplesmente Antônio, da cidade de Divinópolis, que adquiriu na Banca da Paulina. Então, dividindo o prêmio para os três sortudos, R$3.333 para cada. Parabéns!
0: Todo mundo comemorando com o Centro-Oeste Cap. Três ganhadores, cidade de Pitangui, a cidade de...
1: Nova Serrana e Divinópolis.
0: Nova Serrana e cidade de Divinópolis. Então, 10 mil dividido em partes iguais.
1: R$3.333,33. E no nosso primeiro sorteio, a nossa equipe competentíssima,
0: oba,
1: do TI, já temos informações, é o Joaquim José Alves,
0: olha,
1: aqui da cidade de Divinópolis, o nosso sortudo.
0: 5 mil na mão.
1: 5 mil reais em dinheiro.
0: Dá tempo dele vir aqui.
1: Dá tempo de chegar. Nós já temos dois sortudos da cidade de Divinópolis, no primeiro e no segundo sorteio. Se você conhece algum deles, se bem que o último é o Antônio, simplesmente.
0: O Antônio. Antônio. Mas a gente localizou.
1: Vai que a família do Antônio tá sabendo que é. A gente está esperando, você pode ganhar 100 reais, mas tem que chegar aqui, gente, na TV Alterosa, enquanto o sorteio ainda estiver ao vivo. Rua Francisco Ferreira Lopes, número 33. Então vem rapidinho, inclusive está tendo até uma obra aqui na esquina, está facinho de ver a gente.
0: Facinho.
1: Facinho. Pronto. Na Praça da Catedral ali, você viu a muvuquinha da obra, a gente está logo depois.
0: Vem para cá, a gente quer...
1: Vem para cá.
0: A gente quer te dar um abraço também, combinado? Bom, te dar um abraço, comemorando que você pode ser o sortudo, a sortuda, inclusive, também no próximo domingo.
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1: 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Ah, inclusive deixa eu mandar um beijo.
0: Manda.
1: Ontem eu conheci... Ai, pior que agora eu não vou lembrar o nome da mãe da Nath.
0: Ah, e ajudou.
1: Conheci a mãe da Nath, a Natália Rodrigues, maquiadora maravilhosa. Conheci a mãe dela ontem na festa junina. E ela falando que assiste Centro-Oeste Cap todos os domingos. Beijo, mamãe da Nath.
0: Beijo, mamãe da Nath.
1: Mamãe da... Ai, domingo... Até domingo que vem eu descubro o nome e mando certinho, mamãe da Nath, mas ela sabe.
0: Tá ótimo, então. A gente vai registrar, tá? Bom, vamos lá pro nosso terceiro sorteio. Agora tem 15 mil reais chegando. Mais uma chance para você. Vamos conferir como está o nosso painel. Atenção, ó. As bolinhas de 1 a 60, o nosso painel está limpinho, porque todas elas estão aqui. No nosso Globo da Sorte, prontas para o nosso terceiro sorteio.
1: Agora tem 15 mil. Boa sorte.
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1: 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E no terceiro sorteio, mais uma chance de ganhar 15 mil reais agora.
0: Tudo pronto por aqui. Você, então, chame a sorte, que a sorte vem. Ligando, ligando, ligando, ligando, ligando. Agora, Carol, ligando o vento da sorte, Carol. É isso aí. Valendo 15 mil reais. 18, começou. 18, número 18, a primeira bolinha do nosso terceiro sorteio. O 18 saiu, 31 acaba de chegar. Bolinha de número 31, marque. 31, boa sorte. 11 agora, número 11. Bolinha de número 11, é só marcar. Número 11, eu disse. Bolinha de número 11 agora, 3. Número 3. Bolinha de número 3, anote e marque 3. 21 chegou. Número 21 agora. Bolinha de número 21, é só marcar 21, eu disse. 56. O número é 56. Bolinha de número 56, marcou 33 agora. 33, eu disse. Número 33, marque o 33. Boa sorte, 28. Número 28. Bolinha de número 28, marque 28, eu disse. Número 28, marcou 37 agora. Número 37, bolinha de número 37, é só marcar 37, boa sorte, 32 agora. O número é 32, Bolinha de número 32, marque mais uma. 13. Número.

0: 13. Bolinha de número 13, anote, marque 13, eu disse. Número 13, saiu 9 agora. Número 9, bolinha de número 9, marque número 9. Centro Asticap, o número que chega, anote aí, é o 58. Número 58. Bolinha de número 58, é só marcar o 58, o 53 também. Número 53. Bolinha de número 53, marque 4. Chegou 4. Número 4. 15 mil reais. Olha o 5. Número 5. Bolinha de número 5, anote e marque número 5. Tem mais uma, 26 agora. Número 26. Bolinha de número 26, marque 26. Centro Asticap 60. Número 60. Bolinha de número 60, terceiro sorteio. Olha o 38 aí. Bolinha de número 38, marque 38. 24 acaba de chegar. Bolinha de número 24, marque 24, eu disse. Valendo 15 mil reais, o número que chega é o 12. Número 12. Bolinha de número 12, marque o número 12. Boa sorte com o número 46. Bolinha de número 46, marque aí. 46, eu disse. 52 agora. Número 52. Bolinha de número 52, marque aí. Número 52 agora. 7. Número 7. Bolinha de número 7, marque. Número 7. Olha o 50. Chegou. 50. Número 50. Bolinha de número 50, marque aí. 50, eu disse. 23. Bolinha de número 23, marque aí. 23, eu disse. Número 23 saiu, 57 acaba de chegar. Bolinha de número 57, marquei. 57, olha o 10. Agora, 10. Número 10. Bolinha de número 10, valendo 15 mil, 15 mil, 15 mil, 15 mil. 39, número 39. Bolinha de número 39, marquei o 39, vai chamando. Vai chamando a sorte com o número 35. Bolinha de número 35, marque aí com o número 35. O nosso painel eletrônico, como está aí, Fernanda Ferreira?
1: Este é o nosso terceiro sorteio de hoje, valendo 15 mil reais em dinheiro. E neste momento, em nosso painel, temos 30 bolas sorteadas e nenhum título, aguardando a bola da sorte. Evandro!
0: Vem, vem, vem, vem, vem, vem, vem, vem, vem, vem, vem, vem, vem, vem, sorte! Chame, chame a sorte que ela vem! 34. Bolinha de número 34, é só marcar. 34, eu disse. O 34 saiu, 42 chegou. Número 42. Bolinha de número 42, é só marcar o 42, eu disse. E agora, o 2. Chegou o 2. Número 2, explodiu o coração aí, Fernanda.
1: Nós temos um título aguardando a bola da sorte, Evandro.
0: Boa sorte, agora ele começa a bater forte. O coração bate acelerado, 14. Número 14, eu disse o 14, Fernanda.
1: Mais um, dois títulos aguardam a bola da sorte.
0: 15 mil reais a qualquer momento, você comemorando. Chegou o 6, número 6. Bolinha de número 6, marquei. Número 6, eu disse. Número 6, vai chamando a sorte. 22. Bolinha de número 22, marquei. 22, eu disse, Fernanda.
1: 7 títulos aguardando a bola da sorte.
0: Subiu, subiu, subiu e ele bate acelerado. Ele bate descompassado. 8. O número é 8. Bolinha de número 8, marquei número 8, Fernanda.
1: E chegamos a 10 títulos aguardando a bola da sorte.
0: Centro-Oeste Cap com prêmios todos os domingos. Emoção na sua manhã de domingo, 36. O número é 36. Bolinha de número 36, marque aí o 36, Fernanda.
1: Subiu, Evandro. 19 títulos aguardam a bola da sorte.
0: Imagine você com 15 mil reais na mão. 25. O número é 25. Bolinha de número 25.
1: Carimbado
2: com a sorte.
1: E vamos conhecer, então, quem leva 15 mil reais. Nosso terceiro sorteio de hoje. Vamos lá para o nosso painel. Título de número 6.610. Dezenas 4, 8, 9, 13, 14, 21, 24, 25 é bola da sorte. 26, 28, 31, 34, 35, 36, 38, 50, 52, 56, 57 e 60. Revelando, então, quem é o nosso sortudo do terceiro sorteio. é o César. César Faria. É isso? É algo do tipo nosso ganhador, né? Da cidade de Luz. Bairro Monsenhor Parreiras. Que a gente sempre já entregou vários prêmios por lá. A padaria é o ponto de venda pé quente. Então, César da cidade de Luz, nos aguarde. Porque vai ter entrega por aí. 15 mil reais é todo seu. Parabéns!
0: Gente de Luz comemorando com o Centraste Cap, parabéns! Cidade de Luz recebendo então nossa família. Vamos circular, fazer aquele ali. Tem um lugar lá delicioso.
1: Nossa! Cidade de Luz é uma cidade que deixa boas
2: tem
1: lembranças.
2: Uma parmegiana também muito boa.
1: Muito boa.
2: Tem também, tem.
1: Cidade de Luz não tá só no coração, tá aqui também, ó. Cidade de Luz mexe com muito sentimento. A gente adora.
0: Um abraço e um beijo no coração de vocês, obrigado. Então, parabéns. Mais um comemorando com o Centro-Oeste Cap. Pode ser você também acreditar e chamar a sorte, comemorar com a gente, combinado? Bom, pessoas que estão do outro lado acompanhando a gente. Você que está aí acompanhando a gente, está na TV, que está no rádio, que está pela internet também. Hora de mandar abraço.
1: Vamos mandar abraço, mas antes. Não, vamos aqui mesmo.
0: Quando é antes?
1: É, antes, né? É. Porque a pessoa é confusa, né, Evandro? Graças a Deus. É bom que agora a gente está descobrindo tudo, por que é confuso, enfim. Mas a gente precisa mandar um abraço especial, porque por conta da minha confusão, essa mulher está fazendo aniversário hoje.
0: Ok.
1: Que é a dona Ilma.
0: Mãe... Dona Ilma, ó. E ó também.
1: Também.
0: Também. É,
1: exatamente. Mãe do nosso queridíssimo Saulo, está fazendo aniversário. Beijo especial para dona Ilma. Você sabe como é que eu conheci a dona Ilma?
0: Como?
1: Fui levar a minha criança, na época ela realmente ainda era criança, numa lanchonete pra lanchar. Você sabe que eu costumo sair de casa sem carteira, né? Que você já pagou conta pra mim na rua, inclusive. Me sento numa lanchonete, comi. Ela falou, comeu. Fui pagar, cadê a carteira?
0: Cadê?
1: Tive uma crise de riso, porque eu não sabia como é que ia resolver o problema.
0: Aí ela identificou na hora.
1: Aí só falei na hora assim, só um minutinho que eu vou ligar pro meu marido. Mas
0: aí
1: dona
0: Ilma... Marido...
1: Não, aí ela falou, pode desligar.
0: Dona Ilma.
1: Dona Ilma falou, pode ir embora,
0: que
1: depois
0: pessoa,
1: você volta, aí, depois você paga, sem problemas. Virei cliente de Dona Ilma, voltei, claro, paguei minha conta. Né? Aí foi bom, porque quando as pessoas sabem que a gente é do Centro-Oeste Cap, sabem que você não vai dar calote, porque senão eles vão lá atrás da gente.
0: Acha a gente.
1: Aí Dona Ilma me salvou no lanche da tarde. Beijo, feliz aniversário. Isso foi, ó. Deve ter uns 13, 12 anos.
0: Lá na casa dela.
1: É, Dona Ilma.
0: Dona Ilma, o Zema, o esposo, um abraço também, obrigado pelo carinho mais uma vez. Parabéns, Dona Ilma.
1: Parabéns, querido. Deixa eu mandar um abraço especial também para o Roberto Bento, que é de Bom Despacho, lá do bairro do Rosário, que todos os domingos, inclusive, está acompanhando a gente aqui.
0: Abraço.
1: Um abraço também para a Dona Vânia, da cidade de Lagoa da Prata. Tem mais também. Cidade de Tapirica, seu Francisco Souza e a Rosária, a esposa, também estão acompanhando a gente. Olha, tem gente... O Raimundo falou assim, ó, tô acompanhando vocês de Barreira do Campo, no estado do Pará, chamado de Três Fronteiras. Ele tá acompanhando a gente, comprou o Centro-Oeste Capilar, vai desbravando o nosso país e nos acompanhando. Obrigada também, querido. Cedro do Abaeté. Olha, a Débora tá assim, ó, manda um abraço especial pros meus filhos. A Núbia, a Nicole, o Luiz Otávio, a Lavínia e também o netinho Ravi Luca. A família é grande, né, Débora? Beijo, querido, ó. Quem delícia!
0: Não tem, quem não tem família grande, oh, né, Fernanda?
1: Oh, eu tenho. Lá em casa também é uma galera. Inclusive as férias escolares daqui a pouco.
0: Chegou!
1: Começa, né?
0: Eba!
1: E a colônia de férias da mamãe Fernanda? Daqui uns dias.
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0: Pessoas, muito obrigado pelo carinho, boa sorte. Tem gente já dizendo pra mim assim, já vou comprar.
1: Então compre. Olha aí. Quem tá mandando aí pra vocês?
0: A Ana, o Lúcio e também o André que tá acompanhando a gente. Obrigado pela companhia de vocês, tá?
1: E tinha outro abraço que você ia mandar aí.
0: Eu tinha outro abraço?
1: Tinha, da TVI.
0: Ah, meu amigo, gente boníssima. Um abraço pra ele, obrigado. Da TVI, cidade
1: de Paradinas.
0: Maurício Azevedo. Mais conhecido que nota de...
1: É? Esse conhecidíssimo? É
0: demais.
1: Então, um abração, senhor Maurício.
0: Obrigado pela companhia.
1: Então, vamos lá, gente. Quarto sorteio, tá chegando agora, 100 mil reais em dinheiro.
0: Já tá limpinho aqui atrás.
1: Tudo pronto.
0: Nosso painel já está limpinho, as bolinhas de 1 a 60 que estavam ali já estão aqui. Nosso Globo da Sorte já está preparado, o vento da sorte para trazer 100 mil reais.
1: O grande momento do seu domingo, então, comprou o seu título, boa sorte.
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1: 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E bora concorrer a prêmios, porque chegou o quarto sorteio de hoje. Tem 100 mil reais. E por aqui, ó, já tá tudo em ordem, tudo pronto. Só falta você.
0: É acreditar. Você pode fazer a diferença com 100 mil reais na mão. Já vai se organizando. Que você pode fazer com 100 mil reais. Então, você aí... Chame a sorte, que a sorte vem. Ligando. Agora a Carol ligando o vento da sorte pra gente. Tá valendo 100 mil reais. 20, começou. Número 20. Bolinha de número 20, marque aí. Número 20, eu disse o 20, agora 7. Número 7. Bolinha de número 7, marque. Número 7, eu disse bolinha de número 7, agora 23. Número 23. Bolinha de número 23, marque. 23. 40 chegou. Número 40. Bolinha de número 40, marque. Número 40. Centro-Oeste Cap, 8. Chegou. 8. Número 8. Valendo 100 mil reais. 3. Agora. 3. Número 3. Bolinha de número 3, marquei número 3. 48. O número é 48. Bolinha de número 48, marque. 48. Olha o 4. Chegou. 4. Número 4. Bolinha de número 4, marque número 4. 14 chegou também. Número 14. Bolinha de número 14, marque. 14, eu disse. Número 14 saiu. 27. Chegou. 27. Número 27, é só marcar 27. 41 agora. Número 41. Bolinha de número 41, marque aí. 41, eu disse. Mais uma, 37. Número 37. Bolinha de número 37, marque. 37. Olha o 52 aí. Bolinha de número 52, marque. 52, eu disse. Boa sorte com o número 45. Bolinha de número 45, marque. 45, eu disse. Boa sorte com o Centro-Oeste Cap. 36 acaba de chegar. Bolinha de número 36, marque aí. Bolinha de número 36 saiu, 60 chegou. Número 60. Bolinha de número 60, marque. 60, eu disse. Número 60, boa sorte. 53 agora. O número é 53. Bolinha de número 53, marque aí. Mais uma, 29. Número 29. Bolinha de número 29, marque. 29, eu disse. Centro-Oeste Cap. 18 chegou. Número 18 agora. Bolinha de número 18, marquei o 18. Centro-Oeste Cap, número é 30. Número 30, valendo 100 mil. 100 mil. Número 100, marquei. Valendo 100 mil reais com o número 35 agora. Número 35, é só marcar o 35, encontre. Número 35, 26 chegou. Número 26 agora. Bolinha de número 26, marque. 26, eu disse. Olha o 10, agora 10. Número 10, bolinha de número 10, marque. Número 10, olha o 15, chegou o 15 também. Número 15, bolinha de número 15, anote, marque aí. Número 15, Centro-Oeste Cap, 6. Agora, número 6, bolinha de número 6, marque. Quarto sorteio no ar, 54. Número 54, bolinha de número 54, é só marcar. Vem mais uma, 43. Agora, 43. Número 43. Boa sorte com 38. Número 38. Bolinha de número 38. Marquei o 38, eu disse. Vem mais uma. 2. Chegou. 2. Número 2. Bolinha de número 2. Marquei número 2, eu disse o 2. Boa sorte com o número que chega o 1. Número 1. Boa sorte. O relógio marca 9:49. Bom dia, bom domingo. Fernanda, como está o nosso painel eletrônico agora?
1: E chegamos ao nosso quarto sorteio de hoje, valendo 100 mil reais em dinheiro. E neste momento, em nosso painel, 30 bolas sorteadas e nenhum título aguarda a bola da sorte. Evandro!
0: 100 mil reais valendo! 32 acaba de chegar. Bolinha de número 32, é só marcar e chamar a sorte agora, hein? Mais forte, chame a sorte aí, 58, número 58, bolinha de número 58, marque 58, chegou mais uma, é o 42, número 42, bolinha de número 42, marque o 42, 57 também, número 57, com o número 57, anotou aí o 57, porque o coração apareceu aí, Fernanda.
1: Já temos, Evandro, um título aguardando a bola da sorte.
0: Explodiu o coração, batendo forte. 49 agora. Número 49, eu disse o 49, Fernanda.
1: 6 títulos aguardando a bola da sorte.
0: Vem sorte, vem sorte. Coração bate forte agora. Bate descompassado. 16. Número 16. Bolinha de número 16, Fernanda.
1: Subiu para 13 títulos aguardando a bola da sorte.
0: 13 corações batendo forte. 100 mil, 100 mil, 100 mil. 9. O número é 9. Bolinha de número 9.
1: Parou, parou, parou, parou.
0: Com a sorte.
1: Um sortudo apenas. Então a gente vai conhecer quem leva 100 mil reais em dinheiro sozinho. Aqui no painel, o número do título, 132.941. Dezenas, 4, 6, 9, bola da sorte. 10, 14, 16, 20, 23, 27, 29, 35, 36, 38, 40, 45, 49, 52, 54, 57 e 58. E o grande sortudo desta manhã de domingo, 100 mil reais para o Rodrigo Moraes dos Santos, do bairro Vila Maria, cidade de Pará de Minas. Ele que adquiriu através do nosso aplicativo Centro-Oeste Cap e ganhou sozinho 100 mil reais. Parabéns!
0: É de Pará de Minas. Acabei de mandar um abraço lá para o Maurício Azevedo de Pará de Minas. E olha aí, Pará de Minas comemorando, tá no coração. Um abraço para todos vocês. Parabéns, mais um de sorte agora com 100 mil na mão.
1: 100 mil na mão e você ainda pode terminar o seu domingo com 1.000 reais na mão. Porque ainda tem giro da sorte hoje. Mas

0: Antes, a gente mandar um abraço pros pais.
1: Sim.
0: Da Graziele aqui de Divinópolis. É o Gabriel e a Ângela, que estão aqui acompanhando a gente.
1: Sim.
0: Através do nosso YouTube. Ó, a Rose Pereira mandou assim, ó. Compro toda semana e acredito que um dia eu vou ganhar, mas eu fico muito feliz, porque eu tô sempre ajudando a Com, então Deus abençoe você. Deus abençoe você, querido. E beijo, muito obrigada.
1: Obrigado por não desistir também, viu?
0: Isso mesmo. A Kátia também tá aqui, ó. Evandro, nós somos lá, a gente é de Pompéu. O José Marcos falou assim, manda um abraço especial pro pessoal de Pompéu.
1: Ô, José, um abraço para você, gente de Pompéu também, no coração, obrigado pela companhia, pelo carinho de vocês. Muito importante, a gente adora receber isso.
0: Ó, o Perivaldo falou assim, ó, toda a cidade de Pimenta está ligada no Centro-Oeste. Obrigada, cidade de Pimenta, cidade linda, por sinal. Né, ali perto já de Furnas e Afins,
1: Perivaldo.
0: Né? Perivaldo, né?
1: Diferente o nome dele.
0: Diferentão, aqui, ó.
1: Um abraço.
0: A Marli Terezinha também está acompanhando a gente, falando que está assistindo a gente do bairro Simão Cunha, na cidade de Abaeté. Abraço especial também para o pessoal daí que está sempre com a gente, o Gegué da cidade de País também. Eu amo os apelidos, gente. Para mim, apelido é tudo nessa vida.
1: Olha, o Centro-Oeste inteiro, o Centro-Oeste Mineiro inteiro torcendo, marcando, mas não terminamos, não chegamos ao final. Agora, 10 oportunidades de você ganhar R$1.000.
0: Porque é a hora do nosso giro da sorte. Fique atento, então, ao número do seu título.
1: Então, ó, giro! Dez chances de você ganhar. Atenção, primeiro giro da sorte girou, conferindo as dezenas 29, 10, 13, o título 41.013. É a Rosângela Aparecida da Silva Araújo. Ela é de Pará de Minas e adquiriu com o Thiago Moreira da Silva, vendedor pé quente. Rosângela, R$1.000 na mão.
0: E o segundo giro da sorte chega com mais R$1.000, dezenas 14, 89 e 65. O título é 148.965. Cláudia Johanna Alves da Silva, ela é de Formiga e adquiriu pelo aplicativo. Parabéns.
1: Terceiro giro da sorte agora girou, conferindo mais R$1.000. Dezenas 01, 37, 16, o título 13.716. É a Samira. Eu acho que é lá, hein? Samila Maria Paulino, é isso. Ela é de Arcos e o Divino foi o vendedor pé quente. Samila, parabéns.
0: Quarto giro da sorte, mais um prêmio de R$1.000. Vamos sortear, então, as dezenas 02, 05, 62. O título é 20.562. Vera Lúcia da Silva, ela que é da cidade de Divinópolis e adquiriu na padaria Café com Chocolate. Parabéns.
1: Quinto giro da sorte, estamos no meio do caminho agora. Girou, conferindo dezenas 08, 13, 08, título 81.308. Pessoal da informática, o nome? Adair Alves Nogueira. É porque tampou ali, mas o pessoal da informática tem o acesso e a cidade é? Cidade de Pompéu. É, vendedor pé quente. Moacir Paulo Souza.
0: Isso.
1: Parabéns, então. R$1.000 na mão.
0: E o sexto giro da sorte chega agora com as dezenas 30, 88 e 75. E o título é 58.875. A Maria Eduarda V. Nascimento. Ela é de Nova Serrana e a Space Informática foi o ponto de venda. Parabéns.
1: Sétimo giro da sorte, mais R$1.000. Dezenas 41, 94 e 53. O título 169.453 é Danival Dias Campos. É de Divinópolis, com o aplicativo na mão. Danival com R$1.000 na mão.
0: Oitavo giro da sorte, mais uma chance. 41.49.08. Título 164.908. Robert Geraldo da Silva, de Abaeté, também adquiriu pelo aplicativo. Parabéns.
1: Nono giro da sorte, a penúltima chance. R$1.000. Girou, conferindo dezenas 38, 61 e 43. Parabéns. Título número 136.143 é do Diego Afonso da Silva. Ele é de Bom Despacho. Diego, com o aplicativo na mão, faturou R$1.000. Parabéns.
0: E o décimo giro da sorte para a gente fechar. fechar a nossa premiação desse domingo, o último sortudo, a gente vai conhecer agora. 12, 54, 49, título 125.449, é Jardélia Ângela de Almeida Machado. Ela é de Nova Serrana, adquiriu pelo aplicativo e assim a gente fechou 10 sortudos do nosso Giro da Sorte de hoje.
1: Pode ser você o sortudo, a sortuda também, para aparecer aqui. Como você vai ver agora, os ganhadores da semana passada, dando o seu depoimento, contando suas histórias, ganhadores do Centro Ashicap, pessoas reais. Confira aí.
2: 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Confira agora os ganhadores do último sorteio. Primeiro prêmio.
0: Começando as entregas do nosso Centro Ashicap especial e no primeiro sorteio a gente já tem 10 mil reais. E a gente ficou aqui na cidade de Divinópolis, a Maria das Graças é a grande sortuda. E conta pra mim, há muito tempo tá insistindo na sorte?
3: Desde que começou.
0: Então nunca abandonou a sorte.
3: Nunca abandonei a sorte.
0: E agora chegou.
3: Agora chegou a vez.
0: Então agora vamos dar uma dica pro pessoal de casa? Quem ainda não ganhou, dá seu recado pra eles.
3: Pode continuar tentando que dá certo.
0: Dá certo sim, e você ainda ajuda a Coen. Então pode receber seu cheque, 10 mil reais, e agora é comemorar. E você chama a sorte vem.
2: Segundo prêmio.
4: Segundo prêmio, chegamos na cidade de Estrela do Indaiá. O Cátia, que aqui tá brilhando, né?
5: Graças a Deus, hein? Sempre, né? Quero que brilhe toda semana.
4: É bobo, né não? Você ganhou quanto?
5: 10 mil reais.
4: Olha!
5: Graças a Deus.
4: E a dica?
5: Compra lá que ganha, viu?
4: Pode comprar no aplicativo.
5: Aplicativo, ponto de venda, onde for.
4: Vendedor ambulante.
5: Comprei e ganhei.
4: Compro você também.
2: Terceiro prêmio, 20 mil reais. E esse é o ganhador, Rafael Gomes Neto, de São José dos Salgados, em Carmo do Cajuru. Quarto prêmio.
0: E no quarto sorteio tem 300 mil reais e dois ganhadores dividindo esse prêmio. Então cada um vai receber 150 mil reais e eu já tô com uma sortuda do meu lado. Seu nome e sua cidade?
6: Franciele de Itaúna.
0: Franciele, agora conta pra mim, em pleno domingo, saber que você tem mais 150 mil reais na conta. Como que é essa emoção?
6: Bom demais.
0: Você nunca tinha ganhado um prêmio de dinheiro?
6: Nunca ganhei nada.
0: E vai continuar acreditando na sorte?
6: Claro, chama a sorte que a sorte vem.
0: É isso aí, agora tá aqui, ó. Vai receber 150 mil reais, mas tem mais um sortudo.
4: Aô, pessoal! E pra encerrar aqui, ó, o quarto prêmio, mais 150 mil rurais. Veio pra boa cidade de artes aqui do meu lado, o ganhador. Pensa num homem lustroso. Ele é o Vicente Rafael Borges, ganhou 150 mil. Você tá feliz?
7: Graças a Deus. Nossa.
4: Muda muito na sua vida?
7: Nem esperava o jeito que eu tô tão feliz. É todo mundo, é da família.
4: A família toda?
7: É toda.
4: Já sabe o que você vai fazer?
7: Meus amigos. Não, por enquanto, eu quero fazer é fazer um transplante de vista.
4: Pra melhorar a visão.
7: E colocar os pneus, que você é doendo e os dedos. Fazer uma...
4: Vai fazer uma reforma geral.
7: É, na coisa de carro velho.
4: Vai ser outro Vicente.
7: Dessa em zero.
4: Então aí é pra lá e dá um recado pra quem quer ganhar igual você.
7: Chama a sorte, que a sorte vem.
4: E a sorte chega mesmo, é 150 mil rurais. E o próximo pode ser você. Como é que faz, pessoal? Mesmo? Como é que faz? Assim, ó. Chama a sorte que a sorte vem!
2: E agora os 10 ganhadores de 2 mil reais do Giro da Sorte. Ralph Alvarenga Cunha, de Pompéu. Joaquim da Silva, de Nova Serrana. Enio Nogueira da Silva, de Itaúna. Laudir Salvador da Silva, de Divinópolis. Jeane Rodrigues de Souza, de Igaratinga. Sérgio Silva Fernandes, de Lagoa da Prata. Zélia Aparecida de Aguiar Silva, de Nova Serrana. Wallace César de Barros, de Martinho Campos, Harrison de Souza Chaves, de Nova Serrana, e Evandro Francisco Campos, de Paineiras. Parabéns para todos eles.
1: Todo mundo comemorando com o Centro Ashicap, pode ser você. A gente diz assim, olha, tem que acreditar, é insistir, é persistir, é não desistir da sua sorte. Você pode aparecer aqui sendo um sortudo, a sortuda, e também contar a sua história pra gente.
0: Exatamente, a gente quer saber como que foi essa emoção toda de ganhar com o nosso Centro-Oeste Cap. E quem sabe no próximo domingo não é você que vai estar aqui com a gente, porque você não vai perder a chance de adquirir, né? 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
1: Bom, eu falei sobre contar histórias, você quer saber de mais histórias? 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
1: 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Inclusive também usando o próprio Instagram para ser uma ponte entre você, a gente aqui, você vai mandando mensagem, a gente vai mostrando também resultados, mais pessoas estão ganhando com o Centro-Oeste Cap.
0: Porque é muita gente mudando de vida e assim também vai ser no domingo que vem, se Deus quiser. Enquanto isso, deixa eu mandar aqui também.
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0: Em nome do Pai e do Filho e do Espírito Santo.
1: Amém.
0: A vós, irmãos, graça e fé da parte de Deus, o Pai, e do Senhor Jesus Cristo. Bendito
1: Bendito
0: seja
1: seja Deus que nos reuniu no
0: no
1: amor
0: amor
1: de
0: de
1: Cristo.
0: Cristo. Amados irmãos e irmãs, para o Senhor. Neste dia em que recordamos a vitória de Cristo ressuscitado sobre a morte, queremos também nós fazer uma experiência pascal de vida nova. Portanto, meus irmãos, silenciemos o nosso coração. Queremos vida nova. Queremos receber o perdão de Deus. Em silêncio, na presença do Senhor, imploremos sua misericórdia. Silenciemos o nosso coração.

0: Todo-Poderoso, tenha compaixão de nós, perdoe os nossos pecados e nos conduza às alegrias da vida eterna.
1: Amém.
0: Juntos cantemos a glória de Deus.

Oremos. No silêncio do nosso coração, apresentemos a Deus nossa prece de louvor, gratidão, súplica.

0: Senhor. Sede propício a vossos fiéis e benigno, multiplicai neles os dons da vossa graça, para que, fervorosos na fé, esperança e caridade, perseverem sempre vigilantes na observância dos vossos mandamentos. Por nosso Senhor Jesus Cristo, vosso Filho, que é Deus e convosco vive e reina na unidade do Espírito Santo por todos os séculos dos séculos.
1: Amém.

0: Do livro da sabedoria. Não há, além de ti, outro Deus que cuide de todas as coisas e a quem devas mostrar que teu julgamento não foi injusto. A tua força é princípio da tua justiça e o teu domínio sobre todos te faz para com todos indulgente. Mostras a tua força a quem não crê na perfeição do teu poder. E nos que te conhecem, castigas o seu atrevimento. No entanto, dominando tua própria força, julgas com clemência e nos governas com grande consideração. Pois quando quiseres, está ao teu alcance fazer o uso do teu poder. Assim, procedendo, ensinaste ao teu povo que o justo deve ser humano, e a teus filhos deste a confortadora esperança de que concedes o perdão aos pecadores. Palavra do Senhor.
1: Graças a Deus.

0: Da carta de São Paulo aos Romanos. Irmãos, o Espírito vem em socorro da nossa fraqueza, pois nós não sabemos o que pedir, nem como pedir. É o próprio Espírito que intercede em nosso favor, com gemidos inefáveis, e aquele que penetra o íntimo dos corações sabe qual é a intenção do Espírito, pois é sempre segundo Deus que o Espírito intercede em favor dos santos. Palavra do Senhor.
1: Graças a Deus.

0: O Senhor esteja convosco.
1: Ele está no meio de nós.
0: Proclamação do Evangelho de Jesus Cristo, segundo Mateus.
1: Glória a vós, Senhor.
0: Naquele tempo, Jesus contou outra parábola à multidão. O reino dos céus é como um homem que semeou boa semente no seu campo. Enquanto todos dormiam, veio o seu inimigo, temeou o joio no meio do trigo e foi embora. Quando o trigo cresceu e as espigas começaram a se formar, apareceu também o joio. Os empregados foram procurar o dono e lhe disseram: Senhor, não semeaste boa semente no teu campo? De onde veio então o joio? O dono respondeu: Foi algum inimigo que fez isso. Os empregados lhe perguntaram: Queres que vamos arrancar o joio? O dono respondeu: Não. Pode acontecer que arrancando o joio, arranqueis também o trigo. Deixai crescer um e outro até a colheita. E no tempo da colheita, direi aos que cortam o trigo: Arrancai primeiro o joio e amarrai-o em feixes para ser queimado. Recolhei, porém, o trigo no meu celeiro. Jesus contou-lhes outra parábola. O reino dos céus é como uma semente de mostarda, que um homem pega e semeia no seu campo. Embora ela seja a menor de todas as sementes, quando cresce, fica maior do que as outras plantas e torna-se uma árvore, de modo que os pássaros vêm e fazem ninhos em seus ramos. Jesus contou-lhes ainda outra parábola. O reino dos céus é como o fermento que uma mulher pega e mistura em 3 porções de farinha, até que tudo fique fermentado. Tudo isso Jesus falava em parábolas às multidões. Nada lhes falava sem usar parábolas, para se cumprir o que foi dito pelo profeta: Abrirei a boca para falar em parábolas. Vou proclamar coisas escondidas desde a criação do mundo. Então Jesus deixou as multidões e foi para casa. Seus discípulos aproximaram-se dele e disseram: Explica-nos a parábola do joio. Jesus respondeu: Aquele que semeia boa semente é o filho do homem. O campo é o mundo. A boa semente são os que pertencem ao reino. O joio são os que pertencem ao maligno. O inimigo que semeou o joio é o diabo. A colheita é o fim dos tempos. Como o joio é recolhido e queimado ao fogo, assim também acontecerá no fim dos tempos. O Filho do Homem enviará os seus anjos, e eles retirarão do seu reino todos os que fazem os outros pecar e os que praticam o mal, e depois os lançarão na fornalha de fogo. Aí haverá choro e ranger de dentes. Então os justos brilharão como o sol no reino de seu Pai. Quem tem ouvidos, ouça. Palavra da salvação.
1: Glória a vós, Senhor.

Ó Senhor, vós sois clemente e fiel, sois amor, paciência e perdão. Amados irmãos e irmãs, ao celebrarmos a Eucaristia, somos convidados a estreitar os nossos laços de amizade com Jesus. Por isso, a cada domingo, aqueles que acreditam em Jesus se reúnem para receber o alimento da sua palavra e do seu corpo e sangue. Cremos na presença de Jesus vivo, ressuscitado entre nós. E por isso o nosso domingo jamais poderá ser um domingo vazio, sem a presença de Jesus. A cada domingo, somos convidados a fazer três experiências importantes. A primeira experiência, o encontro com Jesus na Eucaristia. Nunca deixem de participar da missa aos domingos. O segundo momento que fecunda o domingo é o encontro com a família. Procurem curtir a presença dos familiares. Os pais com os filhos com os pais, os irmãos entre si. E também no domingo é um dia de divertimento. Procuremos os nossos amigos. Portanto, a cada domingo, para bem celebrar a ressurreição de Jesus, somos convidados a fortalecer os nossos laços de amizade com Ele, presente na palavra e na Eucaristia. Somos convidados a crescer na comunhão entre nós, na família, e a mais ainda somos convidados a abrir os nossos horizontes, tecendo relações de amizade. Domingo é dia de festa. Cristo, a família, os amigos. Que seja assim a nossa vida. Nunca se esqueçam desta orientação. Domingo, o dia da Páscoa, reservemos tempo para a missa, para a família e para os amigos. E assim elevamos a Deus um grande hino de louvor. Jesus nos reúne aqui e nos dirige a sua palavra. Ele está vivo entre nós. Acreditamos que, quando lemos o Evangelho, é Ele quem nos fala. E por isso, quando escutamos o Evangelho, devemos ficar atentos e procurar entender aquilo que Jesus quer nos falar através da sua palavra. No Evangelho de hoje, Jesus, conversando com os seus discípulos e diante de uma multidão, ele anuncia o reino de Deus. Mas o reino de Deus é diferente dos reinos deste mundo. Os poderosos deste mundo investem na força, na violência. Jesus, pelo contrário, investe na força do amor, que perdoa, constrói e une as pessoas. Os poderosos deste mundo usam de bombas para destruir e atacar uma outra nação, como estamos presenciando através dos meios de comunicação, o ódio entre nações, que tristeza, a guerra, vidas ceifadas, são os poderosos, os reinos do mundo. Mas o reino de Cristo é vida, amor, justiça, paz, solidariedade para todo ser humano, onde todos são chamados a viver como irmãos. Durante toda a sua vida, Jesus passou anunciando o reino de Deus, não o reino do mundo. O reino de Deus é paz, alegria no Espírito Santo. Para que os discípulos entendessem bem a dinâmica da vida e do reino, Jesus lhes contou estas parábolas. E hoje nós escutamos três parábolas de Jesus. A primeira delas, sobre o joio e o trigo. A segunda parábola, sobre a sementinha de mostarda. A terceira parábola, sobre a mulher que coloca
coloca o fermento em 3 porções de farinha. Imagens muito simples que Jesus usa para falar do reino de Deus. A primeira parábola do joio e do trigo nos ajuda a entender algo muito importante. Que no mundo, nos diz o Evangelho que o campo é o mundo, no mundo coexistem ao mesmo tempo situações de bondade e de maldade. Bem e mal se fazem presentes na história humana e no mundo. Às vezes nós somos levados a acreditar que o mal seja maior do que o bem. Que o mal tenha mais força do que um ato de bondade. Às vezes escutamos fatos tristes de maldade e começamos a pensar que todo mundo seja mau e ruim. E isso não é verdade. A bondade sempre vence. O bem é maior do que o mal. O bem constrói, o mal destrói. Quando a gente constrói uma casa,

uma igreja ou um monumento qualquer, a gente não ouve barulho. O barulho é discreto, por mais que as construções hoje causem barulho. Mas imaginem o desabamento de um prédio. O barulho é muito maior. Para nos ajudar a entender que o bem constrói no silêncio, o mal destrói fazendo barulho, para se apresentar como uma realidade maior do que o bem. Jesus, ao falar do joio e do trigo, ele quer nos ajudar a entender que na nossa vida, bem e mal estão lado a lado. Por isso, ele conta esta parábola de um semeador que escolheu o seu terreno, escolheu boas sementes para lançar na terra, e as sementes que ele lançou eram boas, tanto é que elas nasceram. Ele lançou sementes de trigo, e o trigo lançado na terra cresceu. Mas os que conheciam bem a plantação perceberam que no meio do trigo havia nascido também o joio. O joio imita o trigo. Parece ser trigo, mas não é. O joio rouba do solo os nutrientes necessários para que o trigo cresça. O joio, quando ele é triturado, dali nasce uma farinha venenosa, tóxica, diferente do trigo. O joio, ele não aprofunda suas raízes. O trigo, sim. O trigo lança suas raízes profundas na terra, quase 25 centímetros abaixo. O joio, não. E aí a gente percebe a diferença. E nós, muitas vezes, na vida, confundimos o mal com o bem. Tem muito joio na nossa vida. E a gente tem que ter paciência. Não podemos arrancar o joio rápido, mas devemos cultivar em nós o trigo bom de Deus. Portanto, quando os empregados daquela lavoura perceberam que o joio estava crescendo, eles foram rapidamente ao dono da lavoura e perguntaram se ele queria que o joio fosse arrancado. E o dono da lavoura diz: não, calma, não vamos arrancar o joio. No final, na hora da colheita, sim, o joio será queimado e o trigo será guardado no celeiro. Com esta parábola, Jesus quer nos ensinar a ter paciência na vida. Porque no mais profundo de nós mesmos, no nosso coração, tem joio, mas tem trigo. A graça de Deus também habita em nós. Não existe nenhum santo que não tenha um pouquinho de joio. E não existe nenhum pecador que não tenha no coração uma nesga de terra boa para nascer ali o trigo bom de Deus. Isso nos ajuda a exercitar a paciência. Por isso Jesus conta esta parábola. Nós muitas vezes somos afoitos, apressados, sobretudo quando em nós existe algo de que às vezes temos até vergonha, ou um desejo, ou um sentimento estranho, ou um pensamento ruim, ou um ato que cometemos. Aquele ato não pode destruir a nossa vida inteira. A nossa vida inteira não é joio. Somos o trigo bom de Deus, criados à imagem e semelhança de Deus. Quando Deus criou o mundo, ele viu que tudo era muito bom. Então a gente tem que ter paciência. E uma paciência operosa, não cultivando o trigo, mas não cultivando o joio, mas o trigo no nosso coração. Nos diz o Evangelho que quem semeia o trigo, e assim é Jesus que disse, é o filho do homem, ou seja, é Jesus quem semeia o trigo. E o joio,
é semeado pelo diabo. Então fiquemos atentos, meus irmãos. Bem e mal coexistem. Não vamos trocar o bem pelo mal. E o mal, na sua superficialidade, se apresenta a nós como algo bom. Por isso a gente tem que ter sabedoria, discernimento, como nós escutamos na carta de São Paulo aos Romanos. O Espírito Santo vem em socorro da nossa fraqueza. Devemos sempre pedir a luz do Divino Espírito Santo para discernir o bem e o mal e para escolhermos sempre o bem, para que o nosso coração não se transforme numa lavoura de joio, mas numa plantação do trigo bom de Deus, que produz o amor, a justiça e a paz. O Evangelho também nos fala de outras duas parábolas, da sementinha pequena de mostarda lançada na terra e da mulher trabalhando na cozinha e colocando o fermento em 3 porções de farinha. O fermento, ele se perde no meio da massa, mas aquela massa se transforma em alimento, vida para as pessoas. A sementinha pequena lançada na terra, invisível, quase invisível aos olhos humanos, é capaz de produzir uma grande árvore que depois vai ser abrigo para os pássaros. O que Jesus quer dizer com isso? Que o reino de Deus, o reino dele, o reino que ele preparou para nós, ele cresce de modo discreto. Ele cresce no dia a dia, quando fazemos o bem. Portanto, sejamos operosos no amor. Não desistamos nunca de fazer o bem. Por menor que seja o nosso gesto de amor, ele tem a força de transformar a nossa vida, a vida das pessoas, a vida de uma comunidade. Portanto, meus irmãos, irmãs, sejamos operosos no amor. Façamos o bem sempre. E não deixemos que o joio cresça dentro de nós. E peçamos sempre a graça de discernir o bem do mal, para não sermos enganados. Porque o espírito do mal engana, seduz o ser humano. O trigo bom lança raízes profundas e sempre está disposto a brotar. O trigo, o joio, não. O joio não recebe cuidado. O demônio semeia o joio e não cuida do joio. Cristo semeia em nós o trigo e nos dá o seu Espírito e cuida de nós para que o trigo produza bons frutos. Peçamos então a Jesus que continue lançando a sua semente de trigo no nosso coração, para que o joio não tome conta de nós. Assim seja. Permaneçamos em silêncio, meditando a palavra de Jesus.

Creio em Deus, Pai Todo-Poderoso, Criador do céu e da terra, e em Jesus Cristo, seu único Filho, nosso Senhor, que foi concebido pelo poder do Espírito Santo, nasceu da Virgem Maria, padeceu sob Pôncio Pilatos, foi crucificado, morto, sepultado, desceu à mansão dos mortos. Ressuscitou ao terceiro dia, subiu aos céus e está sentado à direita de Deus Pai Todo-Poderoso, donde há de vir e a julgar os vivos e os mortos. Creio no Espírito Santo, na Santa Igreja Católica, na comunhão dos santos, na remissão dos pecados, na ressurreição da carne, na vida eterna. Amém. Irmãos e irmãs caríssimos, elevemos ao Senhor a nossa prece.

0: A resposta será: Senhor, mostrai-nos a vossa força.
1: Senhor,
0: Mostrai-nos
1: mostrai-nos
0: a
1: a vossa
0: vossa força.
1: força.
0: Pela Igreja de Deus, para que viva na unidade, que gere compromisso e saiba superar as divisões e as tensões. Por meio da fraternidade e da caridade, rezemos com fé.
1: Senhor, mostrai-nos a vossa força.
0: Pelo povo, para que em meio às agitações e ansiedade do mundo atual, tenhamos a luz do Espírito Santo, que tudo acalma e torna possível. Rezemos com fé.
1: Senhor, mostrai-nos a vossa força.
0: Pela saúde mental, física e espiritual de todas as pessoas que, atormentadas pelo cultural do ódio, da violência e da intolerância, adoecem e se tornam insensíveis. Rezemos com fé.
1: Senhor, mostrai-nos a vossa força.
0: Pela paróquia, para que, pondo a comunhão no centro, seja cada vez mais comunidade de fé, fraternidade e acolhimento dos mais necessitados, rezemos com fé.
1: Senhor, mostrai-nos a vossa força.
2: Tudo isso vos pedimos ao Pai, por Cristo, na unidade do Espírito Santo.
1: Amém.

0: Orai, irmãos, irmãs, para que o meu e vosso sacrifício seja aceito por Deus Pai Todo-Poderoso.
1: Receba, Senhor, por tuas mãos este sacrifício, para a glória do seu nome, para o nosso bem e de toda a Santa Igreja.
0: Ó Deus, no único sacrifício da cruz, levastes à plenitude os diversos sacrifícios da antiga lei. Aceitai esta oblação das mãos dos vossos fiéis e santificai-a com a mesma bênção que destes à oferta de Abel, a fim de que sirva para a salvação de todos o que cada um trouxe em vossa honra. Por Cristo nosso Senhor.
1: Amém. Amém.
0: O Senhor.

0: Demos graças ao Senhor, nosso Deus.
1: É nosso
0: dever e nossa salvação. É justo e nos faz todos ser mais santos. Louvar a vós, ó Pai, no mundo inteiro, de dia e de noite, agradecendo com Cristo, vosso Filho, nosso irmão. É ele o sacerdote verdadeiro que sempre se oferece por nós todos, mandando que se faça a mesma coisa que fez naquela ceia derradeira. Por isso aqui estamos reunidos, louvando e agradecendo com alegria, juntando nossa voz à voz dos anjos e dos santos, todos para cantar.

Ó Pai, vós que sempre quisestes ficar muito perto de nós, vivendo conosco no Cristo, falando conosco por Ele, mandai o vosso Espírito Santo, a fim de que as nossas ofertas se mudem no corpo e no sangue de nosso Senhor Jesus Cristo. Mandai vosso Espírito Santo. Na noite em que ia ser entregue, ceando com os seus apóstolos, Jesus tomou o pão em suas mãos, olhou para o céu e vos deu graças, partiu o pão e o entregou a seus discípulos, dizendo: Tomai todos e comei, isto é o meu corpo que será entregue por vós.

Do mesmo modo, no fim da ceia, tomou o cálice em suas mãos. Deu-vos graças novamente e o entregou a seus discípulos, dizendo: Tomai todos e bebei. Este é o cálice do meu sangue, o sangue da nova e eterna aliança, que será derramado por vós e por todos para a remissão dos pecados. Fazei isto em memória de mim.

Cristo e ficamos esperando sua vinda. Recordando, ó Pai, neste momento, a paixão de Jesus, nosso Senhor. Sua ressurreição e ascensão. Nós queremos a vós oferecer este pão que alimenta e que dá vida, este vinho que nos salva e dá coragem. Recebei, ó Senhor, a nossa oferta. E quando recebermos pão e vinho, o corpo e sangue dele oferecidos, o Espírito nos una num só corpo para sermos um só povo em seu amor. O Espírito nos una num só corpo. Protegei vossa igreja que caminha nas estradas do mundo rumo ao céu, cada dia renovando a esperança de chegar junto a vós na vossa paz. Caminhamos na estrada de Jesus. Dai ao vosso servo, o Papa Leão, ser bem firme na fé, na caridade, e a mim, vosso indigno servo, e ao nosso irmão Altevir, bispo na prelazia de Tefé, muita luz para guiar o vosso povo. Lembrai-vos, ó Pai, da vossa igreja. Esperamos entrar na vida eterna, com a Virgem Maria, Mãe de Deus e da Igreja, os apóstolos e todos os que na vida souberam amar Cristo e seus irmãos. Esperamos entrar na vida eterna. Abri as portas da vossa misericórdia aos que chamastes para outra vida. Acolhei-os junto a vós, bem felizes no reino que para todos preparastes. A todos dai a luz que não se apaga. E a todos nós, aqui reunidos, que somos povo santo e pecador, dai-nos graça de participar do vosso reino, que também é nosso. Por Cristo, com Cristo e em Cristo, a vós, Deus Pai Todo-Poderoso, na unidade do Espírito Santo, toda honra e toda glória por todos os séculos.

0: Com amor e confiança, rezemos como Jesus nos ensinou. Pai nosso que estais nos céus, santificado seja o vosso nome. Venha a nós o vosso reino. Seja feita a vossa vontade, assim na terra como no céu. O pão nosso de cada dia nos dai hoje. Perdoai-nos as nossas ofensas, assim como nós perdoamos a quem nos tem ofendido. E não nos deixeis cair em tentação, mas livrai-nos do mal. Livrai-nos de todos os males, ó Pai, e dai-nos hoje a vossa paz. Ajudados pela vossa misericórdia, sejamos sempre livres do pecado e protegidos de todos os perigos, enquanto aguardamos a feliz esperança e a vinda do nosso Salvador Jesus Cristo.
1: Vosso é o reino, o poder e a glória para sempre.
0: Senhor Jesus Cristo, dissestes aos vossos apóstolos: eu vos deixo a paz, eu vos dou a minha paz. Não olheis os nossos pecados, mas a fé que anima a vossa igreja. Dai-lhe, segundo o vosso desejo, a paz e a unidade. Vós que sois Deus, com o Pai e o Espírito Santo.
1: Amém.
0: A paz do Senhor esteja sempre convosco.
1: O amor de Cristo nos uniu.
0: Irmãos e irmãs, saudai-vos em Cristo Jesus.

0: Cordeiro de Deus,
1: que tirais o pecado do mundo, tende piedade de nós. Cordeiro de Deus, que tirais o pecado do mundo, tende piedade de nós. Cordeiro de Deus, que tirais o pecado do mundo, dai-nos a paz.

0: Eis o Cordeiro de Deus que tira o pecado do mundo.
1: Senhor, eu não sou digno de que entreis em minha morada, mas dizei uma palavra e eu serei salvo.
0: Cantemos.

0: Oremos. Nós vos pedimos, Senhor misericordioso, permanecei junto ao vosso povo e fazei passar da antiga para a nova vida aqueles que iniciastes nos mistérios do céu. Por Cristo nosso Senhor.
1: Amém.

0: O Senhor esteja convosco.
1: Ele está no meio de nós.
0: A paz de Deus, que supera todo entendimento, guarde vossos corações e vossas mentes no conhecimento e no amor de Deus e de seu Filho, nosso Senhor Jesus Cristo.
1: Amém.
0: E a bênção de Deus Todo-Poderoso, Pai e Filho, Espírito Santo, desça sobre vós e permaneça para sempre.
1: Amém.
0: Irmãos e irmãs, a santidade é dom de Deus. É Deus que com seu Espírito cultiva a terra do nosso coração. Não deixemos que o joio cresça dentro de nós. Cultivemos o trigo bom de Deus. De que maneira? Alimentando-nos da palavra de Jesus, o Evangelho, alimentando-nos da Eucaristia, buscando viver em paz com as pessoas, fazendo o bem a todo mundo sem nenhuma distinção. Assim viveu o venerável servo de Deus, Padre Libério. Também ele tinha joio no coração. Ele não era perfeito, só Deus é perfeito. Mas ele soube cuidar do trigo bom. E por isso na vida dele foram muitas as virtudes que floresceram. Seguindo o seu exemplo, também nós podemos ser terra boa, onde a semente do Evangelho produzirá muitos frutos. Nós vamos então agora rezar a oração ao venerável servo de Deus, o Padre Libério. E os que necessitam de alguma graça nesta hora, peçam a intercessão do Padre Libério.

pastor. Ele se fez imagem viva do Salvador, espalhando bênçãos e graças no meio do vosso povo. Concedei-nos o dom de imitá-lo em suas virtudes e no amor que tinha o coração de Jesus, à Virgem Maria e em sua terna devoção ao glorioso São José, pai adotivo do vosso filho Jesus e esposo santo da Virgem Mãe. E se for de vossa santa vontade, dai que Padre Libério alcance a honra dos altares, para a vossa glória e para o bem de tantas almas. Amém. Vamos agora abençoar os objetos. Se alguém trouxe algum objeto ou adquiriu no bazar que tem aqui ao lado, terço ou medalha, ou então, se você está também com a chave da sua casa, a gente não abençoa a chave, mas a vida das pessoas que moram ali. A chave é um símbolo. Como também abençoar a chave de veículo. Não é a chave do veículo, é a pessoa que conduz o veículo. Porque chave não resolve nada, né? De que adianta abençoar a chave e não obedecer às leis de trânsito e não dirigir com segurança? Então é pedir ao Divino Espírito Santo que ilumine todas as pessoas para que tenham sabedoria, dirigir com segurança, cuidando da vida, olhando para as pessoas. Se você trouxe também a água que poderá ser lançada em algum lugar, ou alguém que vai beber esta água porque está enfermo, então em silêncio, recomendemos ao Senhor.

0: A nossa proteção está no nome do Senhor,
1: que fez o céu e a terra.
0: Bendito seja o nome do Senhor, agora e para sempre. Pai de bondade, nós vos pedimos, pela intercessão do venerável servo de Deus, Padre Libério, que abençoeis todos estes peregrinos que se reúnem ao redor da mesa da palavra e da Eucaristia, para que sejam sempre alimentados pelo vosso amor e cresça em seus corações o trigo bom e não o joio. Nós vos pedimos abençoai também os objetos que vos apresentamos, a água, criatura vossa, os objetos que expressam a nossa fé e devoção, objetos que expressam o nosso desejo, ter uma casa, adquirir um carro, ou construir uma casa, ou dirigir com segurança, tudo isso nós queremos e pedimos. Portanto, abençoai-nos todos e os objetos sagrados e humanos que vos apresentamos. Em nome do Pai, e do Filho, e do Espírito Santo. Amém. Amém. Enquanto abençoamos, podemos cantar um cântico a Jesus Cristo. Quem sabe me chamastes para caminhar na vida contigo? Pode ser? E assim vamos fazendo o rito da aspersão. Ide em paz e que o Senhor vos acompanhe.
1: Demos graças a Deus.

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1: Esse é bom demais!
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7: 11:32.
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0: Ó Maria Santíssima, que em vossa imagem milagrosa de Aparecida espalhais inúmeros benefícios sobre o Brasil, eu, embora indigno de pertencer ao número dos vossos servos, mas desejando participar dos benefícios da vossa misericórdia, prostrado a vossos pés, consagro-vos o entendimento para que sempre pense no amor que mereceis. Consagro-vos a língua para que sempre vos louve e propague a vossa devoção. Consagro-vos o coração para que depois de Deus vos ame sobre todas as coisas. Recebei-nos, ó Rainha incomparável, o ditoso número dos vossos servos. Acolhei-nos debaixo da vossa proteção. Socorrei-nos em nossas necessidades espirituais e temporais, e sobretudo na hora da nossa morte. Abençoai-nos, ó Mãe Celestial, e com vossa poderosa intercessão fortalecei-nos em nossa fraqueza, a fim de que, servindo-vos fielmente nesta vida, possamos louvar-vos, amar-vos e render-vos graças no céu por toda a eternidade. Assim seja.
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3: Credicop informa a hora certa. 12:11.
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1: Meio-dia e 21.

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10: 12:51. 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
4: 1:29.
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4: 1h48.
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0: Cleiton Romário no churrasco.
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Oi, gente, hoje é dia 19 de julho, hoje é dia nacional do futebol. Tem aniversário de Ellen Roche, modelo e atriz brasileira. Fatos históricos e jornalísticos. Vamos voltar no tempo? Em 1992, morriam 28 bailarinos do balé folclórico mexicano da cidade Juarez quando o ônibus em que viajavam caiu em um barranco. Em 1992,

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6: 2h33.
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13: 2h53.
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3: Ora, derrama a tua unção, meu Pai, aquela unção que desfaz, ó Deus, os atrapalhos de Satanás, aquela unção que desfaz os atrapalhos do inferno, aquela unção, meu Pai, que despedaça o jugo, é do inimigo, do maligno, que tem lutado, Senhor, contra o lar, contra a família, contra os matrimônios, mas nós estamos aqui no... Nós oramos e oramos expulsando, Pai, que agora saia Satanás, saia daquele lar, daquela casa, daquele casamento. É você que está fazendo ninho na mente daquele filho, é você que está se aninhando no coração daquela esposa que já está debilitada, que já foi convencida a deixar aquela família, aquela casa. Mas nós agora, em nome de Jesus, oramos e em nome de Jesus te expulsamos e em nome de Jesus te ordenamos: saia desta casa, saia deste lar, espíritos de perturbação, espíritos de aflição, espíritos de tristeza, espíritos de angústia. Senhor, derrama a tua unção, meu Pai, de comunhão, de santidade sobre esta nova geração. Senhor, derrama através da oração, é deste papai, desta mamãe. Derrama, Senhor, através da oração deste matrimônio, a unção, meu Deus, para que eles possam ter filhos instruídos no caminho do Senhor, filhos instruídos nos mandamentos do seu amor. Ah, Rei da Glória, em nome de Jesus Cristo, nós pedimos, ó Pai, que seja o Senhor, através desta campanha, abençoando, Senhor, a nova geração ali na Europa, na África, na Ásia, aqui na América, na Oceania. Meu Deus, nós cremos que o Senhor tem poder para romper, o Senhor tem poder para desfazer, o Senhor tem poder para quebrar. Vai quebrando agora, vai rompendo agora. Oricalamassuri alamaia, levante as tuas mãos e clame, levante as tuas mãos e peça. Deus vai ouvir esta mãe, este pai, Deus vai ouvir esta esposa, este esposo. O Espírito Santo vai arrebentando as cadeias, vai arrebentando as limitações, vai arrebentando as cordas, as prisões, e coloca em liberdade, Pai. Ó Deus, esta geração que está confundida, esta geração que está perdida, esta geração que esta mãe disse que já não tem mais jeito, esta geração que este pai disse que não há mais o que fazer. Espírito Santo de Deus, Espírito Santo de poder, o Senhor sabe o que fazer, o Senhor sabe como atuar, o Senhor sabe como operar, o Senhor sabe como salvar. Em nome de Jesus, agora nós apresentamos, Pai, vai derramando a unção para a libertação, a unção para a transformação total, a unção para a transformação espiritual, aquela unção que vai arrancar aquele adolescente dos jogos, das drogas, da internet, da química, da heroína, do crack. Espírito Santo, vai ministrando, Pai, este poder sobrenatural nesta tarde, meu Deus. Que a tua palavra venha, Senhor, direcionada, que a tua palavra venha fogueada, lamassuri alamaia, tepalabacanda alamaia, com poder para fazer a diferença. Pai, vai jogando por terra as muralhas das trevas, as muralhas do engano, as muralhas da dúvida, as muralhas, Pai, que Satanás estava levantando. Sai Satanás, sai com as suas muralhas, sai em nome de Jesus, nós te expulsamos, sai em nome de Jesus. Diga comigo: a minha geração será uma bênção. Você está criticando essa nova geração? Você vai fazer como fez a nação de Israel? A Bíblia diz: o que serão daqueles que estão sobre a nossa tutela? Deus disse: vocês não vão entrar e eles vão entrar. Nós temos que orar sobre a nova geração. Toda a juventude da Europa tomou uma decisão: não vamos mais beber, vamos falir as empresas alcoólicas. E houve uma bancarrota de 47% dos ingressos e entradas. Era uma nação que estava sendo usada para manter. Reuniram-se a segunda vez e disse: agora nós vamos boicotar tudo aquilo que é sintético, química, que foi nos dado para entorpecer, para drogar. Deus quer usar esta geração. Quem crê, diga glória a Deus. Diga comigo: meu Deus, eu creio que o Senhor há de usar, e vai usar através de você. É por isso que nós temos, queridos, aquele voto da família, aquele voto pela família, aquele voto do livramento pela família, que é a futura geração. Quem crê que os seus filhos, netos serão? Levante as mãos, diga glória a Deus. Você não foi, mas ele vai. Você não conseguiu, quem sabe, realizar o que havia empreendido, mas através da tua oração, Deus vai usar. Obrigado. Não, esse aqui, pastor. Esse aqui, ó. Minha família nos planos de Deus. Quem quer colocar a sua família nos planos de Deus, diga glória a Deus. E se já estamos falando sobre nova geração, nós já vamos dar oportunidade aqui também para louvar. Sabe por quê? Nós entendemos que as oportunidades são muito importantes. Quem considera o culto de hoje como uma oportunidade, diga glória a Deus. Então não desperdice a oportunidade. Não desperdice o que Deus tem preparado. A banda vai louvar a Deus e já em seguida nós vamos preparar para receber a palavra de Deus. Quem veio pela palavra de Deus? Então aplauso bem forte para Jesus. Pode glorificar.

0: Aleluia. Glória a Deus. Todos de pé, queridos. Temos ainda muitos lugares aqui na frente. Estou vendo que muitas pessoas já estão se direcionando para a segunda galeria. Vamos esperar encher aqui, queridos, que temos ainda lugares aqui na frente. Aqueles que estão chegando, por gentileza, vão tomando os primeiros lugares, isso. Ajude-nos aí, colaboradores, obreiros, por gentileza, e depois nós vamos para a segunda galeria. Todos de pé, vamos orar pela vida do pastor Milton, pela família, pelo trabalho, pela responsabilidade que foi colocada, e ele vai ser instrumento nas mãos de Deus. Levante as mãos para cá. Soberano Deus, maravilhoso Pai, nós cremos que o Senhor é que está fazendo tudo, operando tudo na vida dos teus filhos, Pai querido, e nós entregamos, Deus bendito, o culto desta tarde, a transmissão, colocamos nas tuas mãos a vida do teu servo, Pai, do teu ungido, que o Senhor possa usar, ó Deus, na palavra de sabedoria, de ciência, para revelar a nossa intenção, o nosso coração, para alcançar aquelas almas que estão tão distantes. Em nome de Jesus te pedimos e te agradecemos, amém. E vamos receber o pastor Milton com um aplauso bem forte para Jesus.
1: Glória a Deus. Cumprimento a todos presentes, ouvintes de casa, com a paz do Senhor Jesus. Saúdo a todos com a paz do Senhor Jesus. Levanta as mãos aos céus, vamos falar com Deus. Feche seus olhos. Glória a Deus, feche seus olhos e o pensamento com Deus. Deus está aqui. Bem alegre, vamos lá. Então,

Levantai as mãos aos céus, clamemos ao Senhor, grande Deus e Pai. Te damos graças a Ti, meu Deus, por mais esta oportunidade de podermos estar nesta tarde cultuando, prestando esse culto de adoração ao Senhor. Pedimos no nome de Jesus, Teu amado Filho, nesta tarde, que o Senhor venha falar aos nossos corações, que o Senhor possa falar aos corações da nova geração, que o Senhor possa atuar de uma forma renovadora na vida dos jovens, na vida dessa geração que tanto precisa do impacto do Teu Santo Espírito em seus corações. Senhor Jesus, perdoa os meus pecados, as minhas falhas, Senhor. Senhor Jesus, venha nesta tarde restaurar as nossas vidas, porque precisamos ouvir a Sua voz, ouvir a Tua palavra, que seja, Senhor, refrigério.

possa falar de uma forma extraordinária em cada coração. Nós te louvamos e te adoramos no nome do Senhor. Amém. Aí da igreja em pé, vamos ler a Bíblia. Pegue a sua Bíblia e nós vamos ler hoje em 1 Samuel capítulo 16 e o versículo 13. 1 Samuel capítulo 16, versículo 13. Quem dá glória a Deus? Não ouvi. Quem dá glória a Deus? 1 Samuel capítulo 16, versículo 13. Onde Deus envia Samuel para ungir um filho de Jessé. Hoje talvez estamos nessa campanha, mas talvez alguns se perguntem. Como está a nossa geração de hoje? Como está a nossa geração de hoje? Então nós vamos aprender um pouquinho sobre isto. A verdade é que a gente vive numa época que muitos olham para a juventude com preocupação, não é? Muitos dizendo, será que a geração de hoje está perdida? Mas fique tranquilo porque a resposta é não. A resposta é não. Deus tem promessa a esta geração. Capítulo 16, versículo 12 e o versículo 13. Então mandou chamá-los e o fez entrar. Davi era ruivo e belo de olhos e de boa aparência. E o Senhor disse a Samuel, levante-se e unja-o, pois ele é. Levante-se e unja, pois este é ele. Samuel pegou o chifre do azeite e ungiu Davi no meio dos seus irmãos. E daquele dia em diante, o Espírito do Senhor se apoderou de Davi. Então Samuel se levantou e foi para Ramá. Amém? Amém. Diga, meu Deus. Amém. Fala. Amém. Ao meu coração nesta tarde. Amém. Pode sentar, pode sentar e louva o Senhor com as mãos, mas dê uma salva de palmas bem forte para Jesus. Irmão, desse texto, irmãos, vale a pena nós lermos, examinarmos com mais tempo, do versículo 1 ao versículo 13. Quando Deus já está totalmente descontente com o primeiro rei de Israel, Saul, o qual desobedeceu às ordens do Senhor. E Samuel sempre estava intercedendo por Saul, preocupado com Saul, ao ponto de Deus falar claramente para Samuel, não tenha mais compaixão de Saul, porque eu o rejeitei. Mas vai até a casa de Jessé, que lá tem um que será o sucessor de Saul. A maneira que Deus chama Davi, meus irmãos,

Isso vale a pena nós refletir e pensarmos a forma que Deus age. Todos conhecem essa passagem. Quando Samuel chega à casa de Jessé, todos os filhos, não, nem todos os filhos, mas a maioria dos filhos estava em casa. E quando Samuel atentou pela aparência dos filhos de Jessé, já foi ungindo o mais bonito, o mais alto, o mais velho. E Deus falou: não, Samuel. O homem vê o que está diante dos seus olhos, mas eu vejo o coração. Não, Samuel, não é por aí. E Samuel pergunta para Jessé: acabaram os seus filhos? Não, ainda tem um que está lá no campo cuidando das ovelhas. O coitado nem estava junto ali na chegada do profeta, estava no campo cuidando de ovelhas. E aqui nesse versículo 12, no versículo 13, vocês podem também trazer, pegar aqui no versículo 11 também, que quando ele estava aguardando, esperando, quando Davi chega na casa, o Senhor fala para Samuel: unge, porque este é o rei de Israel. Sabe por que esta palavra fala com grande impacto aos nossos corações? Porque Deus escolhe os menos favoráveis. Aqueles desprezados, aqueles que estão no campo, aquele que talvez a família, um familiar não valoriza, mas Deus tem os seus propósitos. E o propósito de Deus é esse, meus irmãos, como sempre falo e vou continuar reiterando, falando e afirmando, que Deus não erra onde Ele escolhe, ou a pessoa que Deus levanta é esse, embora que muito seja contrário a essas atitudes, mas Deus sabe muito bem o que faz. Eu sei que tem pessoas que se olham no espelho e se despreza diante do espelho, dizendo: quem sou eu? Se tu é crente, tu é filho de Deus. Talvez você está se perguntando: quem sou eu? Ou talvez, como diz, quem sou eu na fila do pão? Você é mais um que está na fila do pão para comprar o pão. Mas quem sou eu diante desta igreja? Ninguém me conhece, a diretoria não me conhece, os pastores não me conhecem, mas Deus te conhece. Essa é a nova geração que tem que olhar com essa lente. Não dá para se negar que a nova geração de hoje enfrenta grandes desafios. Eu posso pontuar umas delas. No mundo que vivemos hoje, marcado por relativismo, influência das redes sociais, crise de identidade, pressão dos amigos, tentações, falta de reverência, distanciamento dos valores bíblicos. A gente sabe tudo isto. Mesmo diante destas situações, Deus ainda continua escolhendo jovens para continuar nesta caminhada. A igreja, ela não pode se envelhecer. A igreja tem que se preparar, sim, para este movimento que Deus está fazendo na humanidade nos dias de hoje. Mesmo que nós sejamos contrários, como os irmãos de Davi, logo esse rapaz aqui, o mais novo, está até cheirando pasto, capim, ovelha. Estava lá cuidando das ovelhas do pai. Não deu nem tempo de Davi tomar um banho e trocar de roupa, só chegou e o Senhor falou para Samuel: unge Samuel, porque esse é o meu escolhido. E o Senhor não pergunta como é que você está hoje, o Senhor não está te perguntando. Se o Senhor te escolheu, ele não erra, ele não se equivoca na escolha. Isso serve para todos, meus irmãos, serve até para crente que um dia foi usado por Deus, mas hoje está tão estacionado. Está tão estacionado, parou no caminho. As conversas alheias te afetou de uma tal forma que hoje você não tem coragem de vir à igreja e falar: Senhor, me renova através dos dons do Espírito Santo. Senhor, me renova, Senhor, me restaura, Senhor. Quantas vezes eu chorei, quantas vezes línguas estranhas eu falei, quanto poder de Deus eu senti no meu corpo, a manifestação de Deus, e agora estou estacionado, estou parado, parece que estou engessado, nem a boca eu consigo abrir para glorificar o nome do Senhor. Parece que o cansaço, os problemas da vida estão tomando conta da minha vida, do meu espírito, a minha alma

aflita, minha alma necessita do renovo. É hoje que a palavra do Senhor, neste momento, está caindo sobre a sua vida como um bálsamo para restaurar e também curar as suas feridas. Deus não desistiu. Antes de Deus levantar Davi como rei, ele era apenas um rapaz desconhecido, até desprezado pelos seus irmãos. Mas quando Deus chama, a coisa mudou, meus irmãos. Davi não era mais o mesmo quando ele recebe o azeite caindo sobre a sua cabeça. Quando o azeite é derramado sobre a cabeça de Davi, a palavra nos diz, e daquele dia em diante, o Espírito do Senhor se apoderou de Davi. O Espírito do Senhor se apoderou de Davi. Quando Deus escolhe, Deus o capacita. Quem tem chamado de Deus, aí levanta a sua mão. E quando estou falando chamado de Deus, não é para ser obreiro somente, é chamado de Deus para salvação, para ir morar no céu, levanta a mão e glorifica o Senhor. Quem tem chamado de Deus, louva, glorifica aquele que te salvou. A gente erra muitas vezes, irmãos, porque a gente olha pela aparência. E pela aparência, na casa de Jessé, o filho mais velho seria o primeiro indicado para ser o rei de Israel. Mas Deus escolheu o mais improvável da família. Deus escolheu o mais improvável. Até aquele momento, Davi só servia para os irmãos dele cuidar das ovelhas. Mas tão interessante, se você ler as escrituras, meus irmãos, nessa passagem, que Davi, após receber a unção, ele não foi direto para o palácio. Não, Davi, receber a unção agora, amanhã as suas vestes serão trocadas. Amanhã você vai ter uma coroa de rei sobre a sua cabeça. Isso não aconteceu. Davi voltou novamente cuidar das ovelhas. Mas era outro Davi, era o Davi cheio do Espírito de Deus. Cheio do Espírito de Deus, todos conhecem a passagem, a história desse rapaz. Israel estava passando por uma crise. Saul somente tinha título de rei, Deus o rejeitou a partir do momento que houve esta rejeição. Mesmo assim, Saul continuou lutando, dizendo, eu sou o rei, o primeiro rei de Israel, então vocês têm que me obedecer, porque Israel ainda tem um rei, mesmo sendo rejeitado por Deus. Ali vem um espírito mal da parte do Senhor, toma Saul. Saul fica meio perturbado e chama Davi para tocar harpa, e quando Davi tocava das cordas da harpa, o espírito mal saía e Saul sentia bem. Saiu do campo e foi tocar harpa, mas Deus era com Davi. Aí não vem falar para mim, não, a harpa estava ungida. Não, irmãos, quem estava ungido ali, quem estava tocando nas cordas da harpa. Mas ainda Israel estava em crise. E os irmãos de Davi foi chamado para uma guerra contra os midianitas. E Saul desesperado. E o guerreiro Golias estava humilhando Israel, dizendo, Saul, não tem homem aí em Israel, um homem da minha altura, para que junto pelejemos. E lanço para você um desafio, Saul. Que? Se você me trazer um soldado para que junto venhamos lutar, e se Israel vencer, se esse soldado me vencer, nós renderemos a vocês. Caso contrário, vocês vão se render a nós. Só que os irmãos de Davi já estavam no campo de batalha há vários dias. E o pai, preocupado, manda Davi até lá para levar alimento e saber notícia dos seus irmãos. E a Bíblia nos fala, meus irmãos, que quando Davi chega, nesse exato momento, quando Davi chega, Golias estava humilhando ao Deus de Israel. E Davi não suportou.

surtou ouvir aquilo. E os irmãos de Davi falaram: já te conheço, Davi. Vai embora, Davi. Some daqui, Davi. Não. Quem é este incircunciso filisteu que está humilhando o meu Deus? Irmão, quem tem chamado tem essa coragem. Quem tem chamado de Deus para guerrear e vencer o gigante, ele tem essa coragem. Quando alguém vem humilhar o Deus que nós servimos, nós não nos calamos, nós não nos calaremos. Por quê? Porque o nosso Deus nos encoraja para ir à frente, para ir à luta, para vencer o gigante. A história vocês sabem, meus irmãos. Davi, o improvável, já neste cenário, ele chega até Saul e fala: Saul, eu me coloco para guerrear contra esse incircunciso filisteu. Eu me ingresso, eu me ponho diante de Israel agora para vencer o gigante Golias. Saul, olhando para o tamanho, para a aparência, falou: rapaz, tu não tem experiência. Eu estou com pena de você, porque se colocar você é a mesma coisa de lançar você na cova dos leões famintos. Esse homem vai te devorar. Olha o tamanho desse homem. Olha o tamanho desse homem, experiente em guerra. E Davi fala: meu senhor, eu estava cuidando das ovelhas de meu pai, mas tem um urso e matei um leão na mão. Então veste a minha couraça. Davi não aguentou, falou: não dá, com essa roupa não dá. Eu vou usar o que eu tenho, o que eu estou acostumado a fazer. Uma funda e umas pedras. Irmão, foi tão humilhante para Saul, porque quando Davi se aproxima do gigante, sabe o que acontece? O gigante humilha, falou: Saul, não tem homem em Israel, você envia um menino ainda com pedra e funda na minha mão, você não tem vergonha, Saul? Eu vou acabar com esse rapaz, ele não vai aguentar nem a primeira. Mas Davi olhou para o gigante e falou: tu vem com espada e escudo, mas eu venho contra ti em nome do Senhor dos Exércitos. Todos conhecem a história. Por que que eu estou trazendo esta passagem da derrota do gigante também para mostrar, meus irmãos, que Deus capacita o menos improvável da família. Deus levanta o mais desprezado da casa para fazer a diferença, para trazer avivamento a esta geração. Se você acredita nisso, meu irmão, que na tua casa tem alguém de Deus lá que Deus pode levantar, ou até mesmo você, Deus pode levantar na tua casa para trazer restauração, renovação, então glorifica a Deus. Abra tua mão e fala: eis-me aqui, Senhor. Deus, quando Ele escolhe, Ele quebra todas as barreiras, os protocolos. O nosso Deus, Ele age, irmãos, com tanta sabedoria, que Ele diz: só se coloca na minha posição. Olha o que o nosso Deus sabe muito bem. Dia desse eu estava pregando, irmãos, a semana passada, ou essa semana também, falei a mesma frase. O nosso Deus é tão maravilhoso, meus irmãos, que Ele pode pegar leve e pode pegar pesado com a gente. Ele tem direito para isto. Ele tem direito de nos repreender. Ele tem direito de chamar a nossa atenção para nós abrir os olhos para a realidade e falar: não, desta forma não vou conseguir. Eu preciso entrar no caminho que o Senhor me colocou. O foco é Jesus. Quando eu falo que Deus pode pegar leve, eu também pegar pesado, fique tranquilo, que o pesado de Deus é dentro daquela condição que nós temos condições de suportar. Todos aqueles que se levantar contra o meu escolhido vão se ver comigo, diz o Senhor. Quem tem essa promessa de Deus na sua vida? Não, eu quero entender, quem tem essa promessa de Deus na sua vida? Eu só vou abrir um parênteses aqui, irmãos, e vou ali em Damasco, quando Paulo recebe cartas para perseguir os irmãos que estavam em Damasco para trazer como prisioneiro para Jerusalém. Sabe qual foi a primeira palavra que Deus falou para Paulo quando Paulo teve aquela queda, aquela visão tremenda? Ele disse: Saulo, Saulo, por que me persegues?

Senhor, eu sou Jesus Nazareno a quem tu persegues. Quem tem presença de Deus, quem tem unção de Deus, sabe que para tocar em você tem que se ver com Deus. Sim ou não? Então eu quero fazer uso da palavra aqui da nossa presidente. Eu quero fazer uso da palavra da nossa presidenta, a irmã Irene Miranda. Eu estou tranquilo porque esta obra é de Deus e Deus está cuidando dela. Estou tranquilo porque Deus está cuidando desse rebanho. Deus está cuidando de você, meu irmão, minha irmã. Se você tem o cuidado de Deus na sua vida, fique tranquilo, respire a fundo, enche o pulmão de ar e glorifica a Deus. Faça isto. Faça isto. Talvez a gente está esperando aqui, meu irmão, minha irmã, um jovem para esta geração, ou jovens para esta geração, que seja um todo-poderoso, um super-homem. Mas Deus não vai fazer isto. Deus está fazendo como fez na casa de Jessé. Samuel chega e já quer ungir logo o bonitão da casa. Mas o Senhor fala, não, Samuel. Não se atente à aparência. O homem atenta para a aparência, mas eu olho para o coração. E esse aí não é o meu ungido. Esse não é o rei de Israel. O rei de Israel está lá no campo cuidando de ovelhas. O rei de Israel, que será segundo o meu coração, não está nesta casa ainda. Manda chamar este para que eu possa mostrar para a família toda quem eu realmente escolhi. E aqui está. Versículo 11. E perguntou a Jessé. Samuel pergunta a Jessé: esses são todos seus filhos? Jessé respondeu: ainda falta um, o mais moço. Ele está apacentando as ovelhas. Então Samuel disse a Jessé: mande chamá-lo, pois não nos assentaremos à mesa sem que ele venha. Olha. Mande chamá-lo, pois não nos assentaremos à mesa sem que ele venha. Então mandou chamá-lo e fez entrar Davi. Davi era ruivo e belos olhos, boa aparência. E o Senhor disse a Samuel: levanta e unja, pois este é ele. Sabe a ordem que Deus deu a Samuel? Samuel era um homem respeitado. Era profeta, sacerdote. Samuel estava ali na casa de Jessé, o homem respeitado. O rei temia a presença do profeta Samuel, do sacerdote Samuel. Mas o Senhor deu uma ordem a todos da casa. O mais moço está lá apacentando as ovelhas, vai chamar ele. Nenhum de nós não vamos assentar-se à mesa antes que ele chegue. Isso já dando honra para o menino. Olha, assim que ele chegar, Jessé, a gente vai sentar e vamos partir o pão, vamos participar do banquete. Mas ninguém vai se assentar-se à mesa até que chegue esse rapaz. Olha que coisa tremenda a palavra do Senhor. Não nos assentaremos à mesa sem que ele venha. E quando Davi entra, a Bíblia está dizendo, quando Davi chega, o Senhor diz a Samuel: levanta-se e unja, pois este é ele. Samuel pegou o chifre do azeite e ungiu Davi no meio dos seus irmãos. E daquele dia em diante o Espírito do Senhor se apoderou de Davi. Então Samuel voltou para sua cidade, para Ramá. Vocês estão entendendo, irmãos, o que é que Deus tem para nós nesta tarde? Ouvintes de casa, você que está nos acompanhando, você que está batido, desanimado, você que já arruma tantas desculpas para não vir à casa de Deus, mas nesta tarde Deus está falando com você agora, você está me vendo aí agora, Deus está te chamando, levanta-te, Deus não desistiu de você! Deus não desistiu de você! Talvez tem jovem ouvindo esta transmissão.

estão nos acompanhando também e falando: eu não vou à igreja porque meu pastor falou muito duramente comigo e eu não tenho mais prazer de estar na igreja. Deus te escolheu, meu irmão, levanta-te e caminha, levanta e anda, vai para frente, vai para cima, porque Deus tem algo contigo. Não fica pensando que Davi teve um tempo ali, olha, agora sim, agora eu sou o rei de Israel. Não! Você acha que os irmãos falaram: poxa, Deus desprezou o mais bonito, Deus desprezou o mais elegante, o mais velho da casa, para levantar um menino que só sabe cuidar de ovelhas. O menino mais desprezado da casa. Para os seus irmãos, o ofício que Davi sabia fazer era isso: apacentar ovelhas do pai, apacentar o rebanho. Mas Deus o escolheu ao ponto de elevar antes da unção, trazendo uma palavra da parte do Senhor para a casa de Jessé. Nesse versículo aqui, manda chamá-lo, pois não nos sentaremos à mesa sem que ele venha. A coisa era mais séria do que eles imaginavam. Que glória é essa que Davi está recebendo? Nós não vamos poder sentar-se à mesa enquanto o menino chegue. Mas quando o menino chega, Deus fala para Samuel: levantem hoje, porque esse é ele, esse é o meu escolhido. E o nosso Deus faz isso, meus irmãos. Irmãos, quem chama é Deus, quem escolhe é Deus, quem capacita é Deus. Está entendendo? E tem crente que não entendeu isso ainda. Tem crente que ainda dá suas opiniões. Não, Deus não fez correto. Deus não deveria chamar ele, deveria me chamar eu que deveria estar da posição, não ele, não aquele, não aquela. Mas Deus escolhe, Deus levanta, Deus capacita, e ele não tem que dar satisfação a ninguém, porque ele é Deus. Ele é Deus. Está entendendo, meus irmãos? Não vai adiantar absolutamente nada você ficar se lastimando e discordando com a vontade de Deus. É melhor você aceitar. É melhor você concordar com a vontade de Deus. É Deus que levantou, é Deus que capacitou, é Deus que chamou. Mesmo ele sendo ungido, mesmo a vida dele transformada, e Deus se era com ele. Ele não saiu ali daquela casa, daquele momento, para o trono como rei de Israel. Demorou um pouquinho. Teve que vencer o gigante. Teve que vencer também o ego e orgulho de Saul. Vá muitos anos depois para Davi assumir o trono. Mas enquanto isso, Deus era com ele. E a gente, irmão, se fosse colocar no lugar de Davi, a gente seria um pouquinho mais apressado, né? Fala: Senhor, e aí, tu me ungiu? Quando é que eu vou assumir o cargo? E aí, Senhor, tu me ungiu como rei de Israel? Quando é que o Saul vai passar o bastão para mim lá como rei? Quando? Quando? O Senhor me separou, o Senhor me ungiu. O Senhor usou teu servo para lá em casa, para me ungir. E agora? Quando é que eu vou assumir? Quando é que eu vou assumir a posição? E Deus fala: calma, calma, vai chegar o momento certo. Não se preocupe, irmãos, quando vai ser, qual é a data, qual é o mês, qual é o horário. O importante é que a presença de Deus esteja com você. Davi não teve pressa, ele voltou para o campo cuidar das ovelhas, mas era outro Davi, é o Davi tomado pelo Espírito de Deus. O Espírito do Senhor se apossou de Davi. O Espírito do Senhor se apossou de Davi. E aí me pergunta: o que é que temos isso, a unção sobre a nova geração? Primeiro, meus irmãos, agora um pouquinho para a nossa realidade de hoje. Para esta futura geração, ou para esta nova geração que estamos vivendo hoje, já coloquei diante de vocês as dificuldades e os desafios que todos eles enfrentam, que nós enfrentamos.

Mas nós, meus irmãos, que já passamos dos 40 já há alguns anos, cabe a nós, irmãos, lançar a semente às novas gerações, porque eles serão o que vão tomar o bastão, vão tomar esse trabalho de dar sequência, seguimento ao avivamento e à propagação do evangelho na face da terra. A igreja não vai morrer, não. A igreja não vai morrer. O Senhor levantará a pessoa cheia do Espírito Santo para continuar proclamando. Já tem crianças aí com esta promessa, já tem criança, ou tem aquelas aí que está sendo gerada no ventre da mãe, mas Deus já escolheu para que esse evangelho seja proclamado. Eu acredito nisto. Até hoje, já se passaram 2000 anos, que o diabo tentou de todas as formas matar e destruir a igreja, e a igreja sobreviveu e ela está aqui hoje em pé na presença de Deus. A igreja continua glorificando. Ah, pastor, mas a coisa vai ficar feia nos próximos anos. Pode ficar feia, mas a igreja de Cristo, ela será guardada pelo Senhor. Ah, pastor, a situação vai ficar horrível daqui os próximos dias. Os crentes serão perseguidos, mas a igreja de Cristo permanecerá firme em Jesus Cristo. Deus levantará jovens desta geração para que haja mover de Deus, para que seja sacudida a terra com a presença de Deus. Já se faz, irmãos, 2000 e alguma coisa, 2000 e alguns anos. Satanás usou suas estratégias, suas artimanhas para destruir a igreja. E uma delas, mataram com uma morte cruel o filho do Deus vivo. Vocês sabem de quem estou falando. Jesus, em poucos anos, com seu ministério, a igreja, ela passa a ter um formato de igreja já do ministério de Jesus ensinando os seus discípulos. E quando Jesus morre uma morte de cruz, Jesus é crucificado, Jesus é sepultado, mas ao terceiro dia Jesus ressuscita dentre os mortos. Amém? E os que odiavam os seguidores, Jesus e os seus seguidores estavam matando o mestre, agora acabaremos com esse povo. Mas aconteceu algo tremendo em Atos capítulo 2. O Espírito Santo desce sobre aquele povo. A chama incendeia o coração dos nossos irmãos. O Espírito Santo se apodera no coração daquele povo. E a igreja de Cristo recebe um novo formato. A igreja agora no formato da unção do Espírito Santo. Matava um crente aqui, levantava três, quatro lá no outro lado. Parece que o sangue dos mártires servia como semente lançada sobre a terra. Quanto mais o imperador, o governador daquelas províncias executava irmãos, executavam crentes, mais Deus trazia grandes avivamentos no meio do povo. Irmão, nenhum ser humano na face da terra poderá deter a igreja, deter o mover da igreja na face desta terra. Ninguém consegue, a igreja do Senhor é uma igreja invencível. E aqui, irmãos, eu não estou falando placa de denominação. Eu não estou falando placa de denominação, estou falando aqueles que compõem a igreja de Cristo, a igreja de Jesus, aqueles que aceitaram, receberam a salvação de Jesus, está dizendo hoje: o Senhor é o meu redentor, o Senhor é o meu salvador.
Eu quero ser o instrumento nas mãos de Deus para esta geração. Eu quero ser o instrumento de Deus para esta e para a próxima geração, se Ele me der força. Mas eu quero proclamar que Jesus é o meu Salvador. Tentaram destruir a igreja. E eu quero encerrar essa mensagem deixando bem claro para vocês, irmãos. De onde você menos espera, é de onde vai sair o grande avivamento. Ou talvez daquele que você mais despreza, é aquele que Deus escolheu para fazer a diferença. E não cabe a nós impor, não cabe a nós discutir, não cabe a nós nas nossas orações de falar, Deus, o Senhor está errado. Não, Ele não está errado, Ele está certo. Ele te conhece muito bem. E há corações nesta tarde que Deus está preparando para isto. Para fazer a diferença dentro de casa. O mover de Deus na casa de Jessé começou dentro de casa. Começou dentro de casa. Até então o menino não era conhecido, mas a partir desta unção, a partir desta separação, Davi passou a ser conhecido. Conhecido e temido, porque onde Davi ia, sabia que o gigante não ia parar em pé. É isso que Deus quer fazer com o crente nesta tarde. Crente que glorifica, crente que fala, eu não vou desistir. Eu não vou desistir. Eu posso ter as minhas imperfeições, os meus pecados, eu posso estar nessa matéria cheio de pecado, mas Deus provou que Ele não desistiu de mim, eu não vou deixar Ele na mão. Eu posso estar vivendo uma vida que Deus precisa mover sobre mim, mas Deus não desistiu de você, meu irmão. Deus não desistiu de você, só glorifica o nome do Senhor, porque momentos melhores virão para a sua vida. Dias melhores virão para você. E eu já quero encerrar, meus irmãos, esta mensagem, deixando bem claro para todos que estão nos acompanhando. O homem vê o que está diante dos seus olhos, mas Deus olha para o coração. Ele está olhando para pessoas nesta tarde. Veja Davi, antes de ter o seu chamado, era o menor da casa, era o esquecido da casa. O que não tinha experiência militar, mas depois da unção passou a ser um adorador, um guerreiro, um líder, um governo, um homem que segundo o coração de Deus andava. A unção, meus irmãos, revela propósito. Talvez pessoas se julguem sem valor, mas eu quero fazer uma oração agora, meus irmãos. Eu estou à disposição de Deus e como instrumento. Eu quero fazer esta oração para que Deus mude os nossos corações. A maneira de pensar, a maneira de agir, a maneira de entender os propósitos de Deus. Eu sei que a gente nunca vai chegar no 100% como entender o propósito de Deus. Mas o essencial, o básico que já nos ajuda a compreender a vontade de Deus, já dá para a gente orar com inteligência, com nosso psique em dia. Não fazer as nossas orações colocando Deus à prova. Não. Mas fazendo as nossas orações com humildade, reconhecendo que Ele sabe tudo. Que Ele conhece as nossas vidas. E eu preciso fazer essa oração antes de fazer o apelo. A oração do Pentecoste. A oração para a busca dos dons do Espírito Santo. Não se fala mais quase isso na igreja. Buscar os dons de Deus. Batismo com o Espírito Santo. As línguas estranhas parece que cessaram no meio da igreja. A igreja pentecostal parou de ser uma igreja pentecostal quando se fala em oração. A igreja não glorifica, a igreja não reage, a igreja não exalta. A igreja não consegue se declarar diante de Deus a bondade, o quanto Deus é bom para com você. Eu quero fazer essa oração de 5 minutos. 5 minutos devido ao nosso tempo. Os que querem receber a oração em posição de mãos, vem à frente, quer orar por vocês. Quer ser cheio de Deus, vem à frente.
Cadê os obreiros? Vem à frente vocês, para receber o avivamento de Deus sobre

da sua vida. Oh, glória a Deus. Venham, venham à frente. Eu estou olhando vocês pela aparência, viu? Eu julgo vocês pela aparência. Mas Deus não julga pela aparência. Deus olha para o coração. Senhor, muda esta casa, se muda esse coração, Senhor. Espírito Santo, move a casa, o lar, a pessoa que está lá em casa batida, desanimada, Senhor. Aleluia. Dia desse eu vi uma frase, irmãos. Que tem crente que fala língua estranha, mas não sabe pedir perdão em português para o seu irmão. Tem crente que fala língua estranha, mas guarda uma mágoa no coração. Isso vai ter que sair do nosso coração hoje. Somos irmãos em Cristo. E queremos sair daqui hoje cheio do Espírito Santo. Vamos lá, irmãos obreiros, vamos lá. Cadê os obreiros para nos ajudar? Irmãos, chega de cumprimentos, irmão, venha. Bolevi, chama eles para cá. Os obreiros têm que dar exemplo aqui, meus irmãos. Vem, irmãos obreiros. Está com medo do fogo que vai cair aqui agora, tá? Vamos buscar, irmãos, busque a presença de Deus. Jesus continua batizando com fogo e com o Espírito Santo. Jesus continua levantando pessoas nos nossos dias, cheio da glória e de poder. Os nossos irmãos pastores e presbíteros vão ungir vocês. E vocês só vão glorificar o nome do Senhor. Vão expressar tudo aquilo que você quer expressar para Jesus. Não é momento de receber a cura. Não é momento de você pedir a cura para o seu físico. Peça a cura para a sua alma. Peça a restauração para a sua vida. E os demais que não vieram aqui à frente vão se colocar em pé também para orar junto conosco agora. Quem quer sair revestido de poder nesta tarde, levanta a mão e começa a glorificar ao Senhor. Glorioso Deus, soberano, eterno Pai. Nesta oração, Senhor, eu lhe peço que o Senhor venha perdoar os pecados, que o Senhor venha restaurar vidas, que o Senhor venha restaurar meu irmão, minha irmã, que precisa receber o batismo com fogo e com o Espírito Santo, irmãos que precisam receber o revestimento, Senhor, a restauração em suas vidas, batiza com fogo e com o Espírito Santo. Isso, meu irmão, abre a sua boca, abre o coração, meu irmão, vai orando, ouvintes de casa também, clame ao Senhor juntamente conosco. Senhor, batiza com fogo e com o Espírito Santo. Senhor, o Senhor levanta o mais improvável, o mais desprezado da casa, o Senhor levanta como levantou Davi na casa de Jessé. Senhor, eu peço neste momento que o Senhor venha trazer avivamento, renova esses corações, renova, Senhor, renova meu irmão, minha irmã, renova esta irmã, este irmão agora. Oh, glória a Deus, quero ouvir línguas estranhas no meio da igreja, Senhor, quero ver o teu mover, a tua glória ser manifesta em nosso meio. Move, Senhor, move da tua glória. Move da tua glória em nosso meio. Move, Espírito Santo. Isto, meu irmão, vai glorificando. Oh, Espírito Santo, move através da tua unção, Espírito Santo, chama esta pessoa para a realidade. Se tiver que reaver alguns conceitos em suas próprias vidas, que eles possam tomar essa decisão aqui agora. Espírito Santo, venha mover, move, Espírito de Deus, move sobre esta igreja, move sobre esta geração, Espírito Santo, vai movendo, a igreja vai glorificando, o poder de Deus vai sendo manifesto aqui agora. Isto, meu irmão, vai glorificando, é a oração do Pentecoste agora. Oriclanda alabasteri, clanda alabaia, renova Espírito Santo, renova a tua igreja, renova esta geração, essa nova geração, que sejam impactadas pelo teu poder, que esta geração venha a ser manifestada pela tua glória, pelo teu poder. Espírito Santo, tens total liberdade para atuar em nosso meio. Espírito Santo, tens total liberdade para renovar, para restaurar. Espírito Santo, vai movendo, Espírito Santo, vai movendo a este coração, vai movendo a esta irmã nesse coração agora, que está quebrantando-se agora, esta irmã que está pedindo perdão dos pecados, este irmão que está pedindo uma nova oportunidade, uma restauração.

vai queimando com fogo, este fogo inteligente, este fogo abrasador, este fogo que não deixa o pecado, não deixa o pecado se enraizar. O Senhor vai queimando tudo, tudo, o Espírito Santo vai queimando com este fogo purificador. Oh meu Deus e meu Pai, manifesta a glória do Teu Filho amado, manifesta a glória do Teu Filho amado, Espírito Santo. Esta igreja foi comprada com o sangue de Jesus, esta igreja foi comprada com o sangue de Jesus, a igreja glorifica. Já tem crente falando em mistério, já tem crente falando em língua estranha, já tem crente sentindo a glória de Deus, já tem crente glorificando o nome do Senhor. Continua, Senhor, continua, continua a manifestar da Tua glória, do Teu poder, da Tua unção. Manifesta, Espírito Santo, que este fogo vai queimando agora toda a impureza, o resquício que está escondidinho no corpo, na vida, no íntimo, no coração, na alma desta pessoa, que seja agora queimada, arrancada agora. Espírito Santo, vai movendo, Espírito Santo, vai movendo nesta glória, este poder, esta unção gloriosa, esta unção divina, Espírito de Deus, Espírito de Deus, continua a renovar os meus irmãos, continua a renovar as minhas irmãs, para que essa nova geração seja impactada através dos irmãos, para que esta nova geração seja renovada, restaurada através da unção na vida desses irmãos aqui agora. Continua, Espírito Santo, movendo da Tua glória, do Teu poder, Espírito Santo, Espírito Santo, move, move, move, move, move, move, Espírito de Deus, move, Espírito Santo, move, Espírito Santo, move, Espírito Santo, move, move, move, move. A igreja vai glorificando, não cessa de glorificar. Quanto mais glória você der, mais poder você vai sentir. Vai glorificar, vai glorificando, vai glorificando. Espírito Santo, continua movendo sobre nós, continua movendo em nossas vidas, a Tua presença gloriosa, a Tua presença divina, manifesta, Espírito Santo, manifesta, Espírito Santo. Oh glória a Deus, oh glória a Deus, oh Espírito Santo, move em nosso meio, move, move, move. Espírito Santo, vai renovando, restaurando vida, vai queimando todo o pecado, vai queimando todo o desânimo, vai queimando agora, vai queimando agora todo o mal que está impedindo este irmão a sentir a Tua presença. Espírito Santo, continua renovando, continua restaurando, continua, Espírito Santo, movendo da Tua glória, do Teu poder. Te damos graças, Senhor, pela Sua presença. Aleluia, aleluia. Quem dá glória a Deus? Aleluia, Jesus. Glória a Deus. Muitos de vocês que estão aqui à frente, irmãos, vão notar algo diferente em suas vidas. Isso é de Deus. Deus já começou a agir sobre suas vidas. Agora vocês vão voltar para os seus lugares novamente para nos ajudar, tá bom? Isso, pode voltar seus assentos. Jesus é bom, é bom, é bom, até demais. Ninguém sabe agradecer.

Irmãos, eu quero chamar as pessoas aqui que querem entregar sua vida para Jesus. A igreja vai orar e o Senhor vai se apoderar de você. Você acredita nisso? Então eu quero chamar você que está desviado, você que já recebeu tantos convites e tem rejeitado o convite do Senhor para entrar na batalha, nas fileiras, ou entrar neste exército dos vencedores. Irmão, quem tem Jesus tem tudo. Quem tem Jesus tem tudo. Mas quem não tem... Jesus está convidando vocês para tomar uma decisão para entrar aí na fileira dos vencedores. Venha à frente, você que quer entregar sua vida para Jesus, venha. Venha à frente. Você que está afastado do evangelho, venha à frente. Eu quero orar por você. Quero apresentar você em oração. Se tiver uma vida, uma alma entregando para Jesus, eu já dou glória a Deus. Já está vindo uma aqui. Tem mais alguém? Tem mais alguém? Está vindo mais um ali, está vindo outro ali. É isso, é decisão inteligente. Essa é a decisão inteligente. E vocês são inteligentes. Quem toma essa decisão é inteligente, falando, eu quero fazer parte de Jesus, eu quero fazer parte dessa família, eu quero fazer parte dos vencedores. Tem mais alguém? Olha, eu falei uma, já tem 2, 4, 6, 7 pessoas aqui, 8 que estão entregando a vida para Jesus. 8, está vindo mais um ali, está vindo. Isto, venha, venha tomar a decisão. A gente fala aceitar Jesus, mas Jesus já nos aceitou, meus irmãos. O que cabe a nós agora é nós reconhecer o sacrifício vivo de Jesus. Reconhecer, e é o que esses irmãos estão fazendo aqui. Eu estou reconhecendo o sacrifício do Cordeiro de Deus que tira o pecado do mundo. Venha, tem mais alguém que está desviado do evangelho? Palavra desviado, muitos falam, palavra desviado é muito pesado, irmãos. É pesado? Afastado é mais leve? Afastado é mais leve? Tanto faz. O importante é que você está retornando hoje à casa do Pai. Isso é que importa. Tem muitos irmãos que nem entenderam ainda. Quando uma vida se entrega a Jesus, os anjos fazem festa. Alegria no céu, diz a Bíblia. Irmão, Deus está levantando nesta geração pessoas para trazer avivamentos. Corações dispostos para isto. E vocês vão conhecer isso, meus irmãos, através da experiência com Deus. E vou novamente intensificar nesta palavra. Quando nós tomamos esta decisão e passamos a ter relacionamento com Deus, a coisa muda. Nos relacionar com Ele. Quem tem relacionamento sério com Deus, levante a sua mão. Tem mão de crente que nem levantou. Ai, mas me relaciono com Deus atrás das montanhas. Me falaram que a glória dele é tão poderosa que eu não posso chegar perto. Relacione-se com ele. Bem verdade que a

glória dele é tremenda, os montes se derretem com a presença dele, bem verdade é. Mas pela sua infinita grande misericórdia, ele se manifesta em nosso meio por misericórdia, a ponto de nós nos relacionar com ele, ter intimidade com ele. Amém? Então busque isso a partir de hoje. Senhor, eu quero ter uma vida íntima contigo. Eu quero me relacionar com Deus. A partir de agora, meus irmãos, que estão tomando essa decisão e o que vão seguir na linha, o que eu estou dizendo, quando você estiver nervoso, o próprio Espírito Santo vai te jogar, vai te dar um banho de água de misericórdia, você vai se acalmar. Quando você estiver com aquela vontade de pegar alguém de raiva, o Espírito Santo fala, calma, deixa que eu cuido daqueles que te odeiam. Eu cuido deles. Amém? O homem sem Deus, ele não pensa duas vezes para tirar a vida do outro. Mas o homem que tem Deus, o Senhor traz a calmaria. Isto é relacionar com Deus, irmão. Se relacionar com Ele. Ter relacionamento sério com Deus. Eu me entreguei a Jesus e a partir de agora eu sou de Jesus. Amém? Levanta sua mão para os céus, irmãos que estão aqui à frente. Os que estão em casa também, que estão voltando para Jesus, que estão entregando a vida para Cristo, levanta a mão e diga comigo: meu Deus, meu Pai, no nome santo de Jesus, o teu amado Filho, estou aqui tomando a minha decisão, reconhecendo o sacrifício de Jesus na cruz do Calvário. Prometo, Senhor, ser um crente fiel, servindo ao Senhor de todo o meu coração. Escreve o meu nome no livro da vida, para o grande dia da vida eterna, e sela com teu precioso sangue. Me liberta, Senhor. Senhor, eu quero ser um instrumento em suas mãos. Limpa o meu coração. Ah, meu Deus, eu te agradeço por esta oportunidade. Amém. Amém. Agora vocês vão receber a ajuda e o abraço dos irmãos, das irmãs. Posso ajudar? Isto, dê as boas-vindas aos nossos irmãos. Aleluia. Quem dá glória a Deus por isto? Quem dá glória a Deus por isto? Olha os irmãos recebendo o abraço, recebendo as boas-vindas. Vocês que estão aí em casa, que reconciliaram com Deus, entregaram a vida para Jesus, procure a igreja Deus e Amor mais próxima da sua casa, ainda nesta noite. As nossas igrejas Deus e Amor estão de portas abertas a partir das 19 horas e vocês podem ir chegar até a igreja e dizer ao dirigente: eu entreguei minha vida a Jesus na tarde de hoje e eu estou aqui porque eu faço parte da família Deus é Amor. Quem dá glória a Deus por isto? Amém. Que bom, meus irmãos. Agora nós vamos fazer a parte importante da casa do Pai, também as ofertas. Pode colocar aqui, irmãos, na tela, o QR Code, o Pix, que é o CNPJ da igreja. Chegou o momento de nós ofertar, de nós ajudar a casa do nosso Deus. Lembrando os nossos irmãos que o próximo sábado vamos ter aí a festa das crianças no EBD, vai ser uma bênção, pedrinhas do reino. Então as mães, os papais, não deixem os filhos em casa, tragam para esta grande festa no próximo sábado. E no domingo será o culto de missões, vozes da África estarão aqui louvando e adorando ao Senhor. Então vocês que estão aqui vão trazer uma pessoa a mais. O culto não vai ser realizado aqui nesse espaço. Nós vamos para o salão principal, porque vamos esperar aí um número bastante expressivo de pessoas que virão para louvar e engrandecer o nome de Jesus, porque os nossos irmãos de Moçambique estarão aqui louvando e engrandecendo o nome de Jesus. Quem vai convidar um a mais aí, diga amém. Muito bem. Então nós vamos ajudar a obra do Senhor. Põe a mão na tua carteira, pega o seu melhor, a sua oferta, o seu celular, vamos ajudar. Já está na tela aí, irmão? Já está na tela? Não consigo ver aí o lado. Já está na tela? Já está na tela aí, na minha direita, na minha direita, na minha esquerda. Já tem aqui a tela que já está com o CNPJ também. Já está aqui também no principal. Vocês que estão em casa, pode ofertar, pode ajudar. Você não está desperdiçando. Você está em

investindo no reino de Deus, está investindo no reino de missões, está investindo na propagação do evangelho. Quem trouxe sua melhor oferta hoje, levanta bem alto. Vamos apresentar a Deus, vamos. Vamos apresentar a Deus. Quem vai ajudar com alegria, diga amém. Então vamos ajudar com muita alegria. Levanta sua oferta e diga: meu Deus, recebe a minha oferta.

0: minha casa, recebe, Senhor, o meu voto, que eu entrego de todo o meu coração, todos dando glória, glória, glória a Deus. Senhor Jesus, aqui está a minha oferta, Senhor. Eu entrego a minha casa, a minha vida, a minha família, os meus familiares em Tuas mãos. Que o Senhor venha prover, que o Senhor venha prosperar, que o Senhor venha abençoar, para que nós possamos continuar, Senhor, ajudando, ajudando mais e mais a Tua obra. Recebe, Senhor, a nossa oferta. Repreenda o devorador na vida dos dizimistas. Senhor, dai a bênção, Senhor, para a vida dos nossos irmãos. Confirma, Senhor, o grande milagre que eles estão aguardando nesta tarde. Te agradeço, Senhor, pelas bênçãos recebidas, em nome de Jesus. Amém. Amém. Quem dá glória a Deus, igreja? Vamos recolhendo, o Ivan vai louvar um hino. Vai louvar agora um hino, enquanto os irmãos vão recolher as ofertas e também entregar os votos. Vamos receber o Ivan, que vai louvar o Senhor com aplausos bem forte para Jesus. Bem alegre, bem forte, aplausos para Cristo.
1: Glória a Deus. Quem está feliz com Jesus da glória? Quero saudar a amada igreja na gloriosa paz do Senhor Jesus. O Deus que nós servimos é um Deus vivo e poderoso. Eu já tenho 3 CDs pela essa gravadora. Só Deus sabe, eu vim da roça, Deus me trouxe da roça para... Hoje está aqui adorando a Deus com vocês. O meu sonho desde criança era cantar, não sabia o que era ser servo de Deus, mas hoje agradeço a Deus por estar aqui. E nós vamos cantar do novo CD, Levanta e Vence, o hino Insensatez. Quem serve ao Deus vivo aí, levante as mãos e dê glória. Aleluia. Cadê as palmas, cadê as palmas? Com as palmas.
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aleluia. Mas quem serve ao Deus vivo aqui, levante as suas mãos comigo e dá um glória.

Deus. Dê uma salva de palmas para o Senhor. Glória a Deus. Irmão, chegou o momento. Irmão, aqui tem uma oferta aqui. Tem uma oferta aqui no voto. Os irmãos peguem aqui com a salva, tá bom? Chegou o momento de nós orar pelas pessoas enfermas, pessoas que estão precisando da libertação. Eu quero orar por vocês, irmãos. Eu creio um milagre. Esta igreja é a igreja dos milagres. E aqui não é sensacionalismo, não, meus irmãos. Entendam isto. Eu falo isto, irmão, já com muita propriedade. Com meus poucos 40 anos de ministério que a gente tem, que eu já vi milagre acontecer, eu sou milagre de Deus. Então, se alguém falar, eu não acredito, talvez tenha uma pessoa pela primeira vez, como eu, quando cheguei à igreja, Deus de Amor, pela primeira vez, eu entrei me duvidando do que se ouvia, do que se anunciava no programa. Pessoas sendo curadas. E alguém falava, não, mas esse pregador está desafiando a medicina. Jamais nós desafiamos a medicina. Nós precisamos, nós temos um imenso respeito pelos profissionais da área da saúde, pelos médicos, por todos. Mas chega um determinado momento, meus irmãos, que a enfermidade toma uma certa proporção, um certo avanço no organismo do ser humano, ao ponto de um profissional na área da saúde dizer, falar, olha, não consigo mais resolver o problema. E alguns chegam a ficar desenganados. Isso eu senti na minha própria pele. Quando eu vi com muito respeito o profissional de saúde dizendo que a minha filha não tinha reversão, que ela estava desenganada pela medicina. Mas hoje ela está aqui louvando a Deus, glorificando ao Senhor e curada. Então, meus irmãos, essa tese eu defendo com toda a propriedade. Quem quebra os protocolos aqui não é o pregador, é o próprio Jesus. Aonde Jesus chega, a enfermidade tem que ir embora. Sim ou não? Então eu creio em milagres. Quem já viu morto ressuscitar nesta igreja, que levante a mão. Que isso, irmão? Sério? Você já viu mortos ressuscitar aqui na igreja? Já? Tem alguém no microfone falando alto, irmão? Por favor, fecha os microfones. Deixa só o meu aqui, irmão. Isto. Deixa só eu falar no microfone, senão os irmãos ouvintes vão ficar assim, olha, meio perdidos. É muito sério que estou falando com vocês, irmãos. É um momento que possa incendiar a esperança no coração de vocês, que vocês falam, não, Jesus, a última palavra é do meu Deus, a última palavra é dele. A última palavra é do Senhor. E esta, com a mesma palavra, estou dizendo a vocês, irmão, não desanime, não entregue agora, por mais que alguém falou que você vai morrer desta enfermidade, Jesus está aqui hoje para mudar o quadro, a sua história. Quem acredita nisto? Então levanta a sua mão, diga, Senhor, tu conheces o meu sentar, o meu levantar, o meu caminhar. Os meus pensamentos, o Senhor conhece as minhas inquietações, oh Jesus, tu és o Deus que opera sem precisar dar satisfação a ninguém, tu és Deus e nós te louvamos, nós te glorificamos pelo que o Senhor já está fazendo em nosso meio, amém. Amém. Dê uma salva de palmas para o Senhor. Glória a Deus. Irmãos, eu quero chamar aqui entre nós, irmãos, cinco pessoas. Estas cinco pessoas estão num nível de estresse lá nas alturas que você está perdendo o controle da situação. Inclusive, você veio aqui hoje e você nem sabe como você vai encontrar um ambiente lá na sua casa. O negócio ficou feio hoje. Justamente por causa do seu estresse que está lá nas alturas, você perde o controle da situação. Eu quero orar por essas cinco pessoas. É o mal do século, viu? Que está levando pessoas, muitas pessoas, a ir embora até de casa diante dessa situação.
Eu quero chamar essas cinco pessoas, mas vem correndo à frente, venha.

correndo, que Jesus vai te acalmar aqui agora. Já tem uma, cadê as quatro? Aonde estão as demais? Eu não vou insistir, meus irmãos. Enquanto estão levantando, vindo à frente, vem à frente. Eu quero chamar aqui entre nós, meus irmãos, quatro pessoas. Essas quatro pessoas já carregam na sua coluna uma dor insuportável há muitos dias. E Jesus, ele quer dar um basta nessa situação hoje. Só vem à frente receber de Deus o milagre. A coluna dói, qualquer movimento que tu faz, a coluna dói. Vê isto, venha, venha receber o milagre. Jesus coloca a coluna no lugar ou não? Sim ou não? Eu quero chamar aqui entre nós uma irmã que nessa semana você recebeu uma intimação, porque alguém está acionando você na justiça. E você não sabe o que fazer, porque nunca aconteceu isso com você. E é para você ficar tranquila hoje, viu? Deixa Deus agir. Onde está esta pessoa? Não, onde está esta pessoa? Está no meio da igreja, sentadinha, aguardando o mover de Deus. Deus está se movendo agora em seu favor. Onde está você? Levanta a sua mão. Você vai entregar essa intimação agora nas mãos do Senhor e Ele vai entrar com providência. Onde está esta pessoa? Levante a mão. Várias pessoas levantaram a mão. Tem pessoas vindo à frente, mas não é a pessoa ainda. Onde está a pessoa? Seis pessoas levantaram a mão e vieram à frente. Estão recebendo a bênção de Deus. Mas a pessoa revelada não levantou a mão, não vou insistir. É para você a bênção. Amém? Amém? Eu quero chamar aqui entre nós 10 pessoas que você já chegou a uma conclusão. Só pode ser o diabo agindo dentro da minha casa. Ninguém tem paz dentro de casa. Onde estão essas 10 pessoas? Ele vai sair. Vem à frente. Vem à frente. Vem à frente. Vamos expulsar esse mal aqui agora. Está ouvindo aí, Satanás? É você que vai sair da casa dessas 10 pessoas hoje. Você que é o causador das piores situações aí. É você que vai ter que sair agora em nome de Jesus. E não adianta resistir o sangue de Jesus, não. É você que vai ter que sair agora. Ainda está faltando pessoa. Levante a mão rapidamente, irmãos. Rapidamente, vem à frente, vem à frente. Você chegou a uma conclusão. Só pode ser a mão do cão. Nem sei se o cão tem mão, mas. Só pode ser ele. Isso, vem à frente. Vamos repreender esse demônio que está levando os lares a ser destruídos. O diabo, irmão, tem pavor, ele odeia a família. Ele odeia uma casa abençoada. Ele odeia um lar abençoado, um casamento abençoado. E nesta tarde o Senhor está restaurando família. Venha, venha à frente, venha à frente. Já vem dizendo em nome de Jesus, você vai sair, diabo, vai sair, vai sair, vai sair. Isso, venha. O diabo sai ou não sai? Sai ou não sai? Onde estão aqui as 3 pessoas que você está enfrentando uma situação que você já pensou em tirar a própria vida? Cometer o suicídio. Olha, o diabo é tão astuto que leva a pessoa a desejar e alguns acabam concretizando isto, tirando a própria vida. Onde estão essas 3 pessoas? Venha. Venha à frente, venha, venha. Quem dá glória a Deus? Amém? Eu quero orar por um adolescente aqui entre nós. O que está na sua mente é: eu vou embora de casa, porque aqui dentro da minha casa ninguém me ama. Eu vou embora. Eu vou sair de casa. É, meu irmão, chegou para você, viu? Não vai ter jeito. A tua família ama mais do que você possa imaginar. E isso que está colocando na tua mente é ele. É o destruidor de jovens, é o destruidor de família, é o destruidor. Mas hoje o diabo vai sair desta pessoa também. Onde está esse irmão, esse jovem, esse adolescente? Levante a mão. Você na casa de 16, 17 anos de idade. Onde está você? Vamos orar por você.

0: Levante a sua mão, vamos orar por você. Amém? Os que estão aqui à frente, o espaço aqui se tornou pequeno. Quem tem poder de Deus aí na sua vida? Levanta a mão para cá, levanta a mão em direção a esse povo. Põe a mão sobre a cabeça de vocês aí agora. Obreiro, ajuda, irmãos obreiros, por favor, em ação agora. Em nome de Jesus Cristo, eu repreendo você, Satanás. Você que veio para matar, roubar e destruir, eu te repreendo. Vai por terra aí, já pode dar o seu grito de derrota. Já pode dar o seu grito de derrota aí, Satanás. Sai desta casa, sai desta família, sai desse coração. Você que está levando esta pessoa para uma perturbação de espírito, angústia na alma, desespero, ira, revolta. Sai daí agora em nome de Jesus. Vai por terra toda a opressão, toda obra demoníaca. Eu repreendo o espírito do suicídio. Sai da vida desse homem, desta mulher. O sangue de Jesus tem poder. Vai por terra, cai por terra agora, grita igreja, queima ele, Jesus, vai queimando, queima, Jesus, queima, queima este mal, essa enfermidade que está no corpo desta pessoa, sai desta vida, sai deste corpo agora, opressão maligna que está trazendo um peso nesse corpo, que está trazendo uma angústia nesta alma. O sangue de Jesus tem poder, grita igreja, queima ele. Vai queimando, Jesus, vai queimando agora. Vai queimando essas enfermidades que está no corpo, que está atuando no corpo bem escondidinho. Espírito de enfermidade, eu te repreendo. Coluna fora do lugar. Dor nas articulações. Dores nas juntas. Esta inflamação, esta infecção, sai daí. Esta virose, eu te repreendo agora pelo sangue de Jesus Cristo. Vai queimando, Jesus, vai queimando, Jesus. Vai queimando toda a enfermidade, toda a doença, toda a obra do inferno. Sai desta vida. Agora, sai desta vida agora, sai desta vida agora, sai, sai, sai, sai, sai, sai, grita igreja, sai! Sai agora pelo sangue de Jesus Cristo, toda a opressão eu te repreendo, toda a opressão do inferno eu repreendo pelo sangue de Jesus Cristo. Sai agora pelo sangue de Jesus, sai agora pelo sangue de Jesus, sai da vida dela agora pelo sangue de Jesus, sai, sai, sai! Sai, sai da vida dela, grita igreja, queima ele, sai da vida dela, toda a opressão, eu repreendo você, Satanás, que está na coluna dela, sai, sai em nome de Jesus Cristo, vai repreendendo toda a opressão do inferno, o sangue de Jesus tem poder, vai queimando toda a opressão do inferno, sai, sai, sai, sai, sai, sai, sai. Sai agora, sai desta vida agora, espírito do diabo, eu repreendo você, espírito imundo, sai agora do corpo, sai da mente, sai, sai, sai, sai, grita igreja, queima ele, queima ele, queima ele, sai da vida dela, sai, sai, sai, sai, em nome de Jesus, amém. Amém. Irmãos, preste atenção. Quem está com os microfones, irmão Levi, vamos colher agora testemunho. Quem recebeu o milagre de Deus tem uma bênção para contar agora. Levanta a sua mão, procure a enfermidade, irmãos, procure a dor que estava na coluna. Quem tem uma bênção para contar aí, levanta a sua mão. Irmã, vem aqui. Levi, aqui, essa irmã.
1: Glória a Deus. Como é o seu nome, minha irmã?
2: Leonora,
1: O que a senhora estava sentindo?
2: Eu fui desenganada pela medicina. O médico falou: você não vai andar mais, Leonora. Você pode comprar uma cadeira hoje? Eu falei: posso, porque da manhã em diante talvez as tuas pernas vai travar. Já fez 8 anos. Eu falei: mas porque Jesus não me desenganou.
1: A senhora anda.
2: Ando, 8 anos estou andando
1: só. O médico falou que ela não ia andar, mas ela diz: eu ando em nome de Jesus.
2: Eu estou andando até hoje.
0: Como a senhora chegou aqui hoje, irmã?
2: Hoje, porque eu ligo o rádio
0: A senhora
2: todo
0: chegou com
2: dia.
0: dor. A senhora chegou com
2: Cheguei
0: dor.
2: com muita dor.
0: E agora?
2: Ali no começo
0: E
2: da vida,
0: agora? E
2: porque agora
0: agora?
2: não tem mais nada.
0: E agora?
2: Não, nada, sumiu.
0: Sumiu?
2: Sumiu.
0: Tem certeza?
2: Tenho certeza.
0: Faz aquilo que não podia fazer. Olha, tá batendo o pé com força no chão.
2: Tinha muita dor desse lado.
1: Cadê a dor?
2: Sumiu.
1: Quem se curou?
2: Jesus.
0: Quem dá
2: Jesus
0: glória a
2: curou,
0: Deus por
2: pastor.
0: isto?
3: Tremendo milagre aqui agora, pastor Milton. Este senhor está procurando há anos padecendo sobre.

0: sofrendo de um mal na coluna, que atingia os braços, as pernas, e ele disse que todo movimento que fazia doía. Vamos ouvi-lo. Senhor, o seu nome?
1: Valdemar.
0: Valdemar, o que que aconteceu? Em decorrência do que este problema na coluna surgiu?
1: Olha, pastor, foi um escorregão que eu tomei na rua, numa casca de laranja, e decidi.
0: Depois daquele dia.
1: Acabou minha vida.
0: Saúde foi embora.
1: A saúde foi embora.
0: A medicina, quando o senhor tratava, acompanhava, dizia o quê?
1: Marcaram para mim, me deram remédio para mim tomar e marcaram para mim fazer fisioterapia.
0: Ou seja, ia ter que continuar na fisioterapia sempre.
1: Só que a fisioterapia até hoje não saiu, né?
0: E agora, o que que aconteceu aqui no momento da oração? A dor ficou ou desapareceu? Faz os movimentos com o braço, com. Isso! Não podia, se o senhor se abaixasse, o mínimo não conseguia. Hã?
1: Aquela dor aqui nas costas cessou.
0: Quê?
1: A dor nas costas cessou.
0: O que que é isso? É milagre?
1: Não sei, só pode ser.
0: O que que é isso, igreja? É milagre ou não é? A dor estava, não está, a dor vivia ali, mas é Jesus operando, meu irmão.
1: Louvado seja Deus.
0: Recebeu um milagre.
1: Acho que sim. Louvado.
0: Eu tenho certeza que sim.
2: Não se explica.
0: Se recebe, pastor, não
2: Se
0: se explica.
2: recebe, aleluias. Eu quero orar aqui por uma pessoa. Diga.
3: Seu nome? Irmã, a senhora chegou com dores aonde? Não podia movimentar desta forma. A senhora chegou a passar com o ortopedista, fez algum raio-x?
4: Não passei porque foi hoje que começou.
3: Começou a dor hoje? Aonde estão as dores? Faz o que a senhora não podia fazer. Se fizesse isso, doía tudo. Quem curou a senhora? Foi Jesus? Diga obrigado, Jesus!
4: Obrigado.
3: Jesus curou ela, pastor.
2: Quem dá glória a Deus por isto? Irmãos, eu sei o que esta pessoa está passando e eu quero chamá-la aqui à frente. Essa pessoa tem um membro da família que está foi diagnosticado com câncer e câncer não tem cura. Eu gostaria de chamar essa pessoa para vir à frente, que nós vamos orar por aquela pessoa que está lá em casa, desenganada, cancerosa. Nós vamos orar por esta pessoa aqui que vai representar a sua casa. Tem alguém aqui entre nós que está fazendo tratamento do câncer? Tem alguém? Quer orar por vocês também? Vem à frente. O filho da senhora, ele está com câncer? Fala mais alto.
4: Fígado no intestino.
2: Está no reto, no fígado, no intestino. Então, para os médicos, já fez o que tinha que fazer.
4: É. Está tratando, né? Está fazendo
2: Está no
4: terapia,
2: tratamento.
4: está no tratamento.
2: A senhora crê em milagre?
4: Eu creio.
2: Qual o nome dele?
4: Marcelo de Paula da Silva Santos.
2: Marcelo.
4: Marcelo.
2: Nós vamos orar pelo Marcelo. E a
4: Olha.
2: senhora?
5: Meu pai está com câncer no corpo todo, Antônio de Oliveira Collin.
2: Chega aqui um pouquinho, use o meu microfone aqui. O microfone da... Esse microfone não está legal. Vamos lá.
5: O meu pai chama Antônio de Oliveira Collin, está com câncer no corpo todo.
2: Corpo todo.
5: No
2: E
5: corpo
2: qual
5: todo.
2: o nome dele?
5: Antônio de Oliveira Collin.
2: Antônio Marcelo.
5: Antônio de Oliveira
2: Então,
5: Colle.
2: o irmão Antônio e o irmão Marcelo estão com câncer. E nós precisamos orar por eles agora. Tem mais alguém aqui?
6: Ela, pastor.
2: A senhora está cancerosa? Fala no microfone.
7: Fiz o exame e o médico falou que eu estou com câncer.
2: Câncer
7: E
2: de
7: eu
2: quê?
7: fui revelada na igreja
2: Câncer
7: também.
2: de quê?
7: Ele falou que eu fiz um exame genético, né? E lá afirmou que eu estou com câncer.
2: E aí, a senhora está preocupada?
7: Não, porque eu estou, graças a Deus, com a torna, Deus de amor, buscando ao Senhor. Fui revelada na igreja também que Jesus está cuidando de mim.
2: Qual o nome da senhora?
7: Rosângela.
2: Tá, Rosângela, o Marcelo e o Antônio, nós vamos expulsar esse câncer agora. Câncer sai ou não sai? Então levanta a mão para os céus, isto. Senhor Jesus, eu apresento o Senhor, o Marcelo e o Antônio. E a nossa irmã também que está aqui, Senhor. Foi diagnosticada com câncer. Eu creio no milagre, Senhor. Visita o Marcelo. Oh, Espírito Santo, vai queimando, Senhor. Vai queimando o câncer. Vai repreendendo o câncer que está.

0: se alastrando ao corpo do Marcelo. Abençoa o senhor Antônio também, a filha que está representando o pai. Senhor, entra com providência, repreenda o câncer, que sai em nome de Jesus. Amém. Quem crê no milagre, diga amém. Pastor Kleber, é com você. Pastor Kleber, estão aqui com o Pequeno Galileu. Quando que vai ser a festa de vocês, Pequeno Galileu?
1: Dia 25, pastor.
0: Não entendi. Quando vai ser?
2: 25.
0: 20? Sim. 25, olha, sábado próximo. Já está convidando vocês. Vai ser uma festa. Pastor Kleber, Deus abençoe.
1: Glória a Deus, nós que agradecemos. Quem agradece a Deus pelo culto abençoado que tivemos? Levante as mãos para cá, papai e mamãe, pastor Humberto já está. Uma criança para apresentar, Ravi Emanuel Oliveira de Araújo. Nós vamos orar por todas as crianças e por esta criança que vai ser apresentada, para Amanda Rodrigues Dantas, que hoje faz 29 meses. Pastor Wilson Siqueira, que ela está internada em um acidente que sofreu e ninguém consegue levantá-la. Cadê a criança que vai ser apresentada? A Ravi Emanuel está aí? Passa por aqui, entende? Ô, Ravi, não, aqui está R.A., não tem o aqui não. Vamos lá, vamos apresentar aqui. Ô, por gentileza, não, o Helpinho não, que o Helpinho ainda não pode não. Tem que ser quem já pegou criança. Ô Lília, por favor, nos ajude aqui. Tem que ser, o Levi já tomou as frentes. Glória a Deus. Levante as mãos para cá. Agora nós vamos orar e eu quero convocar o Brasil e o mundo para um jejum especial deste sábado próximo. É a nossa EBF, Escola Bíblica de Férias. E nós teremos um tema, Pedrinhas do Reino, com a nossa irmã Débora Miranda aqui presente, com toda a equipe do Pequeno Galileu. Leu algo imperdível, pastor, mas e Vozes da África? Vozes da África é no domingo, no sábado é o sábado das crianças. Pastor, eu gosto de algodão doce, vem também. Pastor, eu gosto de estar no meio das crianças, vem também, porque vai ter, claro que o principal é a palavra que será ministrada, mas vai ter algodão doce, gente, ou não? Isso, glória. Cascata de chocolate, glória a Deus, levante as mãos, não me cometa este crime de deixar o neto, o sobrinho, o vizinho, o parente, o filho lá, traga para celebrar conosco neste sábado próximo, aniversário, ih rapaz, aniversário da Isa, a minha gorda, venha cá minha princesa, não, perdoa papai, levante as mãos, vamos orar pela Isa também, que hoje está de aniversário, e eu perguntei para ela, pastor Isabelle, o que você quer, irmão? Você quer sair, você quer presente? Ela disse, eu quero servir. Então você escolheu a melhor parte, escolheu servir. Levante as mãos para cá, nós vamos orar por todos eles agora. Quem tem filhos aqui vai orar com intenção dobrada. A mamãe está aqui com esta linda belezura, e ela se compromete a criar nos caminhos do Senhor. O Ravi Emanuel de Oliveira, tinha que ter Oliveira, que bênção. É, se não tiver Oliveira, não sai completo. E nós vamos apresentá-lo, porque a mamãe, a família já se comprometeu criá-lo no caminho do Senhor. Levante as mãos para cá, enquanto o pastor Humberto ministra a unção, tem mais dois presbíteros para ajudar aqui, pastores para nos ajudar na unção com as crianças, a unção sobre a nova geração. Soberano Deus, maravilhoso Pai, levantamos as nossas mãos aos céus e a Ti, Pai, porque nós queremos pedir e entregar o futuro, Senhor, do Ravi, Senhor, nas Tuas mãos. Queremos entregar, Pai, a sua mamãe, a sua família, para que eles tenham possibilidade, ó Deus, de criá-lo e sustentá-lo na Tua presença e nos Teus caminhos. Pai, eu quero apresentar a cada criança que aqui está, a cada criança que compõe o Pequeno Galileu. Meu Deus, eu quero apresentar as Tuas filhas que aqui estão nesta expectação desta grande festa. Pai, venha usar todas as professoras que estará com a nossa irmã Débora neste sábado, ó Deus, para celebrar esta escola bíblica de férias. Meu Deus, eu entrego nas Tuas mãos a Isabelle, que hoje está completando mais um ano de vida. Eu entrego, Senhor, nas Tuas mãos as Tuas filhas que aqui estão, Pai, ó Deus, estão liderando, Senhor, estas crianças, ensinando a elas no caminho em que devem andar. Ouri calamassuri alamaia, derrama a Tua unção, meu Pai.

0: Derrama a tua unção sobre eles, a unção do teu socorro, do teu livramento. Meu Deus, abençoa, Senhor, a vida da tua filha Yasmin. Abençoa a vida de todas as colaboradoras e colaboradores com ela. Abençoa as mamães e os papais que decidiram trazer estas crianças para aprender do Senhor. Ó Pai de amor, repreende toda a fúria, repreende toda a doença, repreende todo o poder esmagador das trevas. Saia, Satanás. Saia do caminho dos nossos filhos, saia do futuro dos nossos filhos, saia do futuro da nossa casa, saia do futuro da nossa família, em nome de Jesus. Nós repreendemos e nós dizemos em nome de Jesus: não te aceitamos, não te queremos e te expulsamos. Sai deste lar, Satanás, que colocou esta perturbação nesta criança, esta dor no estômago, este mal-estar na cabeça, estes laços preparados, elevados. Para Calamaia, cobre com teu sangue, levanta, Senhor, a eles para te adorar, para te louvar, para pregar a tua palavra. Use esta igreja, Pai, ó Deus, para se congregar neste sábado e domingo, para apresentarmos as nações da terra também, em nome de Jesus. E todos digam glória a Deus, queridos. Segunda-feira à noite, segunda do pão, edificando a nossa vida na rocha, eu estarei com vocês, comigo um professor da ETDA. Nós estamos numa empreitada do discipulado, você não pode faltar. Quarta-feira pela manhã, pastor Milton Almeida, que ministrou a palavra do Senhor, e no horário da tarde, presbítero Revair. Nós vamos à oração da fé. Cadê a chave? Cadê a peça de roupa que você trouxe? Aquele senhor que está ali, ó, 29 meses aparente, ô meu irmão, recebe aí a unção pela vida da sua parente, em nome de Jesus. Levante as suas mãos, oração da fé, oração pelos ouvintes. Hoje tem culto da família aqui na sede mundial, você não pode faltar, e prepare-se. Vozes da África, dia 26, a partir das 14 horas, nós vamos celebrar com júbilo. Diga comigo: meu Deus, com autoridade, diga: meu Deus, que o Senhor venha operar na minha casa, na minha vida, na minha família, e livrar a todos para a glória do teu nome. Diga: Senhor, eu espero receber uma semana abençoada debaixo do teu poder. Venha receber a unção com azeite. Que o Senhor te abençoe e te guarde. Que o Senhor tenha misericórdia de ti. Que o Senhor sobre ti levante o seu rosto e te dê a paz. Vamos cantar com o cantor Ivan Luiz: a paz do Senhor Jesus, a paz do Senhor Jesus, a paz do Senhor Jesus. Enquanto ele canta, nós vamos ungir a todos aqui a unção sobre a nova geração. Vem receber a unção.
1: Vamos adorando a Deus. Levanta e vem.

Que culto maravilhoso, Pastor Kleber.

0: Bispos Volantes.
1: Glória a Deus, 17 horas com mais 52 minutos, 5h52 em São Paulo. Amados ouvintes da Rádio Deus e Amor, mais um culto especial aqui no Templo da Glória de Deus, campanha especial aqui na sede mundial. Deus se fez presente, uma unção para uma nova geração. Pastor Alex, que coisa maravilhosa, que culto gostoso, cheio da presença de Deus.
2: Com certeza, presbítero Levi, Deus operou de uma forma tremenda no culto desta tarde, a unção sobre a nova geração. Deus usou o pastor Milton, almas se renderam aos pés do Senhor, vidas foram curadas e o milagre continua acontecendo, Levi.
1: Glória a Deus. E você que não veio, olha só, a Igreja Deus e Amor continua te esperando de portas abertas. Hoje, domingo, daqui a pouquinho, 19h, aqui em nossa sede mundial, nós teremos aquele grande culto. É, culto da família, pastor Paulo Cunha, psicólogo Gessé Ávila, aquela palavra gostosa para a família. Venha receber a tua bênção, teu milagre, aqui na Avenida do Estado, 4568. E a nossa expectativa, presbítero Alex, é para este sábado. Sábado tem a nossa EBF, a Escola Bíblica de Férias, e o tema é Pedrinhas do Reino.
2: Escola Bíblica de Férias, você, papai e mamãe, não pode deixar a sua criança de fora. Ela tem que ser inclusa na Escola Bíblica de Férias. A nossa irmã cantora Débora Miranda estará ministrando a palavra do Senhor, trazendo aquela dinâmica para as criancinhas, de uma forma com que elas possam compreender a cada vez mais e mais o significado da pessoa bendita do nosso Senhor e Salvador Jesus Cristo. A Bíblia diz, Levi, que os nossos filhos, eles devem caminhar nos caminhos do Senhor enquanto pequenos, para que quando eles cresçam, eles continuem firmes, presbítero Levi.
1: Glória a Deus. Então você que é papai, mamãe, venha neste sábado, 15h, aqui na sede mundial. Olha, gente, vai ter pipoca, algodão doce, cascata de chocolate, vai ser bom demais. Criançada vai se alegrar na presença do Senhor. Muitas historinhas, culto especial aqui na sede mundial, a Escola Bíblica de Férias. Sábado, 15h, você não pode faltar. E domingo, Vozes da África. Atenção, irmãos, neste domingo teremos a presença do grupo Yelete. Vozes da África, momento de louvor, momento de adoração, pregação da palavra de Deus, e ninguém pode ficar de fora.
2: Venha comemorar este momento especial. O que é comemorar? Comemorar é louvar a Deus pela sua existência, participar deste culto Vozes da África e o grupo cantando, louvando, e você não pode ficar de fora. Igreja Deus e Amor, mais que uma igreja, uma família. Estamos localizados na Avenida do Estado, 4568, no bairro da Liberdade. Sábado, EBF, e domingo,
1: Vozes da África, aqui na sede mundial. 16h55, faltando 5 para 5. Deus abençoe, amados ouvintes da Rádio Deus e Amor. Nós vamos encerrando aqui as nossas transmissões e vamos continuar com o programa Voz da Libertação, direto dos estúdios da Rádio Deus e Amor, com o diácono Armando Medina. Deus abençoe São Paulo, Deus abençoe Brasil. 18h tem a oração do entardecer com o nosso irmão diácono Matheus Galvão. A paz do Senhor.

0: Senhor, amados ouvintes, se despede de vocês, os seus irmãos.
1: O presbítero Alex Cardoso.
0: E o presbítero Levi Muniz. Deus abençoe, Brasil!
2: Dezesseis horas e 56 minutos.

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1: 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Hora certa,
3: 17 horas.
0: Momento de informação aqui na Rádio Deus é Amor. Saúde financeira. Dívidas pessoais afetam o desempenho no trabalho. Problemas financeiros tiram o sono e a concentração do funcionário, isso é fato. A preocupação com dívidas afeta a produtividade e a saúde. E muitas empresas têm oferecido a educação financeira como um benefício. Ajudar a equipe a organizar o bolso melhora o clima no trabalho. Saber viver com o salário que ganha é uma habilidade hoje em dia. Evitar antecipar sonhos com empréstimos caros traz paz. E ter uma reserva de emergência dá segurança para arriscar na carreira. E quem não depende do emprego a qualquer custo, negocia melhor. Planejar o futuro e a aposentadoria reduz a ansiedade. Conversar sobre dinheiro em casa alinha os objetivos da família. O equilíbrio financeiro reflete no equilíbrio emocional. Então, cuidar do dinheiro é cuidar da própria carreira e da vida. Buscar uma renda extra ou investir em capacitação para ganhar mais. O foco deve ser aumentar a renda e controlar os gastos. A liberdade financeira permite fazer escolhas de carreira melhores. Trabalhar para viver, não viver apenas para pagar as contas. Marca pessoal. Como você é visto e lembrado no mercado de trabalho? Todos nós temos uma marca pessoal, querendo ou não. É a imagem que deixamos e o que falam de nós quando saímos. E cuidar dessa marca é estratégico para atrair oportunidades. Ser coerente entre o que você fala e o que você faz é o que constrói a sua credibilidade. As redes sociais são uma vitrine da sua marca pessoal hoje em dia. As redes sociais são a vitrine da sua marca pessoal. E muito cuidado com o que você posta nas redes sociais, viu? Pois recrutadores e clientes olham. Compartilhar conhecimento e opiniões construtivas valoriza o seu perfil. Sua postura online deve refletir os seus valores profissionais. A aparência, a comunicação e a pontualidade compõem a marca. Entregar o que promete e cumprir prazos é o básico. Ser conhecido como alguém que resolve problemas é excelente. A sua marca é o seu maior patrimônio e vai com você onde você for. Investir em autoconhecimento ajuda a definir o seu diferencial. O que você faz que ninguém mais faz do mesmo jeito? Cultive a sua reputação com ética e excelência. Você é a sua melhor empresa e cuide muito bem disso.
3: Dezessete horas e 3 minutos.
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5: Meu nome é Luiz Helena, moro no Jardim Metrópolis, conheço a IPDA, a Deus em Amor, através da minha irmã que congrega aqui perto, no Periquito, próximo a Caxias, São João de Meriti, e fazendo uma campanha para minha mãe há 6 anos atrás. Ela foi curada do câncer no seio. E também fazendo uma campanha para a tia do meu esposo, e mora em Itaperuna. Ela estava com 3 caroços no cérebro e fez a operação, mas a cabeça dela não quis cicatrizar nem fechar. E através da cirurgia, da campanha que eu fiz com o pastor, a tia do meu esposo foi curada, nunca mais o câncer apareceu. E Deus tem me dado muita vitória através da campanha na igreja e através do rádio também. Agradeço a Deus por essa oportunidade. Luiz Helena, moro no Jardim Metrópolis, São João de Meriti, Rio de Janeiro.
6: Meu nome é Ronaldo. Eu conheci a igreja Deus e Amor numa visita. Visitei esta igreja, gostei, estou nela até hoje. E eu tenho 1000 motivos para dar glória a Deus. Sou da cidade de Pebiru, Paraná.
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8: Sete horas, 7 minutos. É o programa Voz da Libertação, órgão informativo das igrejas Pentecostal Deus e Amor. Sou seu irmão em Cristo, Johnny William. É um grande prazer estar com todos vocês na mesa de som. Nosso irmão Armando, nós vamos juntos até as 18 horas nesta que é a melhor programação do Brasil, a Voz da Libertação. Sete horas, 7 minutos. Hoje, dia 19, nós nos alegramos pelo privilégio de estarmos na presença de Deus. Então vamos de louvor, vamos nos alegrar, vamos celebrar a Jesus. Irmã Débora Miranda.

0: E olha que acontece uma festa linda, vem chegando aí! Grupo Inhelete da África! Que maravilha, mais uma vez o Grupo Inhelete no Brasil! E aqui na nossa sede mundial, dia 26 deste mês, último domingo deste mês! Eu quero estar aqui! E você? Vamos lá, louvar o Senhor! Dia 26, último domingo, anote aí, na agenda do crente, na agenda do crente, dia 26, último domingo do mês, estaremos louvando ao Senhor. Olha que alegria genuína, louvor genuíno. Dia 26, anote aí, 26. Domingo 26, último domingo de julho, dia 26 a 1 da... Ou seja, às 15 horas, melhor dizendo. 15 horas, aqui na sede mundial. Eu vou vir, e você? Mande aí sua mensagem nos comentários do YouTube, canal YouTube. Eu vou, hashtag, eu vou. Eu quero ver você, traga alguém com você. Não venha sozinho, tá bom? Vamos combinar assim? Você traz alguém com você. Aquela pessoa que sempre está falando, ah, eu vou, mas deixa lá uma oportunidade, ela, essa pessoa que você vai trazer. Dia 26, Grupo Inhelete da Angola, lá de Angola, África, dia 26, aqui na sede mundial. Vamos adorar ao Senhor, vamos levantar as nossas mãos. Verdadeira adoração vem do povo da África, não é, gente? Dançam. Levanta as mãos, cantam com alegria, todo o corpo em adoração, a voz, tudo, pensamento, coração, em adoração ao Senhor, dia 26 de julho, aqui na sede mundial, dia 26 de julho, aqui na sede mundial, às 3 da tarde, corra, chega cedo para você reservar o seu lugarzinho na, pelo menos no estacionamento, né, gente? Estacionamento da sede mundial tá ficando pequeno, né, gente? Concorda comigo? Nós vamos ter que aumentar esse estacionamento aqui, que todo mundo quer vir de carro. E tem que vir de carro mesmo. Vem mais cedo. Dia 26 de julho, 3 da tarde, aqui na sede mundial, Grupo Inhelete de Angola, África, no culto de missões.
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2: Na paz do Senhor Jesus, queridos irmãos, aqui quem fala é sua irmã em Cristo, Meire Magalhães. Eu gostaria de, em poucas palavras, relatar o que Deus fez na minha vida no momento em que eu passava pelo luto, perdi meu esposo. E na ocasião, eu estava já há 4 anos desempregada, então naquele momento eu me vi sozinha, desesperada.

0: santuário de oração, ali na nossa Igreja Pentecostal Deus e Amor, sede mundial, e ali fiz um voto com o Senhor, que se o Senhor abrisse as portas para mim, me ajudasse, né, suprisse todas as minhas necessidades naquele momento de angústia e amargura que eu estava passando, que eu daria uma oferta de amor para ajudar a Fundação Reviver, e também contaria meu testemunho para que, se alguém estivesse passando pela mesma situação que eu, fosse aumentado a sua fé. Irmãos, para honra e glória do Senhor, né? Só se passaram 15 dias após eu fazer esse voto com o Senhor ali no santuário de oração, eu recebi um telefonema de uma pessoa muito querida me oferecendo um emprego. Como eu sempre digo, fez um voto com o Senhor de ajudar as obras assistenciais da Igreja Pentecostal Deus e Amor. Nós estamos plantando e com certeza colheremos. Eu agradeço ao Senhor Jesus, e você que está passando por alguma dificuldade, creia que o nosso Deus é o Deus provedor. Deus abençoe.
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2: A igreja tem uma missão. Qual é a missão dada por Jesus? Diz o seguinte a palavra do Senhor: ide por todo mundo e pregai o evangelho a toda criatura. Esse é o mandamento que o Senhor deu, e esta festividade que nós teremos aqui, meus amigos, no próximo domingo, que foi anunciado pela irmã Débora, é o cumprimento dessa palavra. O evangelho foi pregado. Você já parou para pensar nisso? O evangelho chegou através da nossa igreja, lá em Moçambique, essa banda, então, que os irmãos nem sabiam desse projeto que Deus tinha na vida deles, de mais tarde formar uma banda para louvar o nome do Senhor e viajar pelos países louvando e exaltando a Deus. Eles nem sabiam, mas eles conheceram o evangelho como? Através da Igreja Deus e Amor. E como que a Igreja Pentecostal Deus e Amor chegou lá do outro lado do oceano? Moçambique, capital Maputo. Foi através das nossas orações. Sabe, esses cultos de missões que nós temos todos os meses, as ofertas missionárias que são apresentadas, que você apresenta aí na sua igreja, é por conta destas ofertas que o evangelho chegou até esses locais, essas pessoas ouviram falar o nome de Jesus, foram curadas, foram salvas por ele, e agora vivem essa alegria e compartilharão conosco essa alegria próximo domingo, dia 26, aqui no Templo da Glória de Deus. A partir das 15 horas, nós teremos a presença da banda Nilete Estrela, Vozes da África, como nós carinhosamente o chamamos. São 17 componentes que virão lá de outro continente, vão cruzar o oceano para estarem aqui. Então, prepare-se, viu? Você que esteve presente no Celebra Nações, sabe o que nós vivemos, a alegria que foi nós conhecermos uma nova cultura, nós louvarmos a Deus. Quem lembra do Akeko? Akeko ofana no Jesu, Akeko ofana nae. Vão cantar, eu tenho certeza. Quem lembra dos louvores? O Kanimambo, Kanimambo, Chiquembo, Chamatimba, são dialetos. A África, nós temos milhares de dialetos. E cada um desses dialetos tem os louvores que são entoados. E a banda Voz da África, com toda a alegria, com todo o louvor, com aquela adoração única, eles estarão na sede mundial. E você, meu amigo ouvinte, não pode perder. Então, programe-se, viu? Dia 26, ou seja, próximo domingo, dia 26 de julho, a partir das 14. Chegue 14 horas. Passe na cantina, toma aquele café, porque você vai gastar bastante energia durante o culto, viu? Por quê? Porque nós não ficaremos sentados, não. Que adoração é essa que a gente fica sentado? Não. Nós vamos ficar em pé, nós vamos dançar, assim, nós vamos cantar, nós vamos nos entregar a Deus em adoração, como o povo africano faz. E eu tenho certeza que a África será muito bem representada pelo grupo Vozes da África, que estarão aqui no Templo da Glória de Deus, Avenida do Estado, 4568, bairro Liberdade, São Paulo, e você não pode ficar de fora. E olha, venha, viu? Assista, talvez você não vai conseguir vir, assista. Vai que eles não vão vir só na sede mundial e vão para outros estados. Será? Tudo isso será anunciado, e eu tenho a convicção.

0: convicção de que você será tocado por Deus. Então, combinado, temos um encontro marcado, a conexão Brasil-África, aqui na sede mundial. Dia 26 de julho, a partir das 14 horas, a sede mundial estará repleta de adoradores, de pessoas que se entregarão a Deus em adoração, e temos a certeza de que Deus estará conosco. Nós nos alegraremos e essa festa não será a mesma se você não estiver conosco. Então nós esperamos por você no Templo da Glória de Deus. O Evangelho chegou até Moçambique por conta disso, por conta da palavra de Deus que foi anunciada. E não é barato não, viu, irmãos? 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
1: Então ouvi a voz do Senhor dizendo: quem enviarei? Quem irá por nós? E eu respondi: eis-me aqui, envia-me. 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
0: 17 horas 24 minutos. Vamos com uma informação muito importante.
3: Crianças, todas vocês agora de pé, para louvarmos juntos ao nosso Deus, pois Ele merece

criançada, atenção pais, mães, nós vamos fazer uma festa de arromba para as crianças. Tudo com estudo bíblico, com a palavra de Deus, sabe? 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Olha que coisa, uma aventura mais do que especial

do ano inteiro. Está chegando aí. Prepare-se para uma tarde cheia de aprendizado. Louvores, brincadeiras, surpresas. E eu tenho certeza que vão ser momentos inesquecíveis para o seu filho. O mais importante, presença de Deus. Imagine Jesus tão feliz vendo aquela criançada na sua casa, não é? Marque a data. 25 de julho. A nossa escola bíblica de férias está chegando, dia 25 de julho, das 3 às 5 da tarde. Bom, das 3 às 5 vai ser no templo, onde a gente vai contar histórias, onde a gente vai fazer a dinâmica, vai ter as músicas, a oração. Nós vamos ensinar as crianças bem na linguagem dela, para ela entender o que são as pedrinhas do reino, que é o tema da nossa festa, da nossa escola bíblica de férias, da nossa EBF, aqui na nossa sede mundial. Gente, olha, você pai, mãe responsável, olha, é uma vez por ano só essa escola bíblica de férias. Então vale todo o esforço do mundo. Vale a pena você cancelar seu compromisso, vale a pena qualquer coisa para você edificar o seu filho. Bom, já deixo uma pergunta aqui. Qual foi a última vez que seu filho ouviu, ou acompanhou, ou orou, ou cantou, ou ouviu uma história com um aprendizado bíblico? A alma dele precisa de comida, né? Então, nesse dia, nós vamos fazer o possível, tudo, desde a decoração, desde as brincadeiras, das músicas, tudo vai ter um ensino. Cada criança é uma pedrinha preciosa nas mãos do rei. Quem é esse rei? Quem é esse reino? Vai ser tudo explicado na história para as crianças. É uma criança sendo uma pedrinha lapidada para brilhar e fazer diferença neste mundo. Então, tudo isso será explicado a ela. Eu vou estar contando a história, cantando com as crianças, juntamente com todas as professoras da Escola Bíblica, o Pequeno Galileu. Também teremos a participação do coralzinho. Então, nós queremos que você traga seu filho, traga os amiguinhos dos seus filhos, chame a família, venha fazer parte desta grande festa de alegria, de fé e descobertas. Estamos esperando você para viver momentos maravilhosos na nossa Escola Bíblica de Férias, dia 25 de julho. Olha, tudo de graça. Não precisa pagar nada. Vai ter lanchinhos. E após a ministração das 3 às 5, onde vão ter histórias, brincadeiras, vamos ter aquele momento onde as crianças vão usar o tobogã, vão ter os lanchinhos aqui no estacionamento da igreja. Gente, quer uma coisa melhor? A gente tem falado com as mães e elas falam: Débora, minha filha, meu filho nunca teve uma oportunidade de participar de uma festa assim. Então, se você vai estar trabalhando no dia, arranje alguém para trazê-lo, tá? Você pode então adiar esse compromisso e vir com seu filho? A sua participação junto com o filho é uma maneira de que seu filho entenda o quanto, quão importante essa festa é para ele. Puxa, minha mãe veio comigo. A minha avó veio comigo. Traga toda a família, traga a avó, tio, prima, traga todo mundo. Pode vir os adultos, pode vir os pais, os avós, traga a criançada da comunidade. Você pode alugar aí uma van. Ah, mas eu não sou professora. Não tem importância. Aluga aí uma van, traga a criançada da vizinhança, traga uma criança não crente, traga a criança da creche, traga todo mundo. Dia 25 de julho, dá tempo de vocês se organizarem, das 3 às 5, aqui na nossa sede mundial, Rua Prefeito Passos, número 10. Rua Prefeito Passos, número 10. Será uma festa de arromba para a glória de Deus. E a criançada aprendendo de Jesus. Não, não percam, estamos aqui aguardando vocês.

0: 17h30, vamos a um rápido intervalo e nós já voltamos com todos vocês.
1: Versículo do dia. Não estejais inquietos por coisa alguma. Antes as vossas petições sejam em tudo conhecidas diante de Deus pela oração e súplica, com ação de graças. Filipenses 4:6.
2: 17h31.
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0: 17 horas 38 minutos. Nós nos alegramos, nós servimos, nós adoramos esse Deus e você não pode perder, porque domingo que vem é adoração em ritmo de África, o que nós viveremos aqui no Templo da Glória de Deus, e você não pode ficar de fora. É domingo que vem, a partir das 14 horas, no Templo da Glória de Deus, Avenida do Estado, 4568, bairro Liberdade, São Paulo, banda Vozes da África, vindo diretamente de Moçambique. Eles estarão conosco aqui, você vai se inteirar de toda a agenda deles, estando presente aqui na sede mundial. É a palavra de Deus sendo anunciada, e através desta palavra, vidas sendo transformadas, famílias recebendo a restauração de Deus.
1: Meu nome é Ângela, moro em Goianazes, no bairro Lajeado, Goianazes. Desde que eu nasci, foi muito difícil para mim, porque eu era uma pessoa assim, muito atribulada. Eu nasci em Minas Gerais e desde criança eu já passava pela sombra da morte. Por muitas das vezes eu passei pelo hospital quase morta, mas o Senhor tinha uma obra na minha vida, mas eu não entendia o trabalhar de Deus. E quando chegou a minha idade de 20 anos, eu casei e vim para São Paulo. Ao chegar em São Paulo, fiquei casada, e durante o tempo que eu fiquei casada, foi só sofrimento. Durante os 15 anos, eu fiquei sofrendo mais o meu esposo nas garras do inimigo, porque nós não conhecíamos Jesus Cristo. Passou um tempo, eu mais o meu esposo separamos. E ficamos ali passando pelo vale da sombra da morte, porque o inimigo ele encarava a gente para nos matar. Mas o Senhor teve de misericórdia, porque ele tinha uma obra na minha vida e na vida dele, e na vida da minha família. Só que nós não entendíamos, e eu era espírita, eu ficava indo para tudo quanto é lugar que me chamava, as pessoas me convidavam, e eu ia para poder achar que aquilo ali era uma porta de solução. Só que eu não encontrava solução nenhuma. Cada vez que eu ia, piorava a situação. Cada vez que eu ia, mais eu sofria, mais eu chorava. Aí eu entrei em depressão e comecei a beber. Comecei a ir para casa de colegas, ao qual ali não era lugar para mim ir. E eu pensava que ali eu ia encontrar a solução para o meu casamento. Só que eu não encontrei solução. Eu tinha ali umas vizinhas, para a glória de Deus, elas me chamaram e falaram para mim: Ângela, você tem que ir para a igreja. O seu lugar é na casa de Deus. Mas ali eu fui acompanhada pela minha colega, fui para a igreja fazer uma campanha. Quando chegou o sétimo dia da campanha, fiquei possessa de demônios, porque achava, o inimigo usava e falava para mim que ali não era meu lugar. Aí eu voltei a beber de novo. Ali eu peguei e fui trabalhar, porque estava passando fome com meus filhos e não tinha o que comer em casa, mas o Senhor teve de misericórdia de mim. Lá no meu serviço, eu tive também um acidente. Eu estava vindo, o desejo era tão grande de conhecer aqui a sede, e aí eu tinha vontade de vir, mas toda vez que eu vinha eu me perdia aqui na Baixada do Glicério. E teve um dia que eu falei: hoje eu vou. Acidentei, meu pé foi cortado. Uma mesa de vidro caiu em cima do meu pé e ali eu...

0: fiquei muito tempo sem andar. Fiz um propósito a Deus que eu ia andar, que o Senhor me desse cura, que eu ia vir nessa igreja. E ali eu voltei de novo, nessa nova chance que o Senhor me deu. A mulher tornou a me chamar e falou assim: Ângela, isso foi o inimigo que fez tudo isso para você não ir para a igreja, mas você volta. O seu lugar é na casa de Deus, o seu lugar é com Jesus, porque Deus vai restaurar seu casamento. E ali, para a glória de Deus, eu aceitei Jesus Cristo. Quando chegou lá, estava cantando, louvando o hino 169 da harpa e o 193. E eu chorava, chorava. E antes de eu ir, passou uma mulher na rua e eu estava na janela, desesperada. E eu olhei para aquela mulher e falei: Senhor, falei no pensamento, faz de mim como aquela serva do Senhor que já vai lá na rua. Eu nem falei serva, que eu não sabia, né? E eu falei: faz de mim como aquela mulher que já vai ali na rua. E não demorou dias nenhum, eu estava para a glória e honra do Senhor Jesus Cristo dentro da igreja, aceitando a Jesus Cristo. Quando ali o pastor fez o apelo, e eu só vi quando eu estava de braços abertos, de joelhos ali, aceitando a Jesus Cristo. Aí a minha vida foi mudada, aí a minha vida foi transformada, foi restaurada. No momento que eu aceitei a Jesus Cristo, eu já vi como o Senhor, louvado seja Deus, fez uma transformação na vida do meu esposo. E ali eu comecei a orar. Meu esposo retornou para mim novamente. A minha família foi restaurada. O Senhor nos deu carro novo, nos deu casa. Louvado seja Deus, a nossa casa estava destruída. Nossos filhos já estavam querendo ir para a rua. No tempo que meu esposo não servia a Deus, ele era muito agressivo. Mas hoje, para a glória e honra do Senhor Jesus Cristo, ele foi transformado, ele foi mudado. Hoje ele é uma bênção de Deus. Hoje ele está na igreja juntamente comigo, fazendo a obra. E juntamente nós vamos para a casa do Senhor. E o Senhor transformou a vida dele. Mas foi uma transformação tão grande que ninguém acredita como o Senhor fez. E a nossa vida é uma bênção na casa do Senhor. E no nosso lar também é uma bênção juntamente com a nossa família. Mas o Senhor restaurou toda a minha família. E o nome do Senhor foi glorificado. O nome do Senhor Jesus Cristo é glorificado ali naquele lugar. Porque todos os vizinhos que viram, eles não acreditaram. Porque a minha vida e a vida do meu esposo já não tinha mais jeito. Eu ia para a linha do trem naquela época, porque eu não tinha Jesus. Mas hoje eu vou numa estação pregar a palavra do Senhor. Levar a palavra para aquelas pessoas que estão ali desesperadas. Porque quando eu não servia a Deus, eu tinha vontade de pular, mas hoje não. Para a glorificação do nome do Senhor Jesus Cristo, levando a palavra àqueles que estão cativos, àqueles que estão enfermos, aquelas pessoas que estão ali separados. Quantos casais separados me procuram para a glória de Deus? E às vezes a gente se acha tão incapaz, mas o Senhor é que nos capacita e nos envia até aquelas pessoas. Por isso eu quero dizer para todos aqueles que estão ouvindo esse testemunho: não baixe a sua cabeça, não desista dos seus sonhos de servir a Jesus Cristo. Muitas das vezes a gente tem vontade de ir para a igreja e às vezes vem aquela voz dizendo que não vá. Mas nunca desista, vá, tenha força em Cristo Jesus e vá para a igreja e aceita Jesus Cristo, que Ele transformará a sua vida como transformou a minha. E assim eu quero louvar ao Senhor, continuo agradecendo a Deus. E em nome do Senhor Jesus Cristo, eu agradeço por estar nessa igreja pentecostal Deus e Amor, ao qual eu estou até hoje para a glória de Deus. E tenho recebido muitas curas, muitas bênçãos e muita libertação para minha família e para mim, em nome do Senhor Jesus. E assim eu agradeço a oportunidade em nome de Jesus.
1: São famílias sendo reestruturadas, salvas, e vocês acompanharam aí, né? A importância de um bom testemunho. Essa irmã, ela viu uma serva do Senhor andando na rua e falava: Deus, eu gostaria de servir como ela serve ao Senhor. E através de se entregar a Deus, ela pôde contemplar a transformação. O marido, que antes era agressivo, foi transformado por Jesus. Esse é o poder do Evangelho que nós convidamos você para experimentar. Jesus tem uma grande obra na sua família e através da nossa igreja, através dos cultos, nós temos a convicção de que o Evangelho chegará ao seu coração e você receberá esta transformação. Então venha, você está convidado a participar de um culto aqui na Sede Mundial, Avenida do Estado, 4568, bairro Liberdade. Somos mais que uma igreja, somos uma família. E também a nossa igreja valoriza isso, valoriza o ambiente familiar. Por isso, nós vamos ao quadro Momento da Família, neste momento com o pastor Lorival de Almeida. Momento.

0: da Família.
1: E nós temos ouvintes também aqui, né? O nosso Momento da Família. Eu quero trazer a vocês hoje alguns inimigos do casamento. Vale dizer a você, ouvinte amado, que o nosso casamento, eu vou dizer o matrimônio, né? Ele sempre esteve sob ataque, né? Sempre esteve. A verdade é que o mundo, a carne, os novos conceitos, o diabo, estão sempre se opondo ferozmente ao casamento. Especialmente a casamentos distintamente cristãos. O casamento, afinal de contas, foi dado por Deus para fortalecer o seu povo, para a sua glória. E não é de se assustar, então, que esteja constantemente sendo atacado pelos inimigos. Pelo inimigo que também levanta o seu exército com inimigos mortais do casamento. Nós vamos falar sobre isso hoje, e o primeiro inimigo mortal do casamento é a negligência dos fundamentos, da fundação do casamento. Nós queremos até dizer que isso merece estar aqui no início da nossa lista, né? Afinal de contas, negligenciar o fundamento, a fundação, é negligenciar, eu diria, a Bíblia, né? A Bíblia deixa claro que o casamento é uma instituição decretada por Deus, projetada para glorificar a Deus ao demonstrar respeito a Deus. O grande mistério do casamento é que o relacionamento pactual do marido e da esposa é um retrato do relacionamento pactual de Cristo com a sua igreja. O casamento é de Deus, sobre Deus, para Deus e por Deus. Então nós assumimos um risco quando negligenciamos Deus. Apenas quando a fundação, o fundamento bíblico está em seu devido lugar, somos capazes de entender corretamente como um marido e uma esposa devem se relacionar, assumir seus papéis individuais, como devem buscar glorificar a Deus, tanto individualmente como enquanto casal. Edificar um casamento sobre qualquer outra fundação, qualquer um outro fundamento que não seja Deus, que não seja a Bíblia Sagrada, é negligenciar a rocha em favor de construir, ou seja, em detrimento de construir sobre a areia. É o mesmo que falar, não, eu quero deixar de edificar uma edificação boa e vou fazer uma edificação ruim. Ponto número 2, negligência da oração. Oração é o nosso sustento, é o meio pelo qual adoramos a Deus, expressamos nossa gratidão, confessamos nosso pecado, suplicamos por ajuda. O casal que ora junto está confessando perante Deus que dependem dele, que são incapazes de continuar sem ele. A oração privada é essencial para a vida cristã, e a oração do casal é essencial para o casamento cristão. Aqui, ajoelhados ao lado da cama, ou sentados no sofá, ou, enfim, marido e mulher se encontram juntos com o Senhor, o adorando por sua bondade e graça, confessando seus pecados contra ele, de um contra o outro também, suplicando por sabedoria para continuar e também por consolo. Quando a oração termina, o casal está proclamando tacitamente que podem sobreviver e prosperar por si só, que eles não precisam da constante e diária assistência divina. A falta de oração é um grande inimigo do casamento. Também a negligência da comunhão. Outro grande inimigo do casamento é a falta de comunhão. Está vendo? Falta de comunhão. Comunhão com a igreja local. Comunhão entre si. Mas principalmente nesse caso, preste atenção, Satanás, ele adora quando ele consegue compelir o indivíduo a se afastar da igreja. Estou falando da comunhão com a igreja local. Qual melhor não é quando ele consegue afastar um casal ou uma família inteira? Quando um casal casado deixa a igreja ou mesmo se restringe a comparecer, eu diria o possível, eles estão deixando o lugar onde deveriam estar para ver outros exemplos de casamentos saudáveis, onde podem adorar uns com os outros, onde podem encontrar amigos com quem podem se abrir sobre o casamento, expor a sua situação, alguém de repente até diagnosticar as suas lutas, e estão de repente buscando, né, um local onde estarão contemplando coisas que não fazem bem para o casamento. A igreja tem que ser um exemplo na questão matrimonial. Por essa razão, deixar a comunhão com a igreja é deixar de estar vendo coisas que são boas para nós, para o nosso exemplo. Olha, ouvinte, eu até diria, né? Muitas pessoas, quando completei 29 anos de casamento, a minha esposa posta no Facebook, né? Ah, 29 anos e tal, muitas pessoas eu até agradeço a Deus, nos viram como exemplo de uma união abençoada por Deus. Não significa que não temos problemas, não significa que não temos alguns momentos de bastante lutas, que não temos momentos que temos que nos humilhar um para o outro. Não significa isso, mas significa que pessoas nos veem como exemplos, assim como nós vemos também outras pessoas como exemplos para nós. Então a comunhão com a igreja local, ela é necessária, e quando ela deixa de existir, o casamento vai sofrer um baque. A questão da comunicação. Assim como Satanás quer que um casal deixe de se comunicar com Deus por meio da oração, ele também deseja que o casal pare de se comunicar entre si. Comunicação livre, aberta e regular é a chave para qualquer relacionamento, acima de tudo no casamento. Quando um casal é capaz de se comunicar e o faz, são capazes de reconhecer e enfrentar as dificuldades, são capazes de compartilhar tantas alegrias quanto sofrimentos, que são inevitáveis, como eu disse aqui, numa vida a dois, né? Casais jamais devem deixar de se comunicar, nunca. E os que não até hoje têm se comunicado devem aprender a se comunicar. Dessa forma, tenho certeza que as questões matrimoniais não vão ser tão tóxicas como às vezes são em pessoas que não têm uma comunicação. A questão também do interesse comum. Quando o casal está lá namorando e tal, é muito raro descobrir, né? Que um não tem nada a ver com o outro e tal. Não, um sempre, um completa o outro e tal, tal. Mas o tempo vai passando. Depois se torna marido e mulher. A verdade é que muitos se acostumam à vida meio que normal, né? E facilmente acabam caindo nas suas próprias rotinas. E às vezes deixam de enxergar o interesse do outro. E dentro do mesmo teto, cada um começa a viver a sua própria vida. Ah, isso não pode existir. Não pode, não. Não. Tem que compartilhar. Você tem que ter conversa compartilhada, atividades compartilhadas. Você tem que ter, enfim, coisas em comum. Tem as suas coisas individuais, sim, mas os interesses comuns, eles têm de existir. Porque senão você passa simplesmente, marido e mulher, a se usar entre si nas suas necessidades próprias, mas não tem uma vida a dois. É preciso ter essa vida a dois. Também a negligência na hora da intimidade, não é? Não se pode deixar de ter o seu momento de intimidade. Não é? É uma coisa saudável, é uma coisa bíblica. Muitos casais estão, eu diria, substituindo a questão da intimidade, estão negligenciando. A Bíblia exige que o marido e a mulher mantenham a sua intimidade em todas as circunstâncias, para que não deem lugar ao adversário. É o que a Bíblia fala. Existem épocas, é claro, que existe uma separação, e a Bíblia fala que a comunicação deve existir e tal, mas a intimidade, negligenciar a intimidade, é dar abertura para o diabo, é destratar um dos maiores e mais indispensáveis dons de Deus. Olha, se Satanás não puder desistir, ou seja, destruir um casamento, ele irá tentar, pelo menos. Então, esses inimigos do casamento, vocês têm que pisar na cabeça desses inimigos agora e, em nome de Jesus, praticar com sabedoria essas questões para que o vosso matrimônio seja cada dia mais abençoado.
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3: 17 horas 55 minutos. Gravadora MC Music, que tem novidade para todos nós. Vamos conferir mais um lançamento da nossa gravadora. Sinta a presença de Deus. E depois nós vamos para as identificações das emissoras. Em seguida, oração. Foi um grande prazer ter estado com todos vocês. Sou seu irmão em Cristo, John William, na mesa de som, esteve conosco nosso irmão Armando. Continue na nossa programação.

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3: 17 horas e 59 minutos.
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1: Que a graça e paz do nosso Senhor e Salvador Jesus Cristo transborde em seu coração, você, querido internauta e ouvinte, que nos acompanha agora através de mais uma transmissão diretamente dos estúdios aqui em nossa sede mundial, Oração do Entardecer. É o momento de nós clamarmos e agradecermos a Deus pelo dia que Ele nos concedeu, pela semana. Hoje, domingo, é o primeiro dia de uma nova semana em que o Senhor nos proporciona a oportunidade de nós podermos desfrutar da criação, reconhecermos que Ele é aquele que sustenta, que Ele é o Senhor da nossa vida e que Ele nos garantirá que nossos dias sejam proveitosos, porque nós sabemos que não há como ter uma vida abençoada, não há como ter uma vida próspera, verdadeiramente próspera, não apenas no sentido financeiro,

mas próspera no sentido geral da vida do ser humano, próspero de alegria, cheio de saúde, de paz. Somente na presença de Deus é que nós desfrutamos de tudo isso. E o homem, quando ele não reconhece a dádiva da vida, quando ele não reconhece o Criador, aquele que o fez, o formou do pó da terra, quando ele não reconhece a soberania de Deus, ele não consegue experimentar a verdadeira paz e alegria que os salvos em Cristo, que os que foram alcançados por Deus, aqueles que receberam a dádiva através do sacrifício de Cristo, esses desfrutam e podem declarar com toda certeza que não há arrependimentos, não há dúvidas, incertezas, mas há uma plena e firme fé na obra de Deus na vida do ser humano. E assim eu convido você, você que está nos acompanhando através do YouTube, das redes sociais, você pode nos ajudar compartilhando essa transmissão. Muito importante este ato de compartilhamento. Você vai enviar para o máximo possível de pessoas para que elas sejam alcançadas e possam orar conosco agora neste momento. Se você está através da Rádio Deus e Amor, pode participar também através do WhatsApp. Prefixo 11, número 98292-3392. Envie seu pedido de oração, seu nome, a cidade de onde você está nos acompanhando e orando conosco, e nós estaremos apresentando a vida de cada um de vocês, cada causa, necessidade. Nós estaremos apresentando ao Senhor e também agradecendo a Ele por tudo quanto Ele tem feito. Vamos orar juntos? Vamos clamar? Vamos apresentar a nossa vida nas mãos do Senhor nosso Deus. Santíssimo Deus e eterno Pai, Deus de poder, graça e misericórdia, aqui estamos, Senhor, reunidos ao entardecer deste dia, para glorificarmos ao Senhor por tudo quanto o Senhor tem feito, por todo o livramento, por toda a dádiva, por toda a benevolência, toda a bondade e misericórdia com a qual o Senhor tem demonstrado e derramado para em nossa vida e também, Senhor, para com aqueles que fazem parte da nossa convivência, os nossos familiares e amigos também têm sido alcançados através da sua misericórdia, que é grandiosa, imensurável. Senhor, aqui estamos, Pai, para clamarmos a Ti, unidos numa mesma fé, juntos no mesmo propósito e direcionando o nosso clamor ao Criador, ao Deus verdadeiro, ao Senhor da nossa vida, aquele que nos conhece e sabe o que verdadeiramente permeia a mente e coração, sabe o que verdadeiramente está na alma desta pessoa, Senhor, enraizado, e aquilo que ela, Pai, necessita para que a sua vida seja uma vida de bênçãos e de glorificação ao Senhor. Nós sabemos, Pai, que fomos criados com este propósito. E muitos não têm vivido isso, porque foram dominados e estão acorrentados pelo pecado. Muitos, Senhor, estão sendo direcionados pelas próprias vontades e os desejos do coração os tornam, Pai, pessoas incapazes de reconhecer quem Tu és. Mas neste momento, unidos através da Tua palavra que nos alcançou e nos deu o conhecimento e a sabedoria, fazemos esta oração, pedindo ao Senhor que a Tua misericórdia, uma vez mais, seja derramada sobre nós, pois reconhecemos que nada somos sem Ti e que, ao longo da nossa vida, ao longo dos nossos dias, ao longo dessa semana, cometemos erros. No dia de hoje, Pai, cometemos falhas, sejam em pensamentos, em atitudes, independente, Senhor, da forma como foi realizada, nós somos cientes disso. Nós reconhecemos, Senhor, que de nós mesmos somente coisas más são produzidas.
em nosso coração. Somente a Tua presença que pode gerar algo bom. Como declarou o apóstolo Paulo, a maldade que eu não quero fazer, esta eu faço. E a bondade que eu desejo praticar é muito difícil realizar. Assim, Pai, nós reconhecemos que nós precisamos do Senhor conosco, pois a cada instante da nossa vida, uma oportunidade nos é, Pai, proporcionada, e temos escolhas a serem feitas. Em cada aspecto do nosso viver, precisamos do operar e o direcionar do Seu Espírito, para que não venhamos, Senhor, tomar decisões equivocadas, impensadas e agir de maneira leviana, contrariando os princípios que o Senhor deixou para nós. Aqui estamos, Senhor, neste momento de oração, em reconhecimento de que há uma dependência total, uma dependência completa, genuína, do ser humano para com o seu Criador. Pois sem Ti não há, Senhor, vida em nós. Sem a Tua presença em nosso ser não há como vivermos verdadeiramente aquilo que está preparado para nós, os propósitos e projetos do Senhor. Sem a Tua presença conosco, não temos condições de vencer a nós mesmos. O ego, o orgulho, a soberba, o inimigo que, Senhor, está ao nosso derredor, buscando oportunidade, ocasião, para nos levar ao caminho tortuoso, para nos enganar com pensamentos e desejos que não glorificam ao Senhor, mas na condição de servos e filhos, na condição de criaturas, Pai, e instrumentos seus que não querem ser mal utilizados, não querem ser, Pai, instrumentos que de nada servem, aqui estamos, como filhos, pela herança de Cristo Jesus, aqui nos colocamos em humilhação, pedindo que sobre nós a Tua benevolência, a obra do Seu Espírito Santo, a misericórdia do Senhor, a transformação que é gerada no coração e na alma do homem pelo operar da Tua palavra, pelo Espírito Santo que convence, que molda os pensamentos, que, Senhor, nos conduz no caminho de retidão. É pelo Espírito Santo, o Seu Espírito, que nós podemos vencer. É pelo operar do Seu Espírito que em nós é produzido o caráter que gera frutos, Senhor, que Te glorificam. É pela obra do Seu Espírito Santo em nós que somos convencidos diariamente das nossas más escolhas, decisões, das nossas transgressões, das nossas atitudes contrárias à Sua palavra. É pelo Teu Espírito Santo que nos é revelado, Pai, que o juízo brevemente virá, e se não estivermos no centro da Sua vontade, seremos, Senhor, achados em falta. Mas esta boa obra que em nós foi iniciada, que queremos, Senhor, que seja dia após dia, Pai, realizada, completada um pouquinho mais, para que no grande dia da redenção possamos ser achados, Senhor, preparados, prontos para entrarmos no reino celeste. É esta obra do Seu Espírito Santo que nos faz entender o que é o amor genuíno, o que é a paz perfeita e plena, o que é a alegria que não é motivada por aquilo que se tem, por aquilo que o dinheiro compra, por aquilo que se pode alcançar com esforço humano, mas é a plena certeza de ter a Tua presença conosco e de caminhar com o Senhor, de saber que, sendo Seus filhos eleitos por Cristo Jesus, temos um reino que preparado está, temos uma esperança que não pode ser ofuscada pelos problemas da vida. Temos, Senhor, ah, meu Deus, uma porta que está aberta e que por ela desejamos passar. Meu Deus, é pela sabedoria que a nós foi concedida, de que brevemente o Senhor virá buscar a igreja que permaneceu fiel, a igreja que permaneceu caminhando em direção ao lugar que o Senhor, meu Pai, preparou, a igreja que permaneceu olhando para Ti, olhando para a Sua palavra e buscando vivê-la. É através da obra do Seu Espírito Santo
que os nossos olhos foram abertos

e as escamas do pecado caíram. Mas, Senhor, ainda há pessoas que, dominadas pelo eu, pelo pecado, estão cegas, porque as escamas estão cobrindo seus olhos. Ainda há vidas, homens, mulheres, jovens, Senhor, que estão perdidos, porque a luz que ilumina os caminhos para eles não é visível, porque as trevas ofuscaram os olhos dessa pessoa. Elas estão perdidas como ovelhas, como diz o profeta Isaías, sem pastor, sem direção, sem perspectiva do amanhã. Perderam a esperança, perderam, Senhor, a fé, perderam a certeza de quem são. A identidade deles está ofuscada, estão perdidos, procurando respostas em lugares que não podem trazer a eles a verdadeira resposta que provém do Senhor, de que eles foram criados para um propósito especial, de que não são obras do acaso, de que não vieram, Senhor, frutos, meu Deus, da evolução, de que não são produtos da mera concepção da mente humana ou do desejo do homem, mas há um Criador que os formou do pó da terra, que os fez a sua imagem e semelhança e que deu a eles uma missão, um propósito, que era aquele que Adão e Eva deveriam ter cumprido, mas se afastaram dele. Assim como o homem no jardim deixou de ouvir a sua voz e deu ouvido à voz do maligno, muitas pessoas, Senhor, em nossos tempos, em nossos dias, próximos a nós, amigos, familiares, pessoas que estão ao nosso entorno, no nosso convívio, estão deixando de dar ouvido à sua voz e estão ouvindo a voz da sociedade, que impõe a eles, Senhor, regras e limites, que coloca na mente deles vontades e desejos, que os faz pensar que o reino a qual eles devem construir, a riqueza que eles devem, Pai, ter nas suas vidas ou desfrutar é aqui nesta terra. De forma alguma, o homem, ao alcançar posses, ele é visto com maus olhos pelo Senhor. De maneira nenhuma, o homem, ao ter a sua riqueza terrena, ele é desprezado pelo Senhor. Mas a Tua palavra nos ensina que a maior riqueza e o maior tesouro que devemos, Senhor, preservar e construir é no reino celeste. Disse o Senhor àquela multidão e aos discípulos que eles deveriam buscar os tesouros do céu, buscar em primeiro lugar o reino celeste e a sua justiça. E tudo quanto o homem necessita, a prioridade, o principal, o essencial para que ele viva, para que ele sobreviva, para que ele desfrute com tranquilidade, sem o pesar na mente, sem a imposição, o Senhor garantiria. O Senhor providenciaria o alimento para que na mesa deles nunca faltasse. O Senhor daria a eles condições para que as vestes sobre o corpo deles nunca viesse, Senhor, meu Deus, desgastar e se perder, no sentido de que eles não pudessem ter condições de fazer novas vestes. Meu Pai, o Senhor garantiria que sobre a vida deles a Tua presença nunca se apartaria, porque os que buscam ao Senhor, os que olham para a cruz e vivem para o Senhor, eles têm a constante necessidade por ter mais do Senhor. Quanto mais, Pai, próximos de Ti, mais o nosso coração deseja ser repleto, cheio, completo, preenchido, mais a nossa alma deseja estar na Sua presença. Porque o vazio que há dentro do homem, o vazio que esta pessoa carrega, esta alma aflita e oprimida, este coração angustiado e sofrido, só pode ser revestido, só pode ser, Pai, alegre, só pode ser preenchido por algo que o faça sentir-se completo quando ele tem um encontro com o Senhor. Como a mulher samaritana que, à beira daquele poço, ao ter um encontro com o Senhor, buscava respostas que durante toda a vida ela não teve, e buscava preencher o vazio, o espaço que havia no coração dela, e não conseguiu nos relacionamentos, não conseguiu nas escolhas que fez, mas ao ter um encontro genuíno com o Senhor, essas respostas, este vazio foi preenchido pela Tua presença,
A água que ela bebeu trouxe a ela o preenchimento, a fonte que jorra, a tua presença que traz ao homem o entendimento de que a vida dele, Senhor, tem um objetivo e esse objetivo está em seguir os teus passos. Somos testemunhas de toda esta obra. Somos, Senhor, servos escolhidos para viver estes propósitos. Somos imitadores.

sendo seu imitador, viveu para o Senhor e desfrutou daquilo que o Senhor havia preparado para ele. Assim também nós, Senhor, como a igreja primitiva e todos os profetas, os grandes homens, os apóstolos, viveram olhando para a cruz e não tirando os olhos do alvo e o objetivo da nossa vida, aquele que nos traz a fé, para crermos que as circunstâncias não determinam a nossa vida, que as situações e os problemas que podem ser gerados ao nosso redor e à nossa frente não determinam quem nós seremos ou aonde chegaremos, mas é a plena certeza e confiança naquele que está conosco, é a plena convicção naquele que nos chamou, é a certeza da vitória naquele que nos escolheu, é a confiança naquele que é poderoso para acalmar o vento, para aquietar as águas, para trazer bonança à alma que está aflita. Senhor, esta pessoa que clama e ora agora e estão enfrentando estes vales, enfrenta o Senhor o vale da decisão, estão, Senhor, neste deserto terrível e, Pai, a situação faz com que aos olhos humanos eles pensem em desistir. O cenário torna, Pai, difícil para eles crerem. As situações fazem eles duvidarem. Mas o Senhor é Deus para dar a eles a fé, para produzir no coração deles a esperança, para trazer de volta a vida dessas pessoas, o olhar espiritual que eles estão perdendo por estarem olhando para aquilo que, Pai, os homens determinam, para as barreiras humanas, para as limitações humanas, aonde a medicina não pode ir, aonde os homens não podem ir, aonde, Senhor, as mãos humanas não podem trabalhar e operar, as suas mãos podem. O Senhor pode fazer, o milagre pode ser manifesto, realizado na vida dessas pessoas, se elas crerem e não duvidarem. Senhor, repreende, afasta de nós, arranca do coração, lança por terra, arranca da mente todo mau pensamento, todo pensamento de limitação que torna esta pessoa, Pai, ah Deus, incapaz de crer de que o milagre que ela precisa pode ser realizado, de que a providência, de que a transformação na vida dela pode alcançá-la se ela buscar ao Senhor. Como o Senhor ensinaste aos homens e mulheres que tiveram, Pai, relacionamentos, intimidade com o Senhor ao longo de todas as Escrituras, que eles deveriam estar cada dia mais e mais entregues e próximos ao Senhor, porque quanto mais próximos os homens eram, quanto mais próximos as pessoas estavam de Ti, mais entendedoras elas seriam da verdade que o mundo desconhece, da verdade que o mundo despreza, como disse o evangelista João, a verdade que o mundo desconhece, a verdade que o mundo despreza, esta verdade, Senhor, que nós precisamos vivê-la, esta verdade, Senhor, que precisa estar enraizada, arraigada em nossa alma, esta verdade que abre caminhos, esta verdade que liberta cativos, esta verdade que expulsa espíritos malignos, esta verdade que quebra cadeias, esta verdade, Senhor, que fará com que esta família venha, Senhor, sair desta condição em que estão, Senhor, aprisionados nos medos e dúvidas e passem a experimentar a providência que vem do Senhor, esta verdade que o homem precisa conhecer para entender que o Espírito Santo não se manifesta e não habita em qualquer templo ou em qualquer lugar, mas naqueles que foram lavados pelo sangue de Cristo e reconhecedores da verdade entregaram as suas vidas ao Senhor. Como disse o evangelista João acerca da obra do seu Espírito Santo de convencimento e ao declarar ao Senhor que enviaria o Espírito sobre os discípulos, não deixando os órfãos, mas traria sobre eles a graça, traria sobre eles, Pai, esta virtude, este selo, esta presença para estar com eles, que eles receberiam, mas seria diferente dos demais, porque o homem comum não pode sentir nem receber, não pode ter comunhão nem intimidade com esse Espírito que é santo, que é verdadeiro, que é, Pai, ah, meu Deus, sincero. E esta sinceridade gera no homem

a profunda inquietação para que ele não viva mais caminhando por caminhos de pai e derrota, caminhos tortuosos, caminhos de, Senhor, malignidade. Este Espírito Santo, a qual clamamos e oramos, a qual sentimos durante a nossa, pai, vida, o nosso viver, o nosso dia, durante a nossa adoração, o momento do culto, é este Espírito que esta pessoa precisa conhecer, mas somente através da verdade. Ao receber a obra de Cristo na vida dela, ao entender que a cruz, ela é, Senhor, o símbolo, a marca dos maiores sacrifícios já realizado e a demonstração do amor puro e genuíno que o homem comum, Senhor, precisa, pai, ter na vida dele. Essas pessoas que oram conosco e desejam conhecer esta verdade, beber da água que a mulher samaritana bebeu e foi transformada por ela, a presença do seu Espírito Santo. Senhor, nós enfatizamos isso, porque de nada adianta o homem dizer que crê, de nada adianta esta pessoa orar agora, dizer que acredita, mas não se entregar de corpo, alma e espírito. De nada adiantará para eles, Senhor, falarem que acreditam, mas não viverem aquilo que o Senhor tem para a vida deles. Pai, que neste momento todas as cadeias, todas as barreiras, todas as mentiras de Satanás nesta mente, Senhor, caiam por terra, sejam desfeitas, sejam destruídas, que o teu santo nome seja glorificado e esta vida, este homem, esta mulher, este jovem, esta moça entendam que eles foram criados para a glória do seu nome e que não há como viver para a glória do Senhor enquanto as vontades deles os dominarem, enquanto os pensamentos deles forem tortuosos, enquanto, Senhor, eles, pai, praticarem aquilo que querem. Quando eles, Senhor, se entregarem de corpo, alma e espírito, nós temos a plena certeza que viverão o extraordinário, o sobrenatural, a novidade que o Senhor tem para a vida deles. Senhor, nós clamamos por isso, para que esta obra continue avançando, para que as missões continuem, Senhor, sendo realizadas em todo o Brasil e no exterior, para que pessoas se levantem para proclamar a mensagem da cruz, que vidas sejam impactadas pela mensagem daquele que, pai, morreu, mas não permaneceu morto, ressuscitou ao terceiro dia e nos lavou e nos comprou a preço de sangue para nos dar a liberdade, nos tirou do cativeiro do pecado e nos deu a libertação. É esta obra, Senhor, que esta mulher precisa receber na vida dela, que este homem precisa receber na vida dele. E esta é a nossa oração. Somos gratos ao Senhor, porque nos alcançaste e nos fizeste servos e filhos livres para glorificar ao seu nome. Mas a eles também, Senhor, clamamos para que sejam alcançados e libertos das cadeias do pecado, vivam em novidade, sintam a alegria, recebam da paz que o Senhor produz, a paz que o Senhor disse aos apóstolos: essa paz eu vos dou, não a dou como o mundo a dá, porque a paz do mundo é falsa, é passageira. A paz do mundo, Senhor, está determinada naquilo que o cenário, Senhor, pai, demonstra, mas a paz verdadeira é a plena certeza e convicção de que ainda que a tempestade se levante, ainda que o gigante esteja na frente, diante dos teus filhos, ainda que, Senhor, o deserto e o vale pareça não ter fim, a segurança da tua presença não nos deixa duvidarmos, não nos deixa, Senhor, retrocedermos, não nos deixa, Senhor, nos afligirmos. A tua paz, ela é motivada pela presença do Senhor, que traz, pai, a convicção nas promessas. Senhor, que esta pessoa sinta isso, que este homem receba desta paz agora, ao tomar a decisão de confessar que precisa do Senhor, ao reconhecer que precisa retornar à tua presença, que sejam livres, que sejam abençoados, que sintam a tua graça sobre eles e a misericórdia do Senhor, e desfrutem do amor genuíno que a nós foi, pai, entregue, e que eles também podem receber. Em nome de Jesus Cristo, essa é a nossa oração, esse é o nosso clamor, porque certos da vitória já em ti.

0: Pai, nós temos a certeza de que o milagre que precisamos alcançaremos, de que a vitória já chegou em nossa vida. Em nome de Jesus, é o que pedimos. Nesta oração do entardecer, amém e amém, Senhor Jesus. Que maravilha podermos declarar que em Cristo representa e é em nós, em nossa vida, em nosso coração, e o quanto nós somos dependentes, necessitados, e o quanto Ele é importante para nós. Não apenas porque Ele nos salvou, mas porque nós vivemos para Ele. Não apenas como um ato deliberado de gratidão, mas sem comunhão ou intimidade. Não. Somos amados por Ele, vivemos para Ele, e assim também o amamos, porque Ele deu a sua vida por nós. E se somos verdadeiramente gratos, temos que dar a nossa vida por Ele. Se você sentiu o Espírito Santo falar ao seu coração, se a mensagem de Cristo tocou agora na sua alma, você que está afastado dos caminhos do Senhor, você que precisa tomar a decisão de entregar os seus caminhos a Cristo, a sua vida, e pedir que Ele conduza você, este é o momento, esta oportunidade de você repetir comigo essas palavras e receber a dádiva da vida eterna sobre a sua vida. Diga assim: Senhor Jesus, nesta oportunidade eu reconheço que Tu és o Senhor e Salvador da minha vida. Pai, aqui estou reconhecendo isso e entregando em Tuas mãos o controle e a direção dos meus caminhos. A minha alma Te entrego. Faça a Sua obra sobre mim. Transforma-me. Torna-me, Senhor, um servo, um filho que honre a Ti, que glorifique ao Seu nome. Derrame sobre a minha vida da bênção e da misericórdia do Senhor. Que eu seja abençoado, não apenas em uma área, mas em todas as áreas da minha vida. Que o Senhor faça a sua obra e a sua vontade sobre mim. Pai, eu reconheço que pequei, que falhei, que errei. E agora retorno aos Teus caminhos. Peço que receba-me de volta. Que o Senhor venha perdoar meus pecados. Que o Senhor venha conduzir os meus passos no caminho de retidão. E que eu venha, Senhor, novamente sentir desta paz, deste amor, desta alegria genuína que somente em Tua presença eu senti e eu posso novamente agora, Pai. Ao dobrar os joelhos, ao clamar ao Senhor, ao entregar a minha alma, sentir, porque o Senhor é bondoso, misericordioso, e aqui estou retornando ao lugar que nunca deveria ter saído. Recebe-me em Tua presença. Recebe, Senhor, estas pessoas. Em nome de Jesus Cristo, e opera neles a Tua maravilhosa obra. Amém e amém. Você que aceitou a Cristo, você que se reconciliou, nossos contatos estão na tela. Nosso e-mail: queroaceitarjesus@ipda.com.br, ou nosso número de WhatsApp, prefixo 11, número 9-5094-4645. Nos envie sua mensagem. É uma equipe te aguardando para te orientar, te acompanhar e te conduzir, sim, para que você faça parte, receba toda a instrução e caminhe conosco. Não apenas permaneça na fé, no caminho de Cristo, mas caminhe com a Igreja Pentecostal Deus e Amor, porque Deus tem uma grande obra a realizar em sua vida. Que Deus abençoe a todos vocês, todos que oraram conosco através desta transmissão, através da rádio Deus e Amor, que o Espírito Santo de Deus continue falando em cada coração. Daqui a pouco, aos que estão na transmissão Culto da Família, você poderá acompanhar aqui neste mesmo canal, através dessas mesmas redes sociais. Deus irá falar com você. Aos ouvintes da rádio, permaneça na programação. Que Deus abençoe. Fiquem todos na paz de Cristo Jesus e até uma próxima oportunidade.
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3: 18:33.
4: O que você faria se tivesse mais uma oportunidade?
5: Meu nome é Elinilda, estou aqui para testificar o que Deus fez na vida do meu filho Gustavo. Sou mãe de 6 filhos e Gustavo é o segundo. Gustavo, ele foi criado na igreja, sempre caminhou conosco. Quando chegou na adolescência, o Gustavo não quis ir mais para a igreja. O Gustavo começou a olhar o mundo, começou a desejar as coisas do mundo, começou a não querer mais ir para a igreja, até que não foi mais. Então, pela primeira vez, o Gustavo experimentou bebida na escola. Ele chegou aqui em casa alterado e desmaiou. Meu marido foi com ele para o hospital, 11 horas da noite. Ele andava com essas pessoas e eu sempre orando pelo Gustavo. Gustavo começou a ouvir funk, Gustavo começou a gostar muito de funk. Ele escrevia letras de funk. Então, eu nem sabia que ele escrevia funk. Eu fui descobrir depois de um tempo que ele começou a falar que estava indo no estúdio e eles convidaram o Gustavo para escrever música. Meus irmãos, dentro desse tempo, Deus falava muito, Deus usava os profetas, revelando que Deus estava dando muito livramento de morte. Ele estava com seus sonhos na terra, ou seja, os sonhos dele era ser famoso aqui. O inimigo levando ele para esse caminho. Ele não estava bem psicologicamente, porque ele estava muito nervoso. Então, eu lembrava que o Senhor tinha promessa na vida do Gustavo. Dentro desse tempo, eu via, meus irmãos, o inimigo querendo arrastar ele mesmo para o mundo. Quando foi esse ano, o Gustavo, ele começou a ir para a igreja, coisa que ele nunca queria ir mais. Ou seja, ele não queria mais frequentar a igreja. E, de repente, o Gustavo começou a ir para a igreja. Meu coração ficou muito alegre, eu fiquei muito feliz. O Gustavo começou a caminhar e numa consagração, num dia de folga dele, eu recebi da minha pastora uma foto, um vídeo, o Gustavo se entregou para Jesus. Meu Deus, meu coração ficou transbordando de alegria. Irmãos, eu criei na promessa que Deus falou que ia salvar ele, que ia trazer ele para a presença de Deus. Muitas campanhas eu fiz na Igreja de Deus é Amor, muitos votos, minha mãe também fazendo voto, e minha mãe profetizava, você vai ver o Gustavo na presença de Deus. Hoje, o Gustavo está na presença de Deus. No mês de agosto, o Gustavo desceu as águas. Irmãos, hoje o Gustavo vai para a vigília. Todas as sextas-feiras, o Gustavo está lá no santuário buscando a Deus. Então, o que eu quero dizer para você que é mãe? Hoje o Gustavo está com 21 anos. Cada dia mais ele está mais focado, ele lê a Bíblia, ele ora, ele busca a Deus aqui em casa. E eu quero dizer para você que é mãe, que a promessa que Deus fez na vida do teu filho ainda está de pé, porque ele é fiel. Não desanime, continua fazendo campanha, continua buscando a Deus, faz voto, porque Deus ouve as orações de uma mãe. E através das orações, através dos votos que eu fiz, a minha mãe também fazendo voto pelo Gustavo, Deus resgatou ele, não deixou o inimigo tragar. Então não importa em que situação teu filho esteja, ele pode estar nas drogas, ele pode estar nas bebidas, ele pode estar no funk, onde estiver, as mãos de Deus Todo-Poderoso vai resgatar eles no momento certo, porque a oração Deus está recebendo. Minha irmã, a tua oração o Senhor está recebendo. Eu creio na tua vitória, assim como a minha chegou. Deus abençoe a todos.
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1: 18 horas e 37 minutos.
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0: 18h45.
1: 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Nós

0: Vamos ensinar as crianças bem na linguagem dela, para ela entender o que são as pedrinhas do reino, que é o tema da nossa festa, da nossa escola bíblica de férias, da nossa EBF, aqui na nossa sede mundial. Gente, olha, você pai e mãe responsável, olha, é uma vez por ano só essa escola bíblica de férias, então vale todo o esforço do mundo. Vale a pena você cancelar seu compromisso, vale a pena qualquer coisa. Para você edificar o seu filho. Bom, já deixo uma pergunta aqui. Qual foi a última vez que seu filho ouviu, ou acompanhou, ou orou, ou cantou, ou ouviu uma história com um aprendizado bíblico? A alma dele precisa de comida, né? Então, nesse dia, nós vamos fazer o possível e tudo, desde a decoração, desde as brincadeiras, das músicas, tudo vai ter um ensino. Cada criança é uma pedrinha preciosa nas mãos do rei. Quem é esse rei? Quem é esse reino? Vai ser tudo explicado na história para as crianças. É uma criança sendo uma pedrinha lapidada para brilhar e fazer diferença neste mundo. Então, tudo isso será explicado a ela. Eu vou estar contando a história, cantando com as crianças, juntamente com todas as professoras da Escola Bíblica O Pequeno Galileu. Também teremos a participação do coralzinho. Então, nós queremos que você traga seu filho, traga os amiguinhos dos seus filhos, chame a família, venha fazer parte desta grande festa de alegria, de fé e descobertas. Estamos esperando você para viver momentos maravilhosos na nossa Escola Bíblica de Férias, dia 25 de julho. Olha, tudo de graça, não precisa pagar nada. Vai ter lanchinhos. E após a ministração das 3 às 5, onde vão ter histórias, brincadeiras, vamos ter aquele momento onde as crianças vão usar o tobogã, vão ter os lanchinhos aqui no estacionamento da igreja. Gente, quer uma coisa melhor? A gente tem falado com as mães e elas falam: Débora, minha filha, meu filho nunca teve uma oportunidade de participar de uma festa assim. Então, se você vai estar trabalhando no dia, arranje alguém para trazê-lo, tá? Você pode então adiar esse compromisso e vir com seu filho? A sua participação junto com o filho é uma maneira de que seu filho entenda o quanto, quão importante essa festa é para ele. Puxa, minha mãe veio comigo. A minha avó veio comigo. Traga toda a família, traga a avó, tio, prima, traga todo mundo. Pode vir os adultos, pode vir os pais, os avós. Traga a criançada da comunidade. Você pode alugar aí uma van. Ah, mas eu não sou professora. Não tem importância. Aluga aí uma van. Traga a criançada da vizinhança. Traga uma criança não crente. Traga a criança da creche, traga todo mundo. Dia 25 de julho, dá tempo de vocês se organizarem, das 3 às 5, aqui na nossa sede mundial, Rua Prefeito Passos, número 10. Rua Prefeito Passos, número 10. Será uma festa de arromba para a glória de Deus. E a criançada aprendendo de Jesus. Não, não percam, estamos aqui aguardando vocês.
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4: Olá, seja muito bem-vindo a mais um episódio do Família em Foco. Um espaço dedicado a reflexões sobre relacionamentos, convivência e bem-estar familiar. Aqui falamos de temas que podem transformar o dia a dia da sua casa, sempre com base em estudos, mas de um jeito simples e prático. Você sabia que uma única frase pode permanecer na memória de uma pessoa por muitos anos, influenciando a sua autoestima, seus relacionamentos e até a maneira como ela enxerga a si mesma? As palavras passam rapidamente pelos nossos lábios, mas muitas delas permanecem por toda a vida no coração de quem as ouviu. Por essas razões, hoje nós vamos falar sobre o poder das palavras dentro de casa e como a forma de nos comunicarmos pode fortalecer vínculos, construir segurança emocional ou provocar feridas profundas na família. A psicologia do desenvolvimento demonstra que a linguagem é uma das principais ferramentas na formação da identidade. Crianças e adolescentes constroem

0: parte da imagem que têm de si mesmos a partir das mensagens que recebem repetidamente das pessoas mais importantes das suas vidas. A neurociência também mostra que experiências emocionais marcantes, especialmente quando acompanhadas de palavras de incentivo ou de humilhação, podem influenciar a maneira como o cérebro registra lembranças e responde às situações futuras. Imagine uma criança que derruba um copo de suco durante o almoço. No impulso, o pai contrariado diz: "É, você nunca faz nada direito. Você é um desastrado. Sempre você, né? Tinha que ser." A criança não ouvirá apenas uma correção sobre o acidente. Ela poderá incluir: "Eu sou um problema." Agora imagine a mesma situação com outra abordagem. "Tudo bem, filho? Tudo bem. Foi apenas um acidente. Vamos limpar juntos e prestar mais atenção da próxima vez, ok?" O comportamento é corrigido, mas a dignidade da criança permanece intacta, preservada. O mesmo acontece entre marido e esposa durante discussão. As frases como: "É sempre assim, você nunca muda, você não serve para nada, eu me arrependi de casar com você." Isso pode permanecer na memória muito tempo depois que a discussão termina. Algumas palavras levam segundos para serem pronunciadas, mas anos para serem esquecidas. Entendemos então que as paredes de uma casa não definem um lar. São as relações construídas dentro dela. Eu quero citar aqui 5 dicas bem práticas que pode ajudar com relação a esse tema que estamos falando aqui. Número 1. Corrija o comportamento, mas preserve a pessoa. Porque existe uma grande diferença entre dizer "essa atitude não foi correta" e afirmar "você não presta." Uma orientação ajuda a pessoa a crescer totalmente. Um ataque à identidade gera vergonha e insegurança. Número 2. Faça do incentivo um hábito diário. Muitas famílias se acostumam a perceber apenas os erros. Então, experimente também reconhecer os acertos, porque essas palavras podem fortalecer a autoestima e aumentar a motivação para repetir comportamentos positivos, palavras positivas. Número 3. Evite palavras ditas no auge da raiva. Quando estamos emocionalmente alterados, aumentam as chances de dizer coisas das quais nos arrependeremos depois. Se perceber que perdeu o controle, faça uma pausa antes de continuar a conversa. Número 4. Transforme a comunicação da família em um ambiente seguro. Todos precisam sentir que podem falar sobre os seus sentimentos sem medo de humilhação. Quando um filho compartilha um erro ou um cônjuge revela uma dificuldade, a primeira resposta deve ser acolhimento e escuta, sem julgamentos. E por último, lembre-se de que as suas palavras estão formando a próxima geração. Os filhos costumam reproduzir a maneira como aprendemos a se comunicar. Uma criança que cresce ouvindo respeito tende a falar com respeito. Como disse Virginia Satir, uma das pioneiras da terapia familiar, as palavras que usamos criam a realidade em que vivemos. Entendemos que as palavras têm o poder de aproximar ou afastar, de fortalecer ou ferir, de encorajar ou desanimar. Que dentro da sua casa elas sejam um instrumento de amor, de orientação, de respeito e esperança. Mas e aí? Você gostou desse conteúdo? Então compartilhe a nossa programação com amigos e familiares e continue nos acompanhando. Fique atento, porque a qualquer momento estaremos de volta com mais reflexões que podem transformar a sua vida. Um forte abraço e até breve.
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0: 9:01.
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1: Sete horas e sete minutos na capital paulista, horário oficial de Brasília. Hoje, domingo, 19 de julho de 2026. Recebam a paz do Senhor, queridos e amados ouvintes da Rádio Deus e Amor. Estamos ao vivo aqui diretamente da Central de Produção Internacional, aqui na sede mundial, no Templo da Glória de Deus. Hoje é uma noite especial, é um domingo abençoado, onde Deus nos proporcionou esta oportunidade de estarmos aqui na presença de Deus, glorificando e exaltando na beleza da sua santidade. Hoje, quem comunica a todos vocês neste momento, Diácono Lindenberg Araújo, eu mesmo, na mesa de comunicação, nosso irmão Hamilton. Nós permaneceremos juntos neste propósito até as 23 horas, falando do amor de Deus, falando do amor daquele que nos amou primeiro. Então, portanto, fique conosco nesta programação, porque teremos Palavra de Deus, Pão Diário, teremos oração, teremos bloco de notícias, teremos louvores, testemunhos, aquilo que tem edificado os nossos irmãos ouvintes da cadeia de rádio Deus e Amor do Brasil e do mundo. Traremos esta edificação espiritual através destes depoimentos e seremos edificados, fortalecidos. Talvez você está em casa, estará abatido, está frustrado, está com desânimo no coração, mas através dos testemunhos, das canções, sim, da gravadora MC Music, nós seremos fortalecidos através também das canções. Isto tudo acontece aqui na Rádio Deus e Amor, programa A Voz da Libertação.
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1: É isto aí, vamos lá para os canais de comunicação da nossa Igreja Pentecostal Deus e Amor. Temos aqui também, você que tem celular, você que tem iPhone, você poderá baixar o aplicativo da Rádio Deus e Amor, o aplicativo da Igreja Deus e Amor. Também temos o site ipda.com.br, Facebook Igreja Deus e Amor, e também temos o Instagram oficial da nossa Igreja Deus e Amor, Igreja Deus e Amor Oficial. 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Também você que gosta de orar, você também que gosta de buscar a Deus, temos canal Direto com Deus Oficial também no YouTube. Você poderá acompanhar 24 horas por dia, orações ininterruptas, orações, clamor, orações de busca, de intercessão, muitas pessoas do Brasil e do mundo orando por você e com você. Portanto, está aqui, estes são os canais de comunicação, você ficará por dentro de todas as nossas programações, inclusive tem muita novidade vindo aí no decorrer desta semana, não fique por fora não, fique por dentro de todas as nossas programações aqui na Rádio Deus e Amor, a voz da libertação.
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3: Meu nome é Luiz Helena, moro no Jardim Metrópolis, conheço a IPDA, a Deus e Amor, através da minha irmã que congrega aqui perto, no Periquito, próximo a Caxias, São João de Meriti, e fazendo uma campanha para minha mãe há 6 anos atrás. Ela foi curada do câncer no seio. E também

0: fazendo uma campanha para a tia do meu esposo, que mora em Itaperuna. Ela estava com 3 caroços no cérebro e fez a operação, mas a cabeça dela não quis cicatrizar nem fechar. E através da cirurgia, da campanha que eu fiz com o pastor, a tia do meu esposo foi curada, nunca mais o câncer apareceu. E Deus tem me dado muita vitória através da campanha na igreja e através do rádio também. Agradeço a Deus por essa oportunidade. Luiz Helena, moro no Jardim Metrópolis, São João de Meriti, Rio de Janeiro.
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3: Glória a Deus, glória a Deus, glória a Deus. 19 horas e 13 minutos na capital paulista. Sejam todos bem-vindos, ouvintes da Rádio Deus é Amor. Meu Deus, estou muito feliz, estou muito contente por estar aqui juntamente com todos vocês, ao vivo nesta programação. Temos muitas pessoas já enviando aqui as suas mensagens, pedidos de oração. Participe, envie a sua mensagem para o nosso WhatsApp, DDD 11 982 92 33 92. Este é o nosso contato. Você poderá entrar em contato conosco diretamente aqui na Rádio Deus e Amor e nós estaremos respondendo todos vocês, orando também por todos vocês. Esta é uma programação onde nós temos este intuito: orar, interceder pela vida de cada um de vocês. Talvez, inclusive, muitas pessoas agora que nos ouvem estão enfermos, desanimados, desapercebidos, mas, todavia, Deus confirmará a bênção sobre todos vocês. Temos aqui nosso irmão David Ezequiel. Ele está falando aqui: buenas noites, Deus te bendiga, amém. Glória a Deus. Olha, é espanhol, hein? Maravilha. É o José Antônio de Oliveira, está pedindo oração por ele. Nós estaremos orando por ele, sim. Clamaremos por ele. E vai ser uma bênção esta programação nesta noite de domingo. Que bênção. Temos aqui nossos irmãos lá de BH. Glória! O povo mineiro está conosco aqui nesta programação, hein? Pessoal, a nossa rádio está com áudio muito baixo aqui em BH. Vamos entrar em contato para nós resolvermos isso, tá bom? Mas ela está acompanhando aqui, ó. Está acompanhando a Rádio Deus e Amor lá em Minas Gerais. Que Deus abençoe. Amém? Em nome de Jesus Cristo. Tenta reiniciar o celular, talvez entra no aplicativo novamente, vai dar tudo certo e você acompanhará a nossa programação através do seu celular, do seu iPad, do seu iPhone, amém? Que Deus abençoe a todos vocês que já estão enviando a sua mensagem para o nosso WhatsApp da Rádio Deus e Amor. Temos aqui nosso irmão João, está pedindo oração, está muito abalado, está angustiado, mas irmão João, o Senhor não está só. Nós entraremos nesta guerra juntamente com você e estaremos orando pela sua vida. E pode ter certeza, irmão João, hoje a bênção chegará na tua vida e na tua família, em nome de Jesus. 19 horas e 15 minutos, esta é a Rádio Deus e Amor.

Selma, Selma Lima. Eu estou aqui para me dar o testemunho, para glorificar o nome do Senhor Jesus e para edificar a vida dos ouvintes. Eu, em janeiro de 2019, eu fui fazer um exame de rotina e constatou que eu estava com um tumor de 10 centímetros no ovário. Aí, naquele momento, eu entrei em desespero. No mesmo dia, eu mostrei para o médico e ele falou que era cirúrgico. Aí, eu fui em vários médicos e consegui marcar pelo SUS para dia 11 de março. Fez a cirurgia. Só que eu achei que eu só ia fazer a cirurgia e voltar para casa durante 3 dias. Só que mudou. Chegou lá, o tumor estava com 12 centímetros, já tinha ido para vários órgãos. O médico teve que tirar os dois ovários, duas trompas, o útero, e ainda tinha 3 enormes, tumores enormes na bexiga. Naquele momento, eu fiquei apagada.

cada, né, 3 horas de cirurgia, fui perdendo muito sangue. Meu sangue é O negativo, não tinha como repor, eu precisava de 5 bolsas, só conseguiram 2. E aí, naquele momento, eu fiquei sem oxigênio e a pressão caiu. Nesse momento que eu creio que Deus colocou suas mãos, que o impossível, o médico não pode, mas o nosso Deus pode. E nessa hora, Deus colocou as mãos e me deu a vida. E aí, fiquei internada durante 11 dias, com sonda, voltei para casa com sonda, voltei, tirei os

sua vida. Naquele momento eu entendi que só Deus podia me ajudar, que eu já, a medicina já não podia fazer nada, só Deus. Eu falei que eu vou continuar crendo em Deus. Fui para casa, não desisti e continuei crendo em Deus. Aí dia 30 de abril eu vim aqui na sede, eu falei com Deus: Senhor, eu creio que eu vou voltar aqui para contar o testemunho da minha cura. E para a honra e glória do Senhor, eu estou aqui contando o meu milagre. Que Deus pode. A médica falou que era 5 meses. E a médica me desanimou de todo jeito. Falou que minha crença não me curava. Que o tipo de câncer meu, eu não sabia onde eu arrumei aquele tipo de câncer. Me desenganou 2 vezes. Aí eu fiz a quimio, ela falou 5 meses de quimio. Mas depois você vai ter que fazer uma cirurgia para tirar o resto de câncer que vai ficar. Para honra e glória do Senhor, foram só 4 meses. Em setembro, a médica falou: Selma, não existe mais câncer em você. Glória a Deus. Nosso Deus é poderoso. Eu não posso, você não pode, nós não somos e não podemos nada. Mas o nosso Deus Todo-Poderoso, Ele pode. Ouvinte, não desista das suas lutas. Talvez você está em casa hoje com um tipo de câncer, não sei o que é que passa, qual a tribulação que você está enfrentando. Mas não deixe de crer e de buscar a Deus. O nosso Deus, Ele é vivo e Ele cura. Ainda que a medicina te desanima, a palavra de Deus, ela é viva e edifica. Para a honra e glória do Senhor, eu já fiz 2 tomografias, 2 ressonâncias. Para a honra e glória do nosso Senhor, não existe mais câncer. Glória a Deus. O nosso Deus, quando Ele cura para sempre. Eu estou aqui para glorificar a Deus. Enquanto eu viver e Deus me der voz, eu vou falar para o mundo todo que Deus pode curar. O homem não pode, nós não podemos, mas o nosso Deus, Ele pode e Ele cura. Não desista, não deixa Deus. Ele é o único que pode, não tem outro Deus, não existe outro. Mas o nosso Deus vivo, Ele pode, Ele cura. E eu sou a prova viva aqui, Selma Lima da Silva. Esse testemunho é para edificar o nome do nosso Senhor.

0: Milagres, milagres e milagres na Igreja Pentecostal Deus e Amor. Deus está curando, Deus está libertando vidas onde muitas pessoas chegam oprimidas, depressivas, enfermas, mas recebem um milagre para a glória de Deus. Assim como fez na vida da nossa irmã Selma, o milagre não cessou. A palavra de Deus nos afirma, quando Jesus chega perante Marta e Maria, Lázaro está morto, elas estão desesperadas já faz 4 dias, Jesus já foi notificado isto, mas ele era para ter chegado no segundo dia, no terceiro dia, mas Jesus chega no quarto e elas ficam desesperadas. Mestre, se o Senhor estivesse aqui, Lázaro não teria morrido. Mas Jesus olhou para Marta e Maria, lançando aquela palavra profética, poderosa. Meu Deus, que tremendo. Jesus disse, eu sou a ressurreição e a vida. Aquele que crê em mim, mesmo que esteja morto, viverá. Meu Deus, que coisa tremenda. Jesus é o Deus do impossível. Ele sempre chega na hora certa para curar, para transformar, para abençoar. Você que está me ouvindo agora, Jesus não perdeu o controle da tua vida, meu irmão. Jesus não perdeu o controle da tua história. Ele vai realizar o milagre na sua vida. Amém? Temos a nossa irmã Lene Lúcia, está nos ouvindo lá de Porto Velho, Rondônia. Seja muito bem-vinda, minha irmã. Que Deus abençoe. 7:21, vamos agora com uma palavra com o pastor Lourival de Almeida. Pão diário, sim. Daqui a pouco, voltamos com todos vocês.
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2: Eu me lembro, ouvintes amados, é como se eu estivesse lá. Aquela conversa, né? Que para os discípulos parecia ser até uma conversa frustrante. Mas para nós, mesmo já tendo passado tanto tempo, aquela palestra, aquela conversa ainda é uma luz para nós, é uma indicação. Estou falando de João 14. Vou preparar-vos lugar. Vocês sabem o caminho. E também, mas nós não sabemos o caminho não, não sabemos nem para onde o Senhor vai. E Jesus fala, olha, eu sou o caminho, a verdade e a vida. Ninguém vem ao Pai senão por mim. E eu acredito, ouvintes, que houve ali naquele momento, né? Olhares diferenciados. E Filipe ainda tem

tenta dar uma aliviada, né? Mostra-nos o pai. Mas também não dá certo, não. Então Jesus retorna ao argumento principal, agora mais enfático. Filipe, há tanto tempo que eu estou convosco e não me conheces? Não me tens conhecido? Quem me vê a mim, vê o Pai. Como me dizes tu, mostra-nos o Pai? É interessante. Aqueles homens, como poderiam imaginar o alcance dessas palavras? Jamais pensariam eles que, na rudeza do seu entendimento, enfim, que aquelas palavras seriam palavras basicamente eternizadas. Como haveriam de supor que Jesus, que o Mestre, que se apresentava como o caminho, estava fazendo ali uma síntese da sua missão, envolvendo motivações, modo de agir, sentir e pensar, além de revelações sobre Deus e os homens? Como poderiam aqueles discípulos assustados naquele momento supor que, ao fazer esse caminho, ele esperava que os seus discípulos tivessem o mesmo sentimento que ele? Que entre eles brotasse de um amor de tal maneira e que absolutamente tudo desaguasse em um? Como poderia imaginar aqueles homens rudes que, além das palavras das Escrituras, Deus se faria um menino de manjedoura e, ao final de tudo, venceria o mundo, o maligno, como uma ovelha de matadouro, para revelar-se a quem tivesse olhos para ver? Olha, ouvintes, os discípulos não podiam imaginar naquele momento que o Mestre esperava que eles, ao compor o seu corpo, tudo fizessem por amor. Eu estou falando um pouquinho sobre a questão do corpo, a questão das realizações, a questão de onde você se identifica dentro da obra de Deus, a questão de que ou fazemos tudo unidos ou estamos derrotados. Não é? Ou fazemos tudo, todas as coisas unidos, ou não teremos para onde ir. Como poderiam compor uma igreja, se não entendesse o caminho, se não entendesse a verdade, se não entendesse os objetivos, se não entendessem o desprendimento, se não entendesse as questões do amor? Esse amor que nasce aparentemente misteriosamente, mas que se derrama concretamente em cada pessoa, em cada grupo, em cada igreja, com gestos. O gesto do renunciar a si mesmo, o gesto do serviço, o gesto do me motivo para fazer tudo, me motivo para cumprir a minha missão, me motivo seguir na caminhada. Ouvintes amados, é tão importante nós decifrarmos as situações. É importante. Jesus quer que nós o sigamos em tudo. Jesus quer que onde quer que eu esteja, vocês também estejam. Ao Pai, por mim. Estou convosco, conheci então o Pai. Tem moradas preparadas. É uma questão de junção, é uma questão de, como se diz hoje, né? Juntos. Como se diz hoje? Grudados. Misturados. Seguindo o Mestre. Ultrapassando qualquer tipo de barreira, seja a própria barreira da vida, mas enquanto em vida, seguindo, fazendo, no caminho. Os discípulos não imaginavam

creio eu que eles não tinham uma noção exata daquela conversação. Eu tenho certeza absoluta que a questão do amor se sobrepõe. Quando você ama a Deus, quando você ama Jesus Cristo, você ama a sua própria vida e você ama a vida dos outros. Você ama ser um missionário, você ama fazer parte do corpo. Porque sem amor, mesmo que os discípulos seguissem, andassem pelo caminho, fizessem a missão, até mesmo praticassem gestos de renúncia, sem amor, mesmo que desse os seus corpos para serem queimados, não valeria nada. Isso significaria que estariam fazendo um monte de coisa, mas não estariam no caminho. Como poderiam imaginar que sem Jesus eles não poderiam fazer nada? Jesus partiu. Após a sua partida, a igreja, ela foi edificada, foi articulada. E membros foram aparecendo para produzir o crescimento de um corpo. E esse corpo, ele é edificado, ele cresce na base do serviço, na base da nossa entrega. E isso nem sempre é indolor. Isso às vezes é bastante sacrificial. Mas o crescimento acontece. Em alguns momentos quase que imperceptível. Mas por meio das atitudes e dos sentimentos, às vezes tão sutis, às vezes através dessa demonstração sua de ternura, de afeto, de misericórdia, Deus vai usando você para que pessoas venham ao conhecimento do Senhor e passem a andar no caminho, portanto venham ao Pai. E vindo ao Pai, caminhe até alcançarem aquilo que Jesus foi preparar para que onde quer que Ele esteja, nós também estejamos. Nós fazemos parte de um corpo, prezado ouvinte. Eu tenho orientado os irmãos, não dá para achar que é obrigação só desse ou daquele, é obrigação de todos nós levar a palavra de Deus. Os filhos de Belial não param e aparentemente são bem espertos, não é? Cada dia, cada momento é uma moda nova, uma maneira nova de dissuadir o povo de Deus a respeito das suas convicções espirituais. A cada dia é uma forma mais de fazer com que as pessoas se desanimem de servir a Deus. Quantas pessoas se sentem humilhadas pelas coisas que têm vindo, têm aparecido, em forma até de leis, não é? Que parece humilhar todos nós que servimos a Deus, mas nós não temos de parar, não. Nós temos que continuar levando a palavra de Deus o dia todo, todo dia, toda noite. A caminhada, ela teve o seu início, mas ela vai ter o seu fim também. Que vai ser nos braços do Pai. Mas temos de fazer a nossa parte, porque os filhos de Belial estão fazendo a parte deles. Não é? Creio que quando Jesus falou para os discípulos naquele dia, não sei se era noite, enfim, talvez a forma que Jesus falou seria informação demasiada para o momento. Precisariam de tempo, de discernimento. Precisariam aprender a morrer o dia todo para então chegar a viver. Chegar ao fim da caminhada. Quero que você pense, ouvinte. Quero que você pense em relação ao futuro da Igreja do Senhor. Pense um pouquinho. Existem alguns países que a Igreja do Senhor estão virando pubs ou botecos, salões de festas. Porque um dia, eu acredito que as pessoas foram achando que não, a responsabilidade não é minha, não é comigo que está... E aí vai para um, para outro, começa o deixa que eu deixo, de repente o inimigo, ele não para. É tempo de nós voltarmos a nossa atenção para as palavras de Cristo. Podemos ver o Cristo como aquele Cristo que suportou tudo ali na cruz do Calvário, ou até quem sabe para aquele menino da manjedoura ali na sua fragilidade, o menino se nos deu. Sem soberba, títulos, cargos, sem, eu diria, muitas percepções seculares, sem técnicas, eu diria, não é? Sem sistemas e planilhas, mídias, sem internet. Mas o que aconteceu, aconteceu. O Evangelho sobreviveu, sobrevive, chegou até nós.

0: a gente para frente, como é que vai fazer? Estaria a palavra de Deus fadada a terminar de uma forma trágica? Alguém vai dizer, mas não, nunca tivemos tantos programas como estamos tendo, nunca tivemos tantos movimentos, mas eu não estou falando de movimentos apenas, eu estou falando da legitimidade deles. Eu estou falando do que realmente representa o que Jesus nos deixou para fazer, para realizar. A mensagem que nós celebramos é de outra natureza. Singela, poderosa, verdadeira. Mensagem daquele que nos amou de tal maneira. Nós não podemos de forma alguma deixar de lado a nossa missão. Enquanto outro caminho, caminho alternativo, não estou falando de alternativa de direita, de esquerda, estou dizendo que caminhos alternativos, mas que não levam, caminhos que... Não podemos dizer que é o caminho que o Senhor diz, eu sou a verdade, eu sou o caminho, eu sou a vida. Conhecendo Deus, você conhece o caminho. Não queremos ver hoje pessoas exasperadas, como o gato lá de Alice, né? Como saber o caminho se nós não sabemos nem onde o Senhor vai? Eu sou o caminho, é nesse caminho que o Senhor Jesus quer que nós andemos e que as pessoas caminhem, mas caminhos alternativos não levam. Olha, aonde que o Senhor quer que nós estejamos? Então é hora de nós entendermos o corpo. É hora de nós obedecermos a mente, o cabeça que é Cristo. É hora de nós deixarmos de ser indiferentes. E fazer, Deus, não é que Deus está cobrando, mas Deus está nos avisando. Deus está falando conosco, vamos fazer o que é preciso ser feito. Cada um tem a sua missão. Todos nós devemos fazer, nos animar. Eu sei que você precisa de um descanso, num final de semana cansativo, cidades estressantes, mas é o reino de Deus que vem primeiro. Tira o seu descanso, claro que pode. Tira as suas férias, claro que pode. Mas nós temos de trabalhar enquanto é dia. Vamos fazer a obra de Deus. Vamos fazer a vontade de Deus. Vamos entender o corpo. Tudo por amor.
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2: A paz do Senhor, irmãos. Sou de Viema, Mato Grosso do Sul. O meu nome é Cristiane. E eu quero dar uma boa noite para todos os irmãos de todo o Brasil. Amém?
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1: 7:39. Sejam todos bem-vindos, queridos e amados ouvintes, vocês que chegaram agora. Esta é uma programação ao vivo aqui da Central de Produção Internacional da Rádio Deus e Amor. Nós estamos aqui para falar do amor de Cristo, para falar do amor daquele que nos dá este amor, não é? Mesmo não merecendo, mas Deus nos traz este amor, esta graça. E eu estou falando dele mesmo, Jesus de Nazaré. Que Deus em Cristo abençoe. Daqui a pouquinho nós vamos falar com Deus em oração. Teremos um quadro em espanhol. Daqui a pouco também teremos mais testemunhos, mais louvores da gravadora MC Music. Portanto, todavia, continue enviando a sua mensagem para o nosso WhatsApp, DDD 11 98292 3392, e nós estaremos aqui respondendo todos vocês que enviarão as suas mensagens, e nós vamos também orar por todos vocês. Temos aqui, por exemplo, nosso irmão Haroldo. A paz do Senhor Jesus, amado irmão, peço oração, estou com tosse, gripado, febril, garganta ardendo, e sou aqui de Taboão da Serra, São Paulo. Estou em constante oração em favor de todos vocês. Fica na paz do Senhor. Amém, meu irmão? Estamos aqui já anotando seu pedido de oração. Amém? Porque daqui a pouco nós faremos, sim, com toda certeza, esta oração especial, oração de intercessão, e apresentaremos todos vocês em oração. E a Bíblia Sagrada, ela nos diz que a oração do justo pode muito em seus efeitos. Então, se você crê, nós vamos orar e Deus vai derramar da sua graça. Amém? Então, temos aqui também nossa irmã Senira. Gratidão, Deus abençoe vocês, a paz do Senhor Jesus. Que Deus abençoe, serva de Deus. Deus abençoe, povo de Deus, vocês que estão aí agora sintonizados na Rádio Deus e Amor. Inclusive, este quem comunica com todos vocês, Diácono Lindenberg Araújo. Se porventura você chegou agora, eu sou seu irmão em Cristo, Diácono Lindenberg, aqui da Central de Produção, da Sede Mundial. Nós estaremos comunicando com todos vocês até as 23 horas, falando do amor de Deus para os nossos corações. E vamos sair nesta noite edificado, fortalecido por Deus, através das bênçãos do Senhor. Por quê? Porque a bênção de Deus, ela enriquece e não acrescenta dores. Daqui a pouquinho nós ouviremos este quadro, Caminhando com Deus. Então prepare o seu coração, porque você ouvirá este quadro, servo de Deus, e será abençoado por Jesus. 7:42.

0: Antônio Ribeiro da Silva Filho. Eu sofria uma dor de cabeça tão grande que eu olhava nas paredes. Aonde que eu ia bater a cabeça nas paredes, que não suportava a dor de cabeça? Eu ia nos médicos, diversas vezes eu fui no médico. Quando foi um dia, aqui os peitos assim, mas eu tão inchado que eu não podia nem suportar de tanta dor. Aí me trouxeram aqui no Hospital Sorocabano, na Lapa, e deixaram lá para fazer o exame. O médico mandou deitar numa maca, encostado na parede. Quando terminou, o médico falou: o senhor não pode andar sozinho. O seu coração está estourado e tem uma vazão no coração. É só o sangue derramar, o senhor cai morto. E eu lá sentado, e eu ouvia um médico falar pro outro: esse aí tá morto, esse aí tá morto. O médico mandou em Barueri tirar a chapa da cabeça. Quando tirou a chapa, que descobriu que tinha tumor na cabeça, que tinha estourado para dentro, que tinha estourado o coração. Os médicos, só de ver o estrago que estava na cabeça, os médicos já desenganaram. E eles não sabiam do problema do coração, só da cabeça. Eles desenganaram. Procuraram abrir a cabeça para fazer uma janela, para fazer curativo, não acharam lugar. Mas eu tinha aceitado a Jesus, né? Eu sabia que Jesus ia dar vitória, pedir a misericórdia do Senhor. Mas ouvindo o programa Voz da Libertação, e ouvi o missionário dizer: o sangue de Jesus tem poder, o sangue de Jesus tem poder. E eu criei fé. Acreditei que o Senhor ia dar vitória. Quando foi uma noite, eu senti que aqui na cabeça assim, tinha uma lavareda de fogo dentro da cabeça. Aí parece que enfiou a mão na cabeça assim e foi arrancando aquilo. E o Senhor deu força. E graças a Deus, eu levantei, saí caminhando, não ficou sequela, não ficou nada. Graças a Deus. Senhor, agradeço ao Senhor Jesus por uma grande vitória. Hoje, graças a Deus, estou muito bem. Não sinto nada do coração, nada. Jesus que curou, através da oração da Igreja Deus e Amor. Antônio Ribeiro da Silva Filho, Jardim Isaura, Santana do Parnaíba.
1: Estas maravilhas que você tem acompanhado no programa A Voz da Libertação estão acontecendo na Igreja Pentecostal Deus é Amor. Venha você e toda a sua família receber os milagres de Deus. Templo da Glória de Deus, Avenida do Estado, 4568, Baixada do Glicério. A entrada é franca e a bênção é gratuita.
2: Glória a Deus! Avenida do Estado, 4568, é o endereço da tua bênção. Entrada principal, Avenida Prefeito Passos, número 10. E estas bênçãos acontecem não somente aqui na sede mundial, hein? Mas também em todas as igrejas do Brasil e no mundo. Sim, Deus está operando milagres e maravilhas na Igreja Pentecostal Deus e Amor. Portanto, ouvintes, vamos agora para este quadro, uma palavra de Deus, presbítero Irineu Palácios, caminhando com Deus. Este é o quadro que nós ouviremos e daqui a pouquinho nós voltamos com vocês.
3: 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Bienvenidos una vez más a este espacio especial. 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

0: 7:59, horário oficial de Brasília. Vamos agora, irmãos ouvintes, para a identificação das emissoras. E lembrando que daqui a pouco temos bloco de notícias, também teremos oração. Então prepare-se, fique conosco, permaneça conosco nesta mesma sintonia, nesta mesma fé, neste mesmo propósito, porque eu quero ter este prazer, este privilégio de orar pela sua vida. Vamos lá? Identificação das emissoras e já voltamos com vocês.
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4: 8:11.
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9: 8:36.
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0: 52.
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9: 8h51. 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
1: A temperatura certa o ano inteiro. Começa dia 21.
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